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0: Bom dia, estimado ouvinte, e bem-vindo às notícias apresentadas por Vítor Rufino. Os governos da Ucrânia, Angola e Malawi querem explorar as oportunidades de investimentos existentes na província de Tete, com vista a reforçar a cooperação económica. A pretensão foi manifestada esta sexta-feira, segundo dia da Conferência Internacional de Investimentos de Tete. O embaixador ucraniano Rostislav Tronenko prevê a atração de investimentos da Ucrânia para Tete, à luz das parcerias criadas no evento.
1: Considero que o estabelecimento da cooperação entre a província de Tete e as regiões e empresas ucranianas poderá contribuir para a atração de investimentos.
0: A embaixadora de Angola, Jovelina Imperial, disse que a Conferência Internacional de Investimentos de Tete criou oportunidades para parcerias estratégicas e investimentos em diferentes setores. E o representante da Embaixada do Malawi, Brigton Malaza, entende que o evento criou mais aproximação entre Moçambique e o seu país. O administrador de Mabalane, em Gaza, diz que o distrito está a registrar boa colheita de feijão-manteiga depois das cheias que assolaram aquela região no início do ano. Segundo Sérgio Moiani, os produtores locais alcançaram igualmente boas colheitas na produção de hortícolas diversas. Moiani indicou que parte da produção já está a ser comercializada nos mercados locais e nos distritos circunvizinhos.
2: Temos milho, temos feijão, temos agora hortícolas, mas devo dizer que este ano produzimos muito feijão. Estamos a colocar no mercado local e fora do distrito, produzimos muito feijão.
0: Os produtos colhidos em Mabalane, província de Gaza, são resultado da semente de ciclo curto produtivo distribuída pelo governo. O governo de Manica tem uma dívida de mais de 1,5 mil milhões de meticais com os professores da província. O valor é referente às horas extras, segunda turma, subsídios de funeral e de morte, atos administrativos e de salários em atraso. A informação foi revelada pela governadora de Manica, Francisca Tomás, tendo garantido que o seu executivo está a trabalhar com o governo central para assegurar o pagamento gradual da dívida.
3: Temos estado a evitar esforços junto do governo central, visando o pagamento gradual das dívidas e o desembolso atempado dos fundos relativos a subsídio de funeral para evitar que os professores e ou suas famílias recorram ao endividamento.
0: Francisca Tomás falava esta sexta-feira em Chimoio durante uma saudação dos professores à governadora por ocasião das celebrações de 12 de outubro, dia do professor. 134 mil casas da província de Maputo vão beneficiar de campanha de pulverização contra o mosquito causador da malária. A campanha intradomiciliar lançada esta sexta-feira vai abranger cerca de 600 mil pessoas dos 8 distritos da província. É uma informação avançada esta sexta-feira no distrito de Matutuíne pelo diretor dos Serviços de Infraestruturas. Pedro Cachota notou que as campanhas de pulverização intradomiciliária e de distribuição de redes mosquiteiras estão a contribuir para a redução dos casos da malária na província. Um navio de estudo da Marinha de Guerra russa encontra-se em águas moçambicanas para uma visita de intercâmbio e troca de experiências com a Marinha de Guerra de Moçambique. Trata-se do Pericop, que iniciou a sua viagem no Mar Báltico e transporta cadetes de várias nacionalidades, incluindo moçambicanos, em formação na Rússia. O comandante da missão da Rússia, Vyacheslav Sitnik, destaca a importância da visita para o reforço da cooperação bilateral e o desenvolvimento das capacidades técnicas dos efetivos navais.
4: O navio escola da Marinha de Guerra da Federação da Rússia, Pericop, chegou ao porto de Maputo. Temos ao bordo cadetes de diferentes países. Nós saímos, começamos a nosso longo percurso no Mar Báltico.
5: В том числе и курсанты Мозамбика, которые проходят обучение.
0: Comandante da missão russa, Vyacheslav Sitnik. Na atualidade internacional, várias lojas de estrangeiros foram saqueadas na cidade sul-africana de Durban, na sequência das manifestações anti-imigração. Para além dos estabelecimentos comerciais, uma residência foi incendiada pelos protestantes. A polícia, chamada a intervir, foi obrigada a disparar balas de borrachas e gás lacrimogéneo para dispersar os manifestantes. Fechamos com o tempo. A cidade de Tete poderá registrar este sábado 36 graus centígrados de temperatura máxima, seguida por Maputo, Xai-Xai e Pemba, com 31 graus, Beira, Quilimane e Nampula, 30, Inhambane e Chimoio, 29, Vilanculos e Lixinga, 28 graus centígrados de temperatura máxima. Apresentamos as notícias a esta hora, as próximas às 7 horas. 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
2: Notícias já a seguir apresentadas por Jacinta Nhamita. Bom dia.
3: Muito bom dia, Rosa Freitas. Bom dia, ouvinte da Rádio Moçambique. O Presidente da República, Comandante-Chefe das Forças de Defesa e Segurança, defende o reforço da capacidade operacional da Polícia da República de Moçambique, com enfoque na formação especializada, disciplina, profissionalismo e respeito pelos direitos humanos como pilares fundamentais para o combate à criminalidade e a garantia da ordem e segurança públicas. Daniel Chapo falava ontem em Macanzene, no distrito da Manhissa, província de Maputo, na cerimônia de encerramento do 20º curso de Unidade de Operações Especiais e de Reserva da PRM. O chefe de Estado destacou a importância de preparar profissionais capazes de responder aos desafios atuais da segurança pública.

0: que a farda da PRM atuem com firmeza perante situações de perigo e cumpram as suas missões com equilíbrio, profissionalismo e sentido do Estado, colocando a proteção da vida humana e a segurança dos cidadãos no centro da sua atuação. Os governos da Ucrânia, Angola e Malawi querem explorar as oportunidades de investimentos existentes na província de Tete com vista a reforçar a cooperação econômica. A pretensão foi manifestada ontem, segundo dia da Conferência Internacional de Investimentos de Tete. O embaixador ucraniano Rostislav Tronenko prevê a atração de investimentos da Ucrânia para Tete à luz das parcerias criadas no evento.
1: Considero que o estabelecimento da cooperação entre a província de Tete e as regiões e empresas ucranianas poderá contribuir para a atração de investimentos.
0: A embaixadora de Angola, Jovelina Imperial, disse que a Conferência Internacional de Investimentos de Tete criou oportunidades para parcerias estratégicas e investimentos em diferentes setores. E o representante da Embaixada do Malawi entende que o evento criou mais aproximação entre Moçambique e o seu país. O administrador de Mabalane, em Gaza, diz que o distrito está a registrar boa colheita de feijão-manteiga depois das cheias que assolaram aquela região no início do ano. Segundo Sérgio Moyane, os produtores... os produtores locais alcançaram igualmente boas colheitas na produção de hortícolas diversas. Moyane indicou que parte da produção já está a ser comercializada nos mercados locais e nos distritos circunvizinhos.
2: Temos milho, temos feijão, temos agora hortícolas, mas devo dizer que este ano produzimos muito feijão. Estamos a colocar no mercado local e fora do distrito, produzimos muito feijão.
0: Os produtos colhidos em Mabalane, província de Gaza, são resultado da semente de ciclo curto produtivo distribuída pelo governo. O governo da província de Manica tem uma dívida de mais de 1,5 mil milhões de meticais com os professores desta região do país. O valor é referente a horas extras, segunda turma, subsídios de funeral e de morte, atos administrativos e de salários em atraso. A informação foi revelada pela governadora da província de Manica, Francisca Tomás, tendo garantido que o seu executivo está a trabalhar com o governo central para assegurar o pagamento gradual da dívida.
3: Temos estado a evitar esforços junto do governo central, visando o pagamento gradual das dívidas e o desembolso atempado dos fundos relativos a subsídio de funeral, para evitar que os professores e ou suas famílias recorram ao endividamento.
0: Francisco Tomás falava ontem em Chimoio durante uma saudação dos professores à governadora por ocasião das celebrações de 12 de outubro, dia do professor, a assinalar-se na próxima segunda-feira. Na atualidade internacional, várias lojas de estrangeiros foram saqueadas na cidade sul-africana de Durban na sequência das manifestações anti-imigração. Para além dos estabelecimentos comerciais, uma residência foi incendiada pelos protestantes. A polícia, chamada a intervir, foi obrigada a disparar balas de borrachas e gás lacrimogéneo para dispersar os manifestantes. Vamos às temperaturas máximas previstas para hoje. A cidade de Tete poderá registrar 36 graus centígrados de temperatura máxima, seguida por Maputo, Xeixá e Pemba, com 31 graus. Beira, Quelimane e Nampula, 30. Em Ambane, Chimoio, 29. Vilanculo e Lixinga, 28 graus centígrados de temperatura máxima. Ouvintes, apresentamos as notícias deste sete. Escuta as próximas quando for, 9 horas.

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1: 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São 8 horas e 3 minutos, ouvinte, muito bom dia. Começa o nosso primeiro período em língua portuguesa de hoje, sábado, 10 de outubro de 2026. Vai até às 11h50 com a seguinte programação. Dentro de alguns minutos, o programa Uma Data na História. A nossa montra sonora, música, 9 horas, noticiário em cadeia nacional. 9 horas e 5 minutos, o programa Linha Direta, até às 11 horas. Às 11, as notícias em cadeia nacional. 11h05, música variada. 11h50, a nossa despedida e transição para programação em Chiao. Manhã de sábado, manhã quente e com muita ventania, pelo menos aqui na cidade de Lixinga. Condição sine qua non para uma limpeza rigorosa nas nossas casas, para diminuir a poeira que se vai sentir quando, naturalmente, há ventania. São desejos de Nelly Anicua e Juliá Sendala, em sua companhia, nesta manhã de sábado. E sábado é final de semana para a maioria. Queremos então desejar um bom fim de semana para si, que naturalmente está em casa a descansar. E bom trabalho também para quem, a esta altura, está em plena atividade laboral. Bom dia!

0: A verdade, o amanhã pertence a Deus. São neste momento 8 horas e 15 minutos e é tempo para recordar acontecimentos desta data, 10 de outubro, no programa Uma Data na História.
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2: 10 de outubro de 1992. Instituição do Dia Mundial da Saúde Mental.

A saúde não se resume à ausência de doenças físicas, mas engloba também o bem-estar da mente. Durante séculos, as perturbações mentais e psicológicas foram vistas com preconceito, medo e profundo desconhecimento pela sociedade. Quem sofria em silêncio era muitas vezes isolado, marginalizado ou vítima de tratamentos desumanos devido à falta de debate público e de políticas de saúde adequadas. Para quebrar esta barreira de silêncio, o secretário-geral da Federação Mundial para a Saúde Mental, Richard Hunter, tomou uma iniciativa histórica no início da década de 90. A 10 de outubro de 1992, celebrou-se pela primeira vez o Dia Mundial da Saúde Mental. Nos primeiros anos, a efeméride não tinha um tema específico. O seu objetivo primordial era puramente educativo, transmitir informações corretas ao público e sensibilizar os governos para a urgência de se investir nesta área negligenciada.

a partir de 1994. A celebração passou a adotar uma temática anual, com um forte apoio e dinamização da Organização Mundial da Saúde, a OMS. Temas como a depressão, a ansiedade, o suicídio e a saúde mental no local de trabalho passaram a ser discutidos abertamente em conferências e campanhas por todo o planeta, incluindo em Moçambique, onde o Sistema Nacional de Saúde tem procurado expandir o apoio psicossocial às comunidades. Mais do que uma celebração, o dia de hoje foca-se na quebra de estigmas sociais. Lembra-nos que os problemas da mente podem afetar qualquer pessoa, independentemente da idade, género ou classe social, e que pedir ajuda é um sinal de coragem, nunca de fraqueza. Com o ritmo acelerado do século XXI, agravado pelas recentes crises globais, o bem-estar psicológico assumiu uma centralidade sem precedentes nas agendas políticas globais.

Hoje, a data mobiliza milhares de organizações, profissionais de saúde e cidadãos em campanhas de recolha de fundos e de consciencialização. A mensagem central da Organização Mundial da Saúde permanece clara: não há saúde sem saúde mental. Desde outubro de 1770, é introduzida pela primeira vez em Moçambique a prática

A 10 de outubro de 1770, o capitão-general de Moçambique, Baltazar Manuel Pereira de Lago, estabelece uma ordem que dizia que todos os agricultores que plantassem mandioca até 400 pés não iriam ser perseguidos por divisas ao Estado. Pereira de Lago estabelecia, por outro lado, um prémio de 100 cruzados para aqueles que conseguiram plantar até 600 pés de mandioca. Tratou-se de uma medida que, na altura, visou um maior incremento da plantação deste produto alimentar. As primeiras sementes de mandioca chegaram a Moçambique, vindas do Brasil, na América do Sul. Pereira de Lago esteve à frente do governo colonial português em Moçambique durante 14 anos. Pereira de Lago foi um homem de grande ação que fomentou grandemente a agricultura. Baltazar Manuel Pereira de Lago veio a Moçambique desterrado por Marquês de Pombal, por ser conhecedor de certos segredos comprometedores então existentes na corte portuguesa. A 10 de outubro de 1899, eclodia na África do Sul a Guerra Anglo-Boer. A 10 de outubro de 1899, eclodia na África do Sul a Guerra Anglo-Boer. Um mês antes, o presidente da República do Transvaal, Paul Kruger, havia declarado que não iria aceitar mais o domínio britânico no Transvaal. Desde aí, passou a mobilizar todos os africanos para uma resistência contra o domínio inglês na África do Sul. O conflito armado entre os africanos e os ingleses foi o colorário das contradições então existentes há mais de 2 séculos entre as duas partes.

industrial e a mão de obra era assalariada. Assim, a atividade britânica consumia muitos trabalhadores e era muito concorrida devido aos estímulos concedidos. Perante esta situação, em 1838, os Afrikaners viram-se na contingência de abandonar a sua colónia do Cabo e foram afixar-se no Natal. Em 1843, a colónia do Natal foi conquistada pelos ingleses. Os Afrikaners empreenderam uma nova marcha à busca de outras terras. Fundaram o Estado Livre de Orange e a Mina de Diamantes. Os ingleses pagam então os Afrikaners 90 mil libras pelas zonas diamantíferas. Em 1886, foi a vez do ouro da República do Transvaal. Só que, desta feita, os Afrikaners, encabeçados por Paul Kruger, levantaram-se contra os ingleses, eclodindo daí a Guerra Anglo-Boer em 1889. Esta guerra viria a terminar em 1902, com a vitória dos ingleses.

0: Hoje, no programa Uma Data na História, recordamos a instituição do Dia Mundial da Saúde Mental, a 10 de outubro de 1992. Falamos da introdução em 1770 da prática da agricultura de mandioca em Moçambique e o início na África do Sul da Guerra Anglo-Boer, fato ocorrido em 1899. O texto foi escrito por Dalila Miquidade. A sonorização foi de Moussa Gigalibo e a locução de Albertina Zandamela.
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0: Três acontecimentos marcaram esta data no passado e tivemos a oportunidade de recordá-los aqui no programa Uma Data na História. 8 horas e 25 minutos, esta é a companhia amiga da Rádio Moçambique, estúdios em Lixinga. O nosso desejo é de que o amigo ouvinte continue tendo uma excelente manhã e, acima de tudo, um bom fim de semana na companhia da Rádio Moçambique.
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6: Oito horas e 32 minutos depois da nossa montra sonora, vamos ficar com a música até às 9 horas, à altura das notícias em cadeia nacional.

8h47, música no seu receptor. Vamos até às 9h, à altura das notícias em cadeia nacional. O nosso desejo continua sendo de que o amigo ouvinte tenha um ótimo final de semana na nossa companhia e que a nossa emissão esteja a chegar ao seu receptor em perfeitas condições de audição. Vamos convidar a Aida Humberto, que canta Echenila.

0: Atenção às notícias já a seguir, apresentadas por Jacinta Nhamitambo. Bom dia.
1: Bom dia, Rosa Freitas. Bom dia, ouvinte da Rádio Moçambique. Duas pessoas morreram e outras duas ficaram gravemente feridas em consequência de um incêndio provocado pela explosão de uma botija de gás de cozinha ocorrido ontem numa residência na cidade de Montepuez, em Cabo Delgado. A administradora do distrito explica que o fogo eclodiu por volta das 14 horas, vitimando mortalmente uma trabalhadora doméstica que cozinhava no momento da explosão e um jovem que tentou prestar socorro. Genuína Nagundo disse que os feridos, incluindo uma menor, foram socorridos ao Hospital Rural de Montepuez, onde se encontram a receber cuidados médicos.
2: Na verdade, tivemos pronto-socorro dos agentes econômicos, trouxeram a água, tentamos apagar o fogo das 14 até 17. Naquele momento em que a casa começou a arder, estava lá uma criança que conseguiu sair e estava lá o guarda. O guarda saiu, mas está grave. Tivemos esses dois mortos e esses dois feridos. Presume-se que o jovem entrou para socorrer a empregada, naquele momento que estava a tentar tirar algumas coisas para fora, que não conseguiram também. E pronto, o fogo já tinha tapado toda a casa, eles não conseguiram sair.
1: A administradora do distrito de Montepuez, Genuína Nagundo, disse igualmente que foi constituída uma equipa multissetorial encabeçada pelo Serviço Nacional de Investigação Criminal para aprofundar as reais causas do incêndio. O presidente da República, Daniel Chapo, exige maior disciplina, profissionalismo e respeito pelos direitos humanos aos membros da Unidade de Operações Especiais e de Reserva da Polícia da República de Moçambique como condições fundamentais para a defesa da ordem pública e da segurança dos cidadãos. O chefe de Estado falava ontem durante a cerimônia de encerramento do 20º curso daquela unidade policial realizada em Macanzene, distrito de Manhissa, província de Maputo. Os detalhes por Stélio Manhissa.
3: Daniel Chapo afirmou que a especialização policial deve ser acompanhada por uma responsabilidade acrescida no exercício das funções, alertando que a capacidade de intervenção não coloca os agentes acima da lei.
4: Quanto maior for a capacidade operacional de uma força, maior deve ser a sua disciplina. Quanto maior for a autoridade que lhe é conferida, maior deve ser a sua responsabilidade e competência. Quanto maior for o seu poder de intervenção, maior deve ser o respeito pela lei, pelos direitos humanos, pelos direitos fundamentais dos cidadãos.
3: O presidente sublinhou que a formação de forças especializadas constitui um investimento estratégico para o reforço da segurança pública e para o desenvolvimento do país, numa altura em que a criminalidade assume formas cada vez mais complexas, incluindo o terrorismo, o tráfico de drogas, o rapto e o tráfico de seres humanos. Eu sou Stélio Manhissa, da cidade da Matola.
1: O ministro da Agricultura, Ambiente e Pesca exige das instituições intervenientes no setor a adoção de medidas antecipadas, coordenadas e multissetoriais para minimizar os possíveis impactos do fenómeno El Niño durante a campanha agrária 2026-2027, particularmente nas regiões centro e sul do país. Roberto Albino alerta que as previsões apontam para um fenómeno cuja intensidade poderá estar entre as mais fortes dos últimos 70 anos, com riscos para a produção agrícola, a segurança alimentar e os meios de subsistência das famílias moçambicanas.
5: Devemos privilegiar a operacionalização das infraestruturas existentes, a recuperação dos regadios e equipamentos paralisados, a melhoria dos serviços de extensão e a disponibilização oportuna dos fatores de produção. Uma infraestrutura concluída, mas sem utilização, não representa a transformação que pretendemos.
1: O governante defende ainda a mobilização antecipada de recursos, a gestão eficiente da água e a adaptação das práticas de produção agrária, apelando igualmente ao aproveitamento das condições climáticas favoráveis na região norte, de modo a compensar eventuais perdas nas zonas afetadas pela seca. O governo de Manica tem uma dívida de mais de 1,5 mil milhões de meticais com os professores da província. O valor é referente a horas extras, segunda turma, subsídios de funeral e de morte, atos administrativos e de salários em atraso. A informação foi revelada pela governadora de Manica, Francisca Tomás, tendo garantido que o seu executivo está a trabalhar com o governo central para assegurar o pagamento gradual da dívida.
6: Temos estado a evidar esforços junto do governo central, visando o pagamento gradual das dívidas e o desembolso atempado dos fundos relativos a subsídio de funeral, para evitar que os professores e ou suas famílias recorram ao endividamento.
1: Francisca Tomás falava ontem em Chimoio durante uma saudação dos professores à governadora por ocasião das celebrações de 12 de outubro, dia do professor, que se assinala na próxima segunda-feira. Este será um dos temas a ser discutido já a seguir no programa Linha Direta da Rádio Moçambique. No estrangeiro, os Estados Unidos da América entregaram ontem equipamento antimotim e gás lacrimogêneo à polícia boliviana para usar contra os manifestantes que reivindicam a supressão dos subsídios ao gasóleo naquele país latino. O ato ocorreu numa altura em que os apoiantes do antigo presidente Evo Morales anunciaram novas manifestações para a próxima semana. A Bolívia encontra-se em estado de exceção desde junho, uma medida que permitiu ao governo pôr fim a uma onda de manifestações e bloqueios rodoviários contra a crise econômica que tinham paralisado o país durante 53 dias em maio e junho. Para fechar, temperaturas máximas previstas para hoje: Tete, 36 graus centígrados; Maputo, Xaxé e Pemba, 31; Beira, Quelimane e Nampula, 30; Inhambane e Chimoio, 29; Vilanculo e Lixinga, 28 graus centígrados de temperatura máxima. 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
1: São 9 horas e 10 minutos. 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

0: Muito bom dia, caro ouvinte da Rádio Moçambique. Está no ar o Linha Direta, o seu espaço semanal de debate, reflexão e pluralidade de ideias. Hoje colocamos no centro do debate o cotidiano do professor e os desafios para a melhoria da qualidade de ensino em Moçambique, no momento em que o país celebra o mês dedicado à classe docente. Para abordar este tema nas suas múltiplas dimensões, contamos hoje com um painel abrangente de 7 convidados conectados a partir de Maputo, Beira e Pemba. Aqui na sede, a representante do Sindicato Nacional dos Professores, a professora Helena Sugauk, o porta-voz do Ministério da Educação e Cultura, Silvestre Dava, a diretora nacional de formação de professores, Aloca Jaime, e o representante do Movimento Educação para Todos, Avatar Kwamba. A partir do estúdio na Beira, o especialista em educação, o docente da Universidade de Likungu e doutor em educação, o Dr. José Marra, e nos estúdios de Pemba, acompanhamos em direto a realidade e o desafio das escolas na província de Cabo Delgado, através dos professores Melchior João e Irene Alfredo. Na sonorização deste programa está a Leonalda Matemel e eu, Nelson Muando, na moderação. Estaremos convosco ao longo de 1h50 nesta transmissão na Antena Nacional da Rádio Moçambique. Caro ouvinte, é também convidado a participar deste programa na segunda hora, ligando para os nossos números que colocaremos ao dispor. O Linha Direta começa agora e, para abrir este espaço, a professora Helena Sugauk, a quem questiono no arranque deste mês de professor moçambicano, qual é o estado do espírito real da classe docente do ensino primário e secundário em Moçambique? Bom dia.
1: Muito obrigada. Primeiro, saudar a todos, em especial aos professores do nosso país, do Rovuma Maputo, e aos colegas aqui do painel. Primeiro, como ONP, quero dar um pouco da criação deste sindicato, porque temos sempre novos professores que não sabem o que é isso da ONP, onde é que surgiu. Para dizer que no dia 12 de outubro de 1981 foi criada a ONP como Organização Nacional dos Professores de Moçambique. E este ano a ONP faz 45 anos, por isso que o nosso lema são 45 anos de história por uma nova cultura sindical. Quanto àquilo que é a saúde dos nossos professores, indo à questão colocada, olhando para a vida do professor, é marcada por uma forte dedicação ao ensino. O professor, em qualquer canto onde estiver, está a pensar na sua planificação de aulas, está a pensar na sua turma, que são os meninos, e isso ocupa a mente do professor. Mas para esse pensamento do professor não é assunto tão fácil. Exige grande capacidade de resiliência. E ainda o professor, no seu dia a dia, ele pensa no escassez do seu material, porque nós temos o material na sala, mas não é completo, que precisamos ainda mais. E ainda mais o professor pensa como sair de casa e chegar no seu posto de trabalho. Então, ele percorre longas distâncias para poder chegar à escola. Mas a sua rotina varia entre as zonas urbanas e rurais. Para dizer que aquilo que é a situação de zona rural e zona urbana, cada zona tem sua maneira de ser, o professor tem sua maneira de se deslocar para chegar até o ponto de trabalho, principalmente nas zonas rurais, muitos saem a pé, mas a percorrer bons quilômetros para poder chegar no seu posto de trabalho. E na cidade, pode sair pegar um chapa, mas também, com muita procura deste transporte, tudo isso é o dia a dia do professor. Mas, no meio disto, há uns pontos ou elementos comuns que partilham as duas zonas, estou a falar de zonas urbanas e rurais, que são as condições de trabalho. Se formos para a zona rural, aquilo que é a preocupação do professor, não se foge tanto com o professor que está numa zona urbana. Estou a falar das salas de aula, especialmente para o ensino primário. O rácio professor-aluno é elevado. Nós encontramos nas nossas escolas uma turma com 60, 80 ou mais alunos, e que isso dificulta o controle, dificulta o acompanhamento pedagógico de cada criança, ou aquelas avaliações, porque nós, quando trabalhamos avaliações, nós esperamos no dia que se marca a prova, que no dia já temos prova. Todos os dias o aluno é avaliado. Então, numa turma subcarregada de crianças, isso dificulta um pouco. Mas o professor, no meio dessas dificuldades todas, cria todas as metodologias que tem desde a formação para poder atender todas as crianças nessas turmas.
0: Muito bem, professora Helena. Felizmente, parece que o problema que tem a ver com as horas extras está ultrapassado e não fez menção. Mas vamos até ao Pemba para ouvir do professor Melchior João e a professora Irene Alfredo. Como é que têm convivido com estes problemas todos aqui avançados pela professora Helena, do Sindicato Nacional dos Professores? Apontou aqui a questão da escassez de material, a mobilidade, principalmente na zona rural. Falou também do rácio professor-aluno. Muito bom dia, professor Jean Pemba.
2: Bom dia. Aqui, professor Melchior João Patrício. Dizer que para Pemba, ou província de Cabo Delgado, também o professor tem esse cotidiano. Referenciar que, com muitas dificuldades, visto que, para além das situações avançadas pela colega do sindicato, nós estamos com a situação do terrorismo. E naqueles distritos onde houve ações de terroristas que tinham sido abandonadas, mas por causa da segurança atualmente, os professores voltaram. Mas não tem sido fácil o seu dia a dia. Têm trabalhado arduamente, com certas desconfiança das situações, mas lá estão os professores. Dizer que em Cabo Delgado o rácio é de 93 alunos por turma, por isso podem imaginar o quanto o professor tem se feito muito pressionado com esta realidade. O material, também dizer que o professor se reinventa dentro dessas situações, fazendo os seus próprios materiais, de modo que as aulas possam acontecer. Então, esta é a nossa realidade. Na cidade de Pemba, também, como se referenciou aí, cá, idem, professores têm que sair de vários pontos da cidade para chegarem aos seus postos de trabalho, e assim tem se feito para que o processo de ensino-aprendizagem aconteça dia a dia.
0: Professor Melchior, permita-me questionar só a colega, a professora Irene, aí ao lado. Como é que tem lidado com esta situação de salas de aula com 93 alunos? Bom dia.
3: Bom dia.

0: porque todo professor sabe qual é a carga que carrega para contribuir e para o desenvolvimento desse país. Muito obrigada.
1: Muito obrigado, professora Helena. E, voltamos aqui aos estúdios na capital do país, Maputo, desta feita, para falarmos com o porta-voz do Ministério da Educação e Cultura, o Sr. Silvestre Dava. Perante as situações que foram aqui relatadas, a questão da escassez de material, a mobilidade, principalmente na zona rural, o rácio professor-aluno que chega a 93, qual é a ação do Ministério para tornar a qualidade de ensino aceitável?
2: Muito obrigado. Devo cumprimentar a todos os professores do país. Hoje, dia 12 de outubro, que é consagrado. Desculpe. Eu queria dizer, por ocasião da celebração do dia do professor moçambicano. Vou retomar aquilo que disse a professora lá em Pemba, que o professor é artista, porque ele consegue, olhando para as condições de trabalho de que dispõe, consegue dar a volta e fazer o trabalho nos padrões que, não sendo desejáveis, ao menos trazem alguns resultados positivos. O que o Ministério da Educação e Cultura tem feito, não só ele como Ministério, mas também com vários parceiros, é procurar anualmente colocar à disposição salas de aulas novas. Eu vou trazer aqui o dado que é a previsão para 2027 da entrada em funcionamento de 645 salas. Muito pouco para aquilo que é a demanda. Se fizermos o cruzamento de dados com relação aos novos ingressos, havemos de perceber que, de facto, estas 645 salas não respondem de forma imediata àquilo que é, portanto, a demanda. Nós estamos a falar de entrada anual de cerca de 1 milhão e 600 crianças. E se olharmos para 2027, a nossa previsão é da entrada de 1 milhão 754 mil crianças. Portanto, 645 salas distribuídas pelo país todo não respondem de forma imediata àquilo que é a demanda. Mas é a ação que o Ministério está a desenvolver de colocar novas salas, embora não respondam de forma imediata e direta àquilo que é a demanda. E também temos estado a mobilizar ao nível pedagógico, em termos de formação contínua dos professores, onde partilhamos diversas metodologias, sobretudo para que o professor tenha habilidades de lidar com turmas numerosas. É suficiente? Estamos satisfeitos? Claramente que não. Precisávamos de muito mais. Aliás, aqui o ponto seria de colocarmos salas à altura e contratarmos professores também à altura, de forma que pudéssemos reduzir o rácio alunos por professor.
1: O que dizer da contratação de professores para poder cobrir, pelo menos, embora as condições não estejam criadas em termos de sala de aulas, o que dizer em termos de contratação de professores para reduzir, pelo menos, o rácio aluno-professor?
2: Bom, a contratação de professores é também um dos grandes desafios do Ministério da Educação e Cultura, uma vez que este exercício depende diretamente da disponibilização do orçamento, tal que não é suficiente para fazermos uma contratação à altura das nossas

0: as necessidades.
1: Quais são as necessidades em termos de professores? Por exemplo, para este ano, quanto é que deviam contratar, quanto conseguiram contratar em função do orçamento que foi alocado?
0: Bom, nós devíamos, falando em termos concretos, devíamos ter no sistema cerca de 15 mil professores para o ensino primário e 8 mil para o ensino secundário. Entretanto, a disponibilização do orçamento só deu para contratarmos 1.903 professores. É só ver a diferença que existe, é abismal. Daí continuarmos a conviver com o crónico problema de turno e meio, aquilo que nós designamos segunda turma para o ensino primário, enquanto para o ensino secundário continuamos a conviver com horas extras para podermos suprir esta necessidade, uma vez que, de acordo com as políticas do governo, nenhuma criança deve ficar de fora. Se nós olhássemos para aquilo que são os regulamentos e dizermos que uma turma só pode ter 50 crianças, então é de imaginar quantas crianças haviam de ficar de fora se o recurso não fosse este de segunda turma ou horas extras.
1: Para o próximo ano a situação pode prevalecer ou aventa-se alguma melhoria?
0: Eu penso que, dizer que vai prevalecer tal como 2026, provavelmente não estaria a ser correto, porque de 1.903 para 2026, vamos passar para 2.920 professores. Vamos reduzir um bocadinho, mas não havemos de chegar àquilo que é o desejável, aquilo que era a nossa necessidade em termos de provisão de professores para todas as turmas que temos.
1: Muito bem, connosco também está nos estúdios a Locre Saide Jaime, é a Diretora Nacional de Formação de Professores no Ministério da Educação e Cultura. Doutora, com tudo o que foi dito aqui, qual é que tem sido a ação do seu departamento para termos um professor capacitado para lidar com as dificuldades que foram apontadas, principalmente no que diz respeito ao rácio aluno-professor? Bom dia.
2: Muito bom dia, caros ouvintes. Saúdo todos os professores que no seu dia a dia fazem com que o processo de ensino e aprendizagem esteja a decorrer a vários níveis, desde a escola, a ZIP, o distrito, a província e, no geral, a nação. Então, são grandes heróis que potenciam esta sociedade moçambicana em termos de conhecimentos científicos e todos os valores necessários para que construamos uma sociedade moçambicana com digna, justa e transparente, preparada para os desafios atuais. Nós, como Direção Nacional de Formação de Professores, temos trabalhado seriamente com a componente de formação inicial, mas também com a componente de formação contínua dos professores. Portanto, nessa atividade de formação contínua, uma das matérias sensíveis que temos abordado é a questão de gestão das turmas numerosas, chamando a apelação aos professores para que eles consigam mesmo fazer a combinação em termos de planeamento estruturado, no que refere às ações pedagógicas, e igualmente também a priorização do uso das metodologias ativas, definindo claramente as metodologias de gestão das turmas numerosas em função de trabalhos de grupos para facilitar a partilha de conhecimento entre os alunos na turma e para não ficarmos com a sensação de que estamos realmente numa situação que não tenha alguma saída. Portanto, os professores são munidos, sim, também em matéria de produção de material didático, não havendo a capacidade do Ministério alocar os materiais didáticos em todo o país, tendo em conta a extensão do nosso país, que é vasto. Então, o professor realmente tem que produzir materiais didáticos com recurso aos materiais locais. Então, é uma das ações que temos levado a cabo junto dos nossos professores, sobretudo os professores do ensino primário, da primeira à sexta classe, que é a base, nós consideramos que é o alicerce para a construção do conhecimento básico da criança.
1: Qual é a avaliação que faz desta metodologia que é dotada ao professor em termos de resultados práticos que são apresentados pelos alunos?
2: Claramente que em algumas escolas onde os professores são bastante proativos e fazem o uso efetivo destas metodologias ativas, assim como a produção dos materiais didáticos com recurso aos materiais existentes na zona onde ele está afeto, e então tem sido bastante produtivo. Há alunos que realmente aprendem, porque é importante que o professor não esteja parado por falta de materiais básicos necessários. Por exemplo, há professores que, para potenciarem a componente da numeracia, recorrem a pauzinhos, pedrinhas, é o material básico que já existe dentro da comunidade, né? Então, mesmo a componente de literacia, o professor pode ensinar, né, as crianças através de atividades mais descontraídas, tirando os alunos da sala para fora, podem escrever na areia as letras, as vogais, as consoantes. Vai acontecer a aprendizagem de forma natural e é preciso reconhecer que há professores que sabem fazer isto e muito bem através das iniciativas locais e muita proatividade como docente do ensino primário.
1: Muito bem, daqui a pouco vamos aos estúdios da Rádio Moçambique na Beira, onde está o especialista, o Dr. José Marra, para fazer uma avaliação do que foi dito aqui com relação principalmente à formação do professor e os seus resultados, tendo em conta as dificuldades também arroladas. Mas conosco aqui no estúdio está também o Avatar Kwamba do Movimento Educação para Todos. Estando no terreno, Movimento Educação para Todos, como é que avalia a eficiência do que foi aqui dito em termos de formação e também o que tem a dizer no que respeita ao cotidiano do professor, os problemas todos que foram arrolados. Bom dia.
3: Muito bom dia. Primeiro saudar aos caros ouvintes da Rádio Moçambique e ao painel que está aqui comigo e ao painel que está ao longo desse belo Moçambique. Estamos a falar de Sofala, na Beira e em Cabo Delgado. Em primeiro lugar, indo direto àquilo que é a sua colocação, naquilo que foram as contribuições, primeiro dar o meu muito obrigado, porque eu também sou professor de desenho. Todas as observações que a professora Helena, o professor Melchior colocou aqui, refletem de facto aquilo que é o sentimento do professor, aquilo que são as dificuldades do dia a dia. Não é fácil para um professor acordar de manhã logo muito cedo, sair da sua casa, ir para a escola e encontrar uma sala com um rácio que está ao nível de 93 alunos para um. Então, isso é um ponto muito complexo e o MEPT acompanha isso com muita seriedade como uma organização da sociedade civil que representa os professores. E temos uma preocupação, nós como MEPT, quanto a esses números, porque segundo o plano estratégico de 2024-2029, há uma previsão de contratação de cerca de 58 mil professores. Estamos a falar de uma média de 11.600 professores por ano. E se nós formos a fazer as contas de 2024, 2025, 2026, não temos 6 mil professores contratados. Estamos a dizer que ainda nem conseguimos cumprir com aquilo que era o plano do primeiro ano de contratação. Isso, para nós, mostra, de facto, uma grande preocupação, porque toda essa sobrecarga volta para um elemento, que é o professor. É este professor que deve suprir toda essa demanda. Então, é importante, de facto, parte do governo que desenvolva estratégia, que desenvolva estratégias de diálogo com organizações da sociedade civil e com outros parceiros internacionais para reduzir. E ouvi aqui o meu colega do painel, o professor Edson Dava, a falar que, de facto, ele assume e entende, de facto, que o governo tem feito muitos esforços para garantir que as crianças tenham mais salas de aulas, para garantir que as crianças, que haja mais contratação, de facto, de professores. Mas precisamos de melhorar e precisamos de melhorar a comunicação para garantir que os professores, mesmo nessas condições, como a professora Alok estava a falar, das metodologias ativas, que é outro grande desafio que nós estamos acompanhando como organização da sociedade civil, que é o problema da formação contínua para os professores sobre o uso das metodologias ativas.
1: Apontou aqui a questão da necessidade do diálogo que Sim. o governo deve empreender com organizações da sociedade civil e também a comunidade internacional. Percebo eu que quer se referir à questão do financiamento do orçamento.
3: Sim, financiamento e estratégia de atuação. E, acima de tudo, comunicação. Falava questionou depois da comunicação da professora Helena sobre. Ela não tocou o ponto de horas extras. Estamos a falar que o Estado está a dever aos professores mais de 12 mil milhões de meticais, pelos dados de nosso poder. Então, e vamos analisar daquilo que foi o orçamento dedicado à educação, que nem chegou a atingir os 20%, que é aquilo que é o compromisso de Dakar que o governo apresentou. De 2024 para 2025, saímos de 85 mil milhões para 92 mil milhões. De 2025 para 2026, saímos de 92 mil milhões para 95 mil milhões. Estamos a dizer que o governo apenas incrementou, nesse último ano, 3 mil milhões. Agora, devo aos professores mais de 12 mil milhões. Qual é a estratégia que o governo tem para suprir essa dívida? Se o processo de incremento ano a ano nem chega a suprir aquilo que é a dívida só com os professores. E existe também outro desafio, que é a questão de construção de salas de aulas. Estamos num país que está propenso a intempéries, que é agentes climáticos extremos. A dívida que o governo tem para repor as salas estragadas, salas destruídas pelas cheias, está aproximadamente a 75 mil milhões. Estamos a dizer que um orçamento anual para a educação por si só, ele não responde às necessidades imediatas. E nem à duplicação, era necessária uma duplicação para poder suprir todos esses problemas. Então, é importante aqui que haja, por parte do governo, um espaço de diálogo que apresente as contas reais ao professor. O professor precisa saber qual é o estado real da nação e como é que o Estado está a desenvolver estratégias, de facto, para suprir esse tipo de problemas. Então, aí, de facto, vai-se entender por que é que nós saímos dos 92 para os 95 mil milhões. E o que é que o Estado está a fazer para resolver o problema das horas extras que ano a ano vão se acumulando. E é preciso destacar uma coisa também. No ano 2024, o governo veio ao público e disse que ia pagar os professores de forma faseada, das horas em atraso, e que iniciaria imediatamente o pagamento das horas correntes daquele ano. Não o fez. Em 2025, prometeu isso, não o fez. Estamos em 2026, prometeu isso, não o fez. Então, esse tipo de pronunciamento, de comunicação, que não chega, de facto, a corresponder àquilo que é a expectativa do professor, acaba reduzindo aquilo que é a moral do professor Jalego, que é um professor que eu admiro muito, aquilo que é a moral da professora Helena, aquilo que é a moral do professor Melchior, que está em Cabo Delgado, que ele sai todos os dias de manhã para trabalhar e vê a sua expectativa adiada. Então, é importante, de facto, que exista esse diálogo. Perdão, que se apresenta o panorama real. E para que o professor entenda que eu vou trabalhar, eu vou ter o meu salário. Mas a hora extra, eu não posso esperar, porque o governo ainda está a resolver esse assunto. Então, como organização da sociedade civil que representa os professores, então nós temos essa preocupação.
1: Muito bem, obrigado. Vamos à cidade da Beira, onde está o Dr. José Marra, especialista em educação, professor auxiliar na Universidade de Lukungu. Muito bom dia. Doutor em educação e formador de professores, que avaliação faz sobre a preparação dos nossos alunos, dos nossos professores, tendo em conta as dificuldades que enfrentam no seu dia a dia, no seu cotidiano? Bom dia, mais uma vez.
4: Muito bom dia. Eu, em primeiro lugar, queria agradecer a oportunidade que me foi dada para estar nesse debate rico em painel, que são colegas, né, de profissão, e também agradecer a presença dos representantes da sociedade civil, como pude me aperceber, e também do nosso Ministério, não é? da Educação, do nosso governo. E queria também agradecer de forma tão especial aos colegas que estão lá no Norte, não é? Em Cabo Delgado, o professor Mercier, a professora Irene, não é? Que estão em Pemba, pela coragem, e já vi pelo sacrifício também que empreendem para trabalhar, para realizar a sua atividade do dia a dia, num contexto particularmente difícil, né? Por causa do terrorismo que eles próprios mencionaram e que o país também está a testemunhar esse mal que não é bom para a nossa sociedade. Eu queria colocar algumas considerações assim prévias sobre essa questão do cotidiano do professor, não é? Como é que é feito o dia a dia do professor em Moçambique. Me parece que a pergunta que está por detrás dessa afirmação, o cotidiano do professor, é essa, não é? O que é feito no dia a dia do professor, qual tem sido a sua rotina. E elenquei aqui quatro elementos que poderia até chamá-los de aspectos que caracterizariam o dia a dia do nosso professor. Então, lembrando sempre que o professor ele é um profissional, não é? Cujo trabalho, objeto de trabalho, goza de algumas especificidades quando comparado com o objeto de trabalho dos outros profissionais, nomeadamente a medicina, não é? Etc. Por que afirmo isso? Porque o nosso trabalho não acontece pura e simplesmente na sala de aula. Eu costumo conversar e falar para os colegas que o trabalho do professor é 48 horas por dia, acontecem 48 horas por dia. Quer dizer, ele planifica, estuda permanentemente. Ele tem de estudar, não é? E depois, ele tem de ser uma pessoa de cultura, não é? Cultura no sentido do conhecimento, no sentido da capacidade de transformar aquilo que é material em aquilo que é material, ou vice-versa. Então, para realizar esse trabalho, que é um trabalho intelectual, obviamente, não é? Ele precisa de ler. Né? Produzir, interpretar e sistematizar textos. Então, o que estou a chamar de textos aqui não é necessariamente os textos escritos que aparecem nos nossos manuais. Estou a chamar textos todos os efeitos de sentido que a nossa sociedade produz, não é? E o professor tem de ressignificar isso. As pessoas não imaginam o quanto isso é trabalhoso, não é? E o nosso instrumento de trabalho é o nosso intelecto. E nessa medida, eu considero o professor como um ator político, não é? Que tem convicções próprias, mas por causa, vamos dizer assim, da finalidade da educação, do ensino que ele realiza, ele abdica dessas convicções em muitos aspectos, em muitas ocasiões, para produzir o seu aluno.
1: Doutor José então, Mara, eu haveria de lhe questionar agora.
4: Sim, sim.
1: Enquanto formador de professores na Universidade de Congo, como é que avalia os instrumentos que estão atribuídos aos professores para enfrentar estas dificuldades todas, enquanto formador de professor?
4: Pois, essa pergunta é interessante porque ela vai ao encontro do que os colegas levantaram aqui, a colega da Direção Nacional de Formação de Professores, quando fala da questão das metodologias ativas, não é? Isso faz parte da literatura, mas no terreno a gente, quando vai observar e analisar, há muita distância entre o que acontece no contexto da formação e o que acontece no contexto da realização do ensino. Em termos práticos, eu vou dizer o seguinte, que as metodologias ativas, subejamente conhecidas, né, no meio de formação de professores, passaram a ser um bocado banalizadas. Não é? Metodologias ativas não são uma espécie de receita para o professor ir atuar no terreno. São um conjunto de procedimentos que envolve a realização de atividades, a diversificação de atividades. Então, isto não acontece, ainda que exista muito esforço da parte dos nossos colegas, que são efetivamente heróis no terreno, mas não acontece por quê? Porque o processo de formação contínua dos professores, ele tem de ser consequente. O professor do ensino primário, o professor do ensino secundário, o professor do instituto, o professor do ensino técnico profissional, precisa ter, de alguma forma, um elo que o ligue à universidade e a universidade esteja também ligada a esses setores que eu acabei de mencionar. É verdade que nós temos as organizações, tal como o Sindicato dos Professores, a UNP e outras organizações que fazem esse trabalho e, na minha opinião, muito bem. Mas sinto que temos a necessidade de conceber também a educação como uma, vou dizer, uma instância, não é, que estrutura o funcionamento do nosso Estado, não é? E sendo assim, é prioridade soberana, que atribuiu a vários setores o poder do trabalho, o poder de sociedade, o poder de cultura. Então, isso deveria ser, sendo uma vamos dizer assim, uma ordem soberana, o orçamento, a questão do orçamento, deveria ser prioridade. Deveria ser um investimento.
1: Muito obrigado, Dr. Marra. Voltaremos ao estúdio na Beira. Aproveitando a deixa que nos colocou aqui, a questão do sindicato ser mais interventivo, vou perguntar à doutora Helena Sigaúque, do Sindicato Nacional dos Professores, que ações, perante o que foi relatado aqui, que ações o sindicato tem levado a cabo ou planeia de modo a ser mais interventivo e encontrar algumas soluções para os problemas aqui elencados.
2: Oxe, muito obrigada. Dos problemas aqui levantados, primeiro, vou começar mesmo pelas horas extras que é um cancro para os professores e que nós, como Sindicato Nacional dos Professores, sentimos muito quando sempre choramos, trabalhamos. Quem trabalha espera a colher alguma coisa no final do mês. E é um assunto que está levando muitos anos até hoje. E nós não paramos, não ficamos só a assistir. Trabalhamos com as escolas. É verdade que o nosso país é um território vasto. Aproximamos as escolas. Procuramos saber o que estará a acontecer.
1: Mas ao nível central, que tipo de pressão é feita? O que contributo é dado para que parte dos problemas sejam resolvidos?
2: Sim, sim. Nós, como priorizamos o diálogo social para a resolução dos conflitos laborais, nós aproximamos ao nosso patronato para procurar saber. Estavam a levantar a questão, colegas aqui, sobre a comunicação. Os professores, o professor é uma figura muito simples e que percebe. Até posso dizer que na nossa sociedade o professor é a única figura que percebe um assunto quando é explicado. Mas quando não há comunicação exata, dizer, olha, estamos nesta situação, mas nós não vamos deixar de atender, estava a falar aqui a diretora nacional, não vamos deixar, assim como o excelentíssimo doutor Ndavo, não vamos deixar as crianças, porque temos um número maior nas nossas salas. E aquelas crianças irão para onde? Mas este professor precisa ser comunicado, ser falado, olha, trabalhe. Mas a verdade, a situação do país está desta maneira. Creio eu que o professor vai perceber e vai, na verdade, vai evitar levantar o barulho que temos acompanhado com os professores. Eu estava a dizer que, e nós como sindicato, nós aproximamos ao nosso patronato procurar saber o que estará a acontecer nas finanças, no nosso ministério. E nós até chegou o momento em que esperávamos que até hoje este problema estaria já ultrapassado. Até no ano passado, se não estou errado, o professor Avatar, no ano passado, aquele movimento que responde pelos professores, aproximamos e ficamos com uma garantia que até hoje teríamos ultrapassado o problema de horas extras. Mas o que se verifica no terreno, não. Alguns professores receberam, mas alguns, e são muitos, ainda não receberam suas horas extras.
1: Vamos, então,
2: e nós estamos a trabalhar nesse sentido.
1: Vamos agora a Bemba saber dos professores Melchior e Irene, se de facto receberam as horas extras e se não receberam, como é que têm lidado com esta situação, se em algum momento afeta o vosso desempenho enquanto docentes? Professora Irene?
5: Sim. Obrigada, mais uma vez. Em relação a esse ponto de horas extras, na verdade é um cancro. É algo que não é fácil lidar cá na cidade ou a nível da província. Falar de receber das horas extras não é taxativamente a 100% daquilo que tinham dito. Então, não vou querer mesmo me alongar sobre a recepção das horas extras.
1: Mas sente que influencia em algum momento o seu dia-a-dia? É capaz de influenciar o seu desempenho no dia de lecionação?
5: É claro que pode influenciar, porque aquilo que estavam a dizer os outros painelistas, que quando alguém trabalha, sempre espera o seu ordenado. Então, se esse ordenado não aparece de forma saudável, mesmo com promessas, sempre compromete. Por isso, há essa necessidade, muita necessidade, da comunicação. Porque, na verdade, o professor consegue entender Por isso, não é em todo lado, mesmo com esse tipo de situação, o professor larga os inocentes, que são os alunos. Mesmo com a dificuldade,
1: muito obrigado,
5: ainda continua a trabalhar.
1: Obrigado, professora Irene. Vamos só ouvir o professor Melchior antes de passarmos para a palavra aos estúdios centrais para o sinal horário das 10. Professor Melchior, partilha da mesma opinião? Sente alguma influência no seu dia a dia com esta ausência de horas, das horas extras?
3: Obrigado. Dizer que sim, sou da mesma opinião, porque, na verdade, tenho que concordar com o colega do MEPT, que muitas das vezes tem que haver uma boa informação aos professores quanto a essa situação de horas extras, para que não haja situações como a esses que estamos nos referir. Porque o professor está consciente de que eu trabalho como minha profissão e o Estado me paga mensalmente por isso. Então, quando também sou chamado a dar algumas turmas por horas extras, então tem que haver a responsabilidade da parte daqueles que nos pagam. E haver uma boa informação. Obrigado.
1: Muito obrigado, professor Melchior João e Irene Alfredo. Estão nos nossos estúdios em Pemba. Daqui a pouco entramos para a nossa segunda hora deste Linha Direta e vamos para já fazer um breve intervalo para o sinal horário das 10 horas. Logo a seguir, regressamos ao programa. Até já.
6: 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Neste momento, são 10 horas em todo o país.
1: Regressamos então para o programa Linha Direta e continuamos a falar do tema escolhido para hoje, que é o cotidiano do professor e os desafios para a melhoria da qualidade de ensino em Moçambique. Estão connosco 7 convidados em Maputo, Beira e Pemba. E como a questão levantada no último quarto de hora do programa foi relacionada com a comunicação, temos nos nossos estúdios o porta-voz do Ministério da Educação, Silvestre, a quem volto a colocar esta questão, que foi muito abordada aqui no nosso espaço. Falha a comunicação no Ministério da Educação, tendo em conta as dificuldades que os professores enfrentam, e no último quarto de hora, uma das questões muito abordadas foi a de horas extras e a ausência, eventual ausência de informação por parte do governo.
0: Mais uma vez, agradeço a oportunidade de me pronunciar à volta do que já foi dito. Lamentar que, bom, temos este problema de horas extras e nós sabíamos que a celebração do 12 de outubro havia de ser ensombrada por causa das dívidas que o governo tem com relação aos colegas professores, mas ainda assim avançamos para partilharmos das festividades. E ainda bem que assim é, porque percebemos que, afinal, há reclamação da comunicação e este aspecto, entendemos nós, que a comunicação constrói sociedades, constrói os homens, mas também destrói. Quando mal gerida, a comunicação pode destruir, e a falta dela é pior ainda. E daí que, bom, há necessidade de melhorar. Mas verdade seja dita que o Ministério da Educação entende que o assunto de horas extras em dívida para com os colegas professores é muito sensível. E nós chegamos a um extremo de perceber que qualquer abordagem sobre o assunto mexe com a sensibilidade, mexe com as emoções dos colegas professores, a quem se devem, portanto, os honorários decorrentes do trabalho extra. Mas não nos furtamos a abordar. Por exemplo, precisamos de recordar, acho que os colegas do painel, a representante da ONP, mesmo da sociedade civil, estão recordados que viram no Ministério da Educação e Cultura o líder na tentativa de encontrarmos solução, junto de quem de direito, portanto, o gestor financeiro do país. O Ministério da Educação liderou no sentido de ir encontrar junto desta entidade estratégias para flexibilizar a liquidação da dívida. E, infelizmente, bom, não diria infelizmente, mas a estratégia que nos foi colocada foi, primeiro, iniciar-se um movimento de validação das horas, uma vez que foram feitas desde 2022 até agora, e durante algum tempo foi interrompido este pagamento. Então, havia necessidade de se aferir à autenticidade de algumas horas. Isto levou o tempo que levou. Aliás, deixe-me dizer que a última informação que nós temos é de que as horas de 2024 estão agora em processo de validação. E está sendo pago paulatinamente, tal como disseram os colegas, a dívida de 2022 e 2023. Qual é o nível deste pagamento? É aqui onde reside o grande problema, que os colegas trouxeram como falta de informação. Porque, a partir de algum tempo, este exercício foi transferido para as províncias, as direções provinciais das finanças. São eles quem geram o pagamento. E como é que é feito? Diretamente nas contas dos professores. Carecendo daí a produção de um relatório tempestivo, de forma que possa ser partilhado entre todos os interessados. O que eu estou a dizer é que há, de facto, dificuldades de comunicação no sentido de termos em tempo útil o relatório referente a este exercício. Mas eu julgo que nas autoridades locais, estou a falar das direções provinciais, melhorado este aspecto de comunicação, poderemos, os professores podem ser comunicados a tempo, de forma que possam fazer o acompanhamento daquilo que é o movimento de pagamento das dívidas, que eu asseguro, um dia vamos ter que resolver em definitivo este problema.
1: E parece que tem que ser breve pelos relatos que os professores deixaram aqui a ficar. Deixa-me só ouvir a Diretora Nacional de Formação de Professores do Ministério da Educação e Cultura, a doutora Locre Saide Jaime. Se sente, acreditando que essa formação dos professores é contínua, sente alguma influência nesta formação ou no desempenho dos professores com relação à falta de pagamento das horas extras ou à regularização do pagamento das horas extras?
2: Bom, como dizia o nosso porta-voz, que é uma matéria bastante sensível e mexe com os nossos colegas, a vários níveis. No entanto, nós, quando realizamos as nossas formações contínuas, temos tido o privilégio de conversarmos, dialogarmos com os colegas para darmos o ponto de situação sobre os contornos dos pagamentos de horas extras, reconhecendo que o diálogo é extremamente importante e não temos tido dificuldades na execução desse tipo de ações formativas. Mas, como Ministério de Educação e Cultura, estamos cientes de que realmente precisamos de encontrar alguma solução. Reforçando esta questão dos pagamentos, os pagamentos estão a acontecer de forma faseada e de forma gradual. Aquilo que tem que ser melhorado realmente é a comunicação. Sempre que os serviços provinciais de economia e finanças proceder com algum pagamento, é necessário que haja uma comunicação direta às direções provinciais de educação. E, por via das direções provinciais de educação, a informação poderá chegar até aos serviços distritais de educação, juventude e tecnologia, sendo que estes poderão enviar esta informação às escolas para fazerem chegar aos respectivos professores visados. Acho que é extremamente importante, nós reconhecemos. Mas o governo assume esta dívida. Isso é que é importante também saber, que o governo assume mediante a validação dos processos todos por via de equipes multissetoriais, tanto do setor da educação, assim como do setor das finanças, ao nível das direções provinciais de economia e finanças e serviços de economia e finanças. Então, isso é importante. A partir do momento em que nós ficamos cientes de que a dívida já foi aferida e validada, não podemos perder a esperança de que qualquer dia essa dívida poderá ser liquidada em função da disponibilidade dos recursos financeiros que o país tem e o governo tem em manga. Então, estamos todos preocupados com essa situação e na busca realmente de soluções mais fiáveis e concretas, porque nós contamos com os professores, sabemos que eles são a base da construção de qualquer sociedade. E muito obrigada.
1: Muito bem, deixa-me só anunciar os contactos aqui da Rádio Moçambique para o ouvinte que quer participar do programa. É o 8465-00342, volto a repetir, 8465-00342 e o 87-16-54901. 87-16-54901. As nossas linhas estão a partir de agora abertas e o ouvinte pode ligar para participar desta linha direta. Prosseguimos com o programa aqui ao nível dos estúdios centrais da Rádio Moçambique para ouvir do Movimento Educação para Todos, representado aqui pelo Sr. Avatar Kwamba. Como é que avalia então a eficiência da alocação de recursos públicos ao setor da educação?
3: Muito obrigado. O Movimento Educação para Todos entende que há um trabalho muito grande que deve ser feito por parte do governo para responder àquilo que são as necessidades da educação no país.
1: Vou ter por que interromper, a partir de agora vamos ter esta ginástica, porque temos ouvintes em linha nos próximos 10, 15 minutos. Temos um ouvinte, bom dia, o seu nome, de onde é que fala e está a participar do programa.
7: Anonimato, distrito de Vilancolo.
1: Sim, pode prosseguir.
7: Eu acompanhei atentamente tudo que falou ali, mas eu tenho por pedir ao doutor Silvestre Dava para que mais ou menos se comporte como técnico, não como político. dar uma informação muito exaustiva, clara e convincente de muda a moral à classe docente em Moçambique.
1: Muito obrigado.
7: Nos últimos anos que o doutor Silvestre dava ter vindo a falar na televisão, não agrada a classe de professor.
1: Muito obrigado.
7: Ele tende mais a inclinar no lado político, não no lado técnico. Agora, nós queremos a moralização daquilo que sai da boca dele.
1: Ficou a sua questão. Vamos colocar ao Dr. Silvestre Dava. Ele também anotou. Com certeza vai dar alguma resposta.
7: Sim.
1: A indicação é que temos mais um ouvinte em linha. Muito bom dia. Havia esta indicação de estar mais um ouvinte. Vamos procurar ser breves nas abordagens. Bom dia, ouvinte em linha. De onde é que fala? E o seu nome, faz favor, está a participar do programa. Perdemos o contacto, vamos prosseguir com o senhor Avatar Kwamba, do Movimento Educação para Todos.
8: Eu estava a dizer que o MEPT, como sociedade civil, tem evitado esforços, de facto, para apoiar as iniciativas do governo em melhorar as condições dos professores. É por isso que nos últimos 3 meses nós temos feito uma campanha para a criação do Fundo Nacional do Ensino Básico. Não é? Entendemos nós que é importante que se crie esse fundo. Reconhecemos os esforços do governo para financiar a educação no nosso país e reconhecemos também que o governo ratificou, nesse caso, vamos dizer, o termo de Dakar, não é? Que preconiza que dedique 20% dos seus recursos para a educação, algo que ao longo dos anos fica abaixo disso. O último ano só tivemos 17,17%, sem colocar a responsabilidade da dívida. Então, é por essa razão que nós entendemos que devem existir outras estratégias, que uma dessas estratégias, de facto, é a criação do fundo, onde, além do que nós temos habituados, daquilo que está retirado para a educação, mas que existam outras formas, como as indústrias extrativas, sim, a indústria extrativa, que tenha uma responsabilidade, e outros atores ativos económicos que possam dedicar uma parte daquilo que são os seus ganhos para apoiar
1: o setor da educação.
8: Muito bem.
1: Vamos espreitar novamente a nossa linha. Muito bom dia. O seu nome, de onde fala e está a participar do programa.
9: Bom dia. Aqui fala o Alberto do Comunidade. Primeiro, agradecer os esclarecimentos que tivemos para os nossos convidados aí. Está muito bom. De facto, a educação tendo chave para o desenvolvimento de qualquer país do mundo. E que Moçambique também está a acontecer aqui. Em todo lugar onde eu andei, vejo a educação, em termos de quantidade, é muito bom mesmo. Muito bom. Quem reclama a quantidade é a pessoa que não tem. Mas, o que está em causa, meus amigos aí, é a qualidade. A qualidade está muito baixa mesmo. Muito baixa. E mesmo eu que não fui à escola, eu só cheguei até que estar acarado, consigo ver que a qualidade está muito baixa. Eu não era pessoa que pudesse falar de qualidade porque não fui à escola. Mesmo assim, mesmo aquelas pessoas que foram à escola, a Varina mesmo estava com um professor reformado. Ele também sabe dizer que a educação baixou muito em termos de qualidade. Isso é para pedir aos senhores aí, para que aumentasse a qualidade, para ver se, ao andar do tempo, vamos minimizar ou reduzir a importação dos engenheiros. Porque dessa forma, continuaremos a importar os engenheiros enquanto nós aqui formamos pessoas.
1: Muito obrigado, senhor Alberto.
9: Se Alberto falou... tenha ofendido alguém, peço desculpa mesmo.
1: Muito obrigado, Sr. Alberto. Falou-nos de Congolote, na cidade de Maputo. A indicação é que temos um outro ouvinte. Muito bom dia. Seu nome? De onde é que fala? Está participando do programa? Não temos. Penso que o contacto com este ouvinte acabou por falhar. Vamos prosseguir com o nosso programa aqui nos estúdios centrais. E para ouvirmos... Volto a ter outra indicação de que sim. Agora há um ouvinte. Muito bom dia. A hora é deles. Muito bom dia.
10: Bom dia.
1: O seu nome, de onde é que fala e pode colocar a questão?
10: Certamente. Estou a falar de Xangara, província de Tete. Sou Silêncio Vejim.
1: Sim, pode avançar.
10: Sim. Eu queria saber do seu porta-voz, o senhor Silvestre Dava, não é? Custou a me referir quanto aos exames. Eu não sei se tem outro, para além deste método que se adotou para as realizações dos exames, estou a me referir das classes que agora, assim, queria, estava a dizer das classes que estão a fazer o exame neste momento. Então, não sei se tem outro método, ou seja, há outras intervenções no que tange a digamos como, o novo pacote, o novo programa do Ministério, haverá outras classes por introduzir os exames.
1: Muito obrigado. Falou-nos de Xangara, em Tete. Prosseguimos o programa aqui ao nível central. Vamos, portanto, como foram colocadas aqui algumas questões, vamos à cidade da Beira, ao encontro, à indicação de mais um ouvinte, e este tempo é dedicado ao ouvinte. Daqui a pouco fechamos para podermos ter as respostas. Muito bom dia, amigo ouvinte.
11: Bom dia.
1: O seu nome, de onde é que fala?
11: Júlio Samson, falo de Congolote, município da Matola.
1: Pode prosseguir.
11: Sim, eu queria falar sobre o curso noturno. O Ministério da Educação tem uma tendência de abolir o curso noturno, substituindo por ensino à distância. A questão que eu tenho é que temos a alfabetização de adultos, e esses, quando chegam ao ensino secundário, vão para o curso noturno. Se é um curso noturno, como é que essas pessoas vão estudar? Atendendo que são pessoas que deixam de trabalhar. Não só, o ensino à distância não tem tido, digamos, aquele aproveitamento que tanto se fala, porque não temos material para os alunos. Eu gostava que o doutor Dava fosse muito bem estudado o assunto de curso noturno, porque está-se a abolir, mas muita gente a desligar o seu sítio para estudar, atendendo a dizer que não há dinheiro para pagamento de professores, horas extras, sei quantos, ou aloca-se novos professores para o curso noturno. Muito obrigado.
1: Obrigado, Sr. Samson. Sou Júlio Samson, que ligou-nos da cidade de Maputo. Mais um ouvinte, bom dia. O seu nome e de onde fala? Está a participar do programa. Ficamos sem os nossos ouvintes. Deixem-me só recordar os nossos contactos, para quem só agora acaba de nos contactar. É o 84650342 e 8716549901. E hoje estamos a falar do cotidiano do professor e os desafios para a melhoria da qualidade de ensino. Ouvinte em linha, muito bom dia.
12: Muito obrigado, jornalista Nelson Moandro, muito bom dia. Aqui sou Sérgio Rafael, falo de Vilancor. Primeiro queria saudar os convidados da educação, não é? Pelo papel que eles nos dão dia a dia. Agradecer bastante, não é, o esforço que, o juramento que eles fizeram e também pelo esforço que eles têm feito. Bom, a pergunta, queria saber, junto dos convidados, dos professores, eles são formados para ensinar os alunos nas escolas, mas alguns professores, quando chegam já, depois de ter a profissão, alguns professores até 15 anos exige os alunos, não é? Se calhar da sexta, sétima classe, por aí, oitava, para ter aqueles telefones um pouco assim, não é? De qualidade, para que alguns materiais, alguns matérias, não é? E possam investigar nos telefones.

0: visto hoje em dia, a maioria dos alunos só investigam nos telefones, já não passam apontamento. Então, isso devia ser uma coisa que também os professores deviam ver, não é? Para que os alunos possam ser bons alunos de amanhã. Termino por aqui desejando um feliz 12 de outubro a todos os professores. Muito obrigado.
1: Obrigado, ouvinte Sérgio Rafael. Vamos tentar mais um e último contacto com o nosso ouvinte. Muito bom dia, o seu nome, de onde é que fala?
2: Bom dia, sou Francisco, a partir de Lalau, Nampula. Sim, eu queria saber por que que nós, por exemplo, professores, estamos numa escola, por exemplo, escola básica, dois professores, diretor e pedagógico. É a realidade da província de Nampula. Agora, o que custa ao governo organizar recursos humanos para as escolas? E assim o ensino será de qualidade, dois professores numa escola básica, três, quatro professores numa escola básica. Na escola primária, um professor, um diretor sozinho na escola. Outra questão, quando chegamos neste momento dos próximos dos exames, temos recebido nos mídias enganos a dizerem que vão pagar horas extras de 1,5 dos anos passados. Agora, por que não nos dizer a realidade para nós arregaçarmos as mangas e começarmos a trabalhar? E muito obrigado.
1: Muito obrigado, bom dia. Foi o nosso último ouvinte. Tudo para podermos dar resposta às questões aqui colocadas. Eu, na altura, já me dirigi à cidade da Beira, ao encontro do nosso convidado. E a questão que lhe coloco é com relação à qualidade de ensino que foi aqui levantado pelo Alberto do bairro de Congolote, na cidade da Beira, tendo em conta as questões que inicialmente foram aqui levantadas, que têm que ver com a mobilidade, salas de aula, rácio, professor, aluno. Esta é uma questão que também foi colocada aqui por um ouvinte. Dr. Marra?
3: Sim, sim, muito obrigado. Eu rapidamente vou responder essa questão. Que, na verdade, é uma questão que trata de assuntos da dimensão institucional, né, da nossa educação. No cômputo geral, essas questões de rácio aluno-professor tem que ver mesmo com a expressão das fragilidades, não é? De capacidades até infraestruturais, né? É a questão da ausência ou da exiguidade das salas de aulas. Infelizmente, foram anunciadas aqui, foram planificadas para o próximo ano, cerca de 645 salas, né? E estamos de parabéns. Mas continua a ser um desafio. A outra fragilidade que foi muito levantada aqui no debate, assumi mesmo como fragilidade a questão da planificação estratégica, não é? Tanto do orçamento quanto dos currículos, não é? E aqui eu vejo pessoalmente que precisamos também de transitar, não é? de uma política de planificação de governo para uma política de Estado, não é? O que estou a querer dizer aqui é a gestão curricular da educação, que reverbera no processo de ensino-aprendizagem, contém e deve conter elementos estruturantes do que nós, como moçambicanos, sonhamos que, o que deve ser a nossa educação, não é? Que tipo de desenvolvimento humano queremos e que tipo de justiça social precisamos queremos com esse tipo de desenvolvimento humano. Então, penso que aqui nós temos também fragilidades, temos que assumir. Mas, no fundo do túnel, né, há uma luz, há aqui a questão da sociedade civil, a ONP e outros organismos que funcionam como parceiros, né, do setor da educação. Mas eu vejo também que deveríamos, aos poucos, introduzir

0: uma espécie de diálogo entre os colegas que trabalham no primário e no secundário com os colegas que trabalham no ensino secundário. Estabelecermos aqui uma espécie de grupos de interesse acadêmico e investigativo. Por que é que não, o professor do ensino primário não pode pertencer a um grupo de trabalho, um grupo de investigação de seus interesses, né? Das dificuldades que tem, e juntamente com a universidade, e para aprender a resolver os problemas específicos do seu interesse. E por que que não os professores do ensino primário e secundário não podem desenvolver projetos de financiamento e concorrerem? Concorrerem para ganhar dinheiro e financiarem, ou, financiar não, e tentar suprir vários problemas que vivem no seu contexto. Então, vejo aqui a exemplo de Portugal, mas não quero tomar isso como o apanágio, né, da discussão da nossa educação. Mas Portugal tem, as escolas portuguesas estão organizadas em agrupamentos, né? E têm vínculos intimamente estabelecidos com as universidades. Em Moçambique, nós temos as ZIPs, mas é preciso repensar o funcionamento e os objetivos da ZIP nessa perspectiva de vínculo com a universidade para o desenvolvimento de projetos de financiamento conjuntos, desenvolvimento de estudos, desenvolvimento da formação, desenvolvimento de investigação. E fazendo isso, nós aqui teremos oportunidades soberanas da não aparente separação entre o ensino secundário e o ensino superior. Porque todos nós somos professores e precisamos de aprender a atacar o problema de forma colaborada e conjunta. Então, esse era o meu comentário que tinha aqui pontualmente para fazer.
1: Obrigado, Dr. Marra, a partir dos
0: E
1: nossos estúdios da Beira. Sim.
0: talvez, não sei se posso acrescentar isso.
1: Sim, de forma breve.
0: Pois, então, quando se fala de objetivo e não, de qualidade do ensino, que constitui, na prática, uma queixa universal nossa aqui, né, em Moçambique, eu vejo que também na literatura da educação, esse conceito de qualidade é um conceito altamente problemático. E é problemático, é polissêmico, é multifacetado e também é difuso, porque ele depende do que nós estabelecemos como os objetivos da educação em Moçambique, que se desdobram nos nossos currículos. E depois vai num contexto micro, da sala de aulas. Então, o valor de uma qualidade do ensino não se mede em termos absolutos ou neutros.
1: Muito obrigado,
0: Primeiro.
1: Dr. Marra. Muito obrigado
0: Sim,
1: por
0: sim.
1: ter os
0: Tá
1: estúdios da
0: bom, tá bom.
1: Beira. Vamos prosseguir aqui ao nível do estúdio central para ouvir a representante do Sindicato Nacional dos Professores com tudo aquilo que foi relatado aqui pelos nossos ouvintes, e particularmente na questão do curso noturno. Um ouvinte questionou o fato de o Ministério estar a remover este nível de aprendizagem do curso noturno.
2: Sim, mas antes eu queria deixar só uma pequena observação, apesar que já está ultrapassada cerca de horas extras, que uma das ações que a UNP está a levar a cabo, nós aproximamos as bases para procurar perceber o que é que encontramos lá. Tomamos conhecimento que os professores que já receberam horas extras, os seus gestores escolares não tomaram conhecimento. As finanças só transferiu o valor diretamente para a conta do professor. E quando o professor recebe, não volta ao seu gestor dizer que, olha, eu já recebi aquelas minhas horas do ano xixi. E isso atrapalha para dizer que, já falaram colegas do painel, que as finanças devem dar um relatório a partir de base até para nós que somos da organização civil, que é para podermos tomar conhecimento que no lugar X tantos professores eram devidos, mas já receberam. Isso vai nos ajudar bastante. Agora, quanto à questão do curso noturno, o curso noturno foi um sistema que ajudou muito nos anos passados, até hoje, muito mais para pessoas trabalhadoras, faltando o tempo porque não tiveram oportunidade de estudar nos tempos e passavam a estudar à noite. Mas agora, esse o pensamento ou a ideia de abolir o curso noturno, nós tomamos conhecimento que não é só simplesmente a abolir o curso noturno, mas que há uma outra solução no meio disto. Aqueles alunos que frequentavam no curso noturno poderão frequentar à distância. E até os pais podem questionar, mas como à distância? E depois ainda fala do nosso ensino, não sei quanto. Percebemos nós que o estudante não aprende simplesmente na sala de aulas. O estudante está com o professor, deu os seus conteúdos, mas quando sai, qual é a missão do estudante? É de ir investigar mais lá fora, fora da sala de aulas, e volta a apresentar ao seu professor para tirar dúvida e juntos discutir a matéria. Para dizer que, para nós, sentimos que nada está perdido. Por quê? O curso noturno, se formos a olhar a vida atual, o que está acontecendo ultimamente, as nossas raparigas, quando saem da escola à noite, mulheres mesmo adultas, são violadas. Há muita malidade, mas não em todas as zonas, depende. Isso vai proteger o próprio estudante para que não caia em muitas situações que nós acompanhamos através de órgãos sociais. O aluno aprende na sala, quando sai tem que investigar. O ensino à distância, até para mim, e a pessoa que colocou a sua vida para investigar, ajuda bastante, porque tem o seu tempo normal para poder investigar e ir no dia marcado, porque não termina simplesmente. Tem dias marcados para estar com o professor e sentar e investigar a matéria. Muito obrigado.
1: Muito bem, doutor Silvestre Dava. Foram aqui colocadas várias questões. O ouvinte Francisco de Nampula queixa-se da escassez de professores, fala de escolas com um a dois professores, escolas primárias, e também gostaria que voltasse a abordar esta questão, uma explanação sobre esta questão do curso noturno.
3: Muito bem, muito obrigado. Espero desta vez ser mais técnico. Há cidadãos que também me questionam, por que você é muito tecnicista, devia ser político? E este está a dizer o contrário, mas tudo bem, é assim. Depende do tipo de escola a que se refere este ouvinte de Lalaua, quando diz que há uma escola primária com um único professor. Provavelmente o efetivo dessa escola seja, portanto, elegível um único professor. Se, vamos lá supor que tenha uma turma ou duas, e temos escolas nessas situações. Não estou a imaginar, porque ele misturou escola primária e depois básica. Não sei se é o caso de escola básica em que ele viu um professor ou dois. Se assim for, então aí uma anomalia, porque a escola básica funciona também com o ensino secundário. E o ensino secundário precisa de, no mínimo, 8 professores. De tal sorte que um professor não pode, efetivamente, lecionar as várias disciplinas deste nível, língua portuguesa, inglesa, matemática, por aí. Então é preciso percebermos o que é que está a acontecer efetivamente com esta escola básica que se referiu o ouvinte de Lalau. Agora, o nosso amigo Júlio Samson, de Congolote, falou do período noturno, trazendo aqui a intenção de se extinguir, e ainda bem que ele trouxe o subsistema de educação de adultos, que funciona normalmente no período noturno. Estava ele a responder que, de facto, não está extinto o período noturno, porque existe um subsistema, este de educação de adultos, que normalmente funciona no período noturno. O que o Ministério da Educação e Cultura partilhou com a sociedade sobre o período noturno foi o seu redimensionamento. E aqui o aspecto fundamental que é preciso ser trazido é a idade. Porque nós tínhamos um período noturno que era frequentado até por crianças. E a partir de 2024, creio, o Ministério disse que não. As crianças todas abaixo de 17 anos não devem ir ao período noturno. Então, o redimensionamento começou aqui. E não extinção em tanto que tal. E o outro aspecto que é preciso trazer, não se disse que as crianças que frequentavam à noite, e, portanto, abaixo de 17 anos, deviam passar para o ensino à distância. Porque nós sublinhamos, reiteramos no sublinhado, que o ensino, a frequência no ensino, na modalidade à distância, é a título voluntário. E não há nenhuma criança ou nenhum cidadão que é obrigado a aderir a este período noturno. Não sei se o ouvinte ficou claro neste aspecto do período noturno, e talvez terminaram com relação aos exames. O ouvinte de Xangara, acho que é Teto, falou de exames, e eu entendi que ele estava a perguntar quais são as classes que têm
1: e terão
3: exame, é sexta classe, é nona e é décima segunda classe.
1: Muito obrigado, Dr. Silvestre Dava. Vamos a seguir ouvir a opinião do representante do Movimento para Todos. E a questão que lhe coloco é, falou-se aqui da qualidade de ensino. Enquanto movimento, que contributo podem dar para a melhoria deste sistema de ensino?
4: Muito obrigado. Anteriormente eu estava a falar do FUNEB, nesse caso, que a criação desse fundo teve como inspiração o Fundeb do Brasil. E um dos elementos importantes para melhorar a qualidade do ensino em Moçambique é preciso sabermos quanto é que custa ensinar cada aluno em Moçambique. Então, é importante que o governo de Moçambique e o Estado, nesse caso, como estava a falar...
1: Voltamos à questão da comunicação.
4: Não. Ainda muito longe disso. É importante que o governo de Moçambique saiba o quanto custa educar um aluno. Estamos a falar do custo aluno-qualidade, CAC. Então é importante que nós saibamos o quanto custa. Quando nós sabemos o quanto custa educar cada aluno que nós temos, facilmente vai nos dar aquilo que é a visão geral do quanto nós precisamos para educar os nossos alunos, ou qual é o orçamento que é necessário. O professor Dava aqui falava que temos para o próximo ano a matricular um certo número que estamos a fugir aqui, 1.754.000 crianças. Então, com esse dado do custo do CAC, que é o custo aluno qualidade, facilmente nós saberemos dizer quanto é que nós precisamos para a educação. E a proposta do MEP, que é a criação do FUNEB, é para garantir que de facto exista um fundo fixo que vai ser disponibilizado anualmente e não depender, por exemplo, do FASE. Atualmente, o Ministério da Educação em Moçambique, quase 75%, corrija-me o professor Dava, do que é alocado à educação, depende do FASE. E FASE cria condições e há negociatas de ciclo a ciclo para aquilo que se deve. E nem sempre é a mesma coisa. Então, o país fica fragilizado porque depende de agentes externos ou de doadores para poder gerir isso.
1: Olhando para a situação atual do país, Sente que é possível concretizar essa ideia?
4: Sim, é possível, sim, porque nós temos várias indústrias extrativas, temos vários organismos, esse país está a crescer. Eu acredito que o Presidente da República é uma das formas de cartaz. Temos que trabalhar, então é preciso criar condições internas, porque temos recursos, e alocarmos o que deve ser alocado para a educação. Então deve haver esse trabalho, deve haver essa sensibilização da alocação de recursos para a educação, porque esse país só vai desenvolver quando tiver a sua educação bem estruturada e bem definida. E o CAC é um desses elementos, que é o cálculo do é o custo aluno qualidade.
1: Muito bem. Doutora Alocres aí de Jaime, a diretora nacional de formação de professores, há um ouvinte que levanta a questão ligada à tecnologia, à evolução tecnológica. Falou de professores que canalizam apontamentos por via de telefone ou que recomendam a investigação. Na formação do professor, este elemento está incluso?
5: Bom, muito obrigada mais uma vez. Dizer que a formação de professores privilegia também a componente do uso das tecnologias de informação e comunicação. Por isso é que ao nível dos 27 institutos de formação de professores, os formandos têm a possibilidade de usarem estes equipamentos, entendendo que eles poderão se auxiliar na planificação das suas aulas no seu dia a dia. Então, o professor precisa de ter este conhecimento sobre o uso das tecnologias, mas de forma inteligente.
1: É recomendável a partir de que classe?
5: Falo neste no sentido dos institutos de formação de professores. Mas já para o caso específico que o ouvinte coloca-nos, que é o da prática, que eu acho que não é muito boa para as classes que ainda não estão efetivamente preparadas para usarem os equipamentos para servirem de elemento importante na obtenção do conhecimento, ou apontamentos, ou pesquisas, assim, sem que usem a mente também, em parte. Então, eu diria que não é assim tão exequivo, sobretudo nesta matéria, como o ouvinte coloca, que o professor já não planifica, o professor já não passa os apontamentos no quadro preto. Significa que há que retrabalharmos com os nossos professores, mostrando claramente que não é uma prática tão boa. Pode servir para as classes, se calhar, mais elevadas, refiro-me do ensino superior, por exemplo, mas também ao nível do segundo ciclo do ensino secundário, não é permitido que todo o trabalho seja efetivamente deixado na responsabilidade do aluno e o professor fique definitivamente fora, sem usar os recursos básicos do processo de ensino-aprendizagem, que é o quadro preto, que é o GIG, por exemplo, que é o básico, o caderno escolar. Então, acho que nós temos de refletir, mas o ideal é que o professor use também, durante as suas aulas, o quadro preto, né? Que é para ir demonstrando algumas explicações, operações, e até exercícios práticos. Né?
1: Vamos ouvir dos professores em Pemba, o professor Melchior João, sim, e a professora, sim, Irene Alfredo. Qual tem sido a experiência com relação ao uso destes de instrumentos tecnológicos, digo principalmente o telefone para lecionar e investigar?
6: Bom, para aqui em Pemba, essa prática, principalmente para o ensino primário, básico, nós não aconselhamos aos professores a deixarem que os alunos tenham telefones e façam todas as atividades a partir de telefones. Nós temos dito que isso sim pode se usar, como disse a diretora nacional, para o ensino secundário do segundo ciclo. isso sim. Mas a partir da nossa circular número 1, enviamos às escolas e, quando recebemos, pusemos em prática. Então, não há problemas com relativo ao uso de celulares para os alunos do ensino primário e básico.
1: Professora Irene?
7: Sim, alinhado a isso, não é fácil isso. Um professor formado que quer que o seu aluno adquira algum conhecimento saudável, dizer aluno da sexta vai investigar. Se a priori nós já falamos que nem todos nós temos as condições, essa é uma das condições, ter um celular, que nem todas as crianças têm essa condição de adquirir. Então, para o ensino médio, uma vez a outra, em forma de preparar para o amanhã, já sabemos que hoje em dia a inteligência artificial está a nos chamar, então há necessidade de usar, mas sem deixar a responsabilidade no aluno.
1: Sim. Muito obrigado. Vamos à cidade da Beira ouvir do Dr. José Marra. Esta questão tecnológica e esta questão que agora vem, a inteligência artificial, como é que está sendo introduzido ou como é que acha que deve ser introduzido na formação dos nossos docentes?
0: A primeira parte da pergunta não percebi bem. Mas penso que tem a ver com...
1: A evolução tecnológica, né? A questão dos telefones smart, investigação a partir dos telefones e a introdução também da inteligência artificial.
0: A principal discussão, reflexão na contemporaneidade em relação a esses dispositivos é que se encoraja a utilização das tecnologias de informação e comunicação da parte dos professores e também dos estudantes. E para os professores há um conceito que está a circular, que é o conceito de teletrabalho. Então, quando se coloca essa questão da parte do nosso ouvinte sobre a má utilização, vamos dizer assim, é a questão da fraqueza no aproveitamento do que as próprias tecnologias podem nos oferecer, por um lado. Por outro lado, pode ser verdade que os estudantes não disponham de recursos para isso. No contexto do ensino superior, por exemplo, os cursos que funcionam à distância, na modalidade à distância, eles são previamente aprovados, significa que foram avaliados e acreditados. Então, se acontece uma e outra situação anômala, como a relatada pelo ouvinte, significa que nós, como instituição, falhamos na supervisão, não é? Na supervisão, no controle e na expansão daquilo que está a acontecer no terreno real com relação aos objetivos estabelecidos. Então, em termos práticos e resumindo, que as tecnologias de informação, elas são boas e são importantes para o processo de ensino-aprendizagem. Então, cabe ao professor aprender a usá-las, formar-se para isso, senão fica atrasado, fica para o passado. Então, eu iria comentar nesse sentido.
1: Muito obrigado. Estamos a chegar mais ao fim. Deixa só ouvir a opinião do ministro, do Sindicato Nacional dos Professores, depois do MEPT e do porta-voz, sobre esta questão tecnológica que, querendo ou não, deverá passar também a ser o cotidiano do professor.
2: Muito obrigada. Esta questão tecnológica falou o nosso ilustre há pouco tempo. Na verdade, o professor precisa aprender, saber e ter o domínio. Que é para não ficar fora do jogo. A tecnologia nos ajuda, mas precisa de ser muito bem controlada. Por exemplo, ouvimos este, acho que é nosso encarregado de educação que colocou esta questão, vendo que o professor obriga a um aluno para comprar o telefone para poder investigar. Nós não podemos obrigar os nossos alunos a comprar um telefone. Quer dizer, cada um tem a sua gestão em sua casa, né? E o próprio telefone, eu sei que há famílias que às vezes não deixam criança atender o telefone porque ainda não tem idade. Agora, se o professor dizer, olha, tem que trazer o telefone, porque você tem que aprender com o telefone, não está justo. Quanto a esta questão, nós digamos que não há nenhuma máquina que substitua o lugar do professor. O professor tem que fazer o seu trabalho com zelo, com responsabilidade, aquilo que jurou para fazer. Não é entrar, principalmente nas classes iniciais, no ensino básico, ensino secundário, logo está a tirar o aluno sozinho, tudo está no telefone, não pode ser. O professor não pode perder aquilo que é o seu poder, porque este professor, tem-se dito que o professor é um espelho, tem que mostrar com bons exemplos, boas práticas, daquilo que sabe fazer para formar as gerações. Então, as máquinas, hoje em dia temos tecnologias, mas aqui não substitui o lugar do professor.
1: Muito bem. Doutora Avatar Kwamba, do Movimento Educação para Todos, como é que olham para esta questão tecnológica, tendo em conta todas as dificuldades que foram apontadas aqui com relação ao dia-a-dia do professor e também daquilo que está disponível no país para lecionar?
4: Interessante. No ano passado, nós apresentamos uma estratégia nacional da digitalização do ensino básico, porque entendemos que, de facto, o país não precisa perder esse comboio, nesse caso da digitalização. Mas também há parâmetros que precisam ser observados. E naquilo que são as experiências que a gente tem observado fora de portas, esse é um debate que tem muitos prós e tem muitos contras. Então, para a nossa realidade moçambicana, é preciso que essa digitalização ela esteja acompanhada com outros aspectos que devem ser observados. Primeiro, para o professor, é preciso garantirmos que exija uma formação contínua, financiada e permanente para essa matéria em causa. Dentro das escolas, que a formação em exercício ele seja efetivo. Então, é importante, de facto, que as escolas criem condições, os gestores das escolas, de criar uma capacitação regular a nível interno, que estou a falar da formação em exercício, nessas matérias. Porque a tecnologia, ela hoje nós temos uma coisa e amanhã temos outra coisa. Então, muitas das vezes, quando nós já tentamos engrenar na informatização, algumas escolas que ainda não estão informatizadas, nós já estamos a falar da ferramenta que é a inteligência artificial. E muitas das vezes, de facto, isso acaba não acompanhando o ritmo. Então, é importante, de facto, que nós adiramos às novas tendências, mas devemos colocar elas no modelo moçambicano, nas condições que nós temos. E há uma estratégia do governo até 2030 que é garantir que até 90% dos moçambicanos tenham contacto com um dispositivo, que é acesso à internet. Então, é importante que o governo faça essa parte para garantir, de facto, que todos tenham acesso a isso, porque se nós não observarmos esse plano, passaremos a ter as crianças urbanas a serem privilegiadas em detrimento das crianças das zonas rurais. Então, é importante, quando nós debatemos esse assunto de novas tecnologias, olhemos as condições zona a zona. Então, que condições devem ser desenhadas para garantir que, de facto, isso aconteça? Então, na Estratégia Nacional de Digitalização do Ensino Básico, nós temos esses pontos todos colocados e elencados. É um ponto muito complexo para, doutor, em 5 minutos, falar aqui.
1: Só para finalizarmos, doutor Silvestre Dava, o porta-voz do Ministério da Educação e Cultura, como é que o Ministério encara esta parte tecnológica, principalmente para facilitar a atividade do professor, tendo em conta as dificuldades já elencadas aqui?
3: Certo.
8: De facto, o Ministério da Educação e Cultura tem incentivado, aliás, nas suas políticas, está plasmado que o uso das tecnologias de informação e comunicação devem estar presentes no processo de ensino-aprendizagem, sobretudo quando olharmos para o corpo docente. Entretanto, temos chamado aqui à colação o uso ético destas tecnologias, que nos sirvam, portanto, para demitir, tal como dizia a doutora Helena, demitir o papel do professor. Ele deve estar lá como o gestor-mor do processo de ensino-aprendizagem e recorrer às tecnologias como auxiliares.
1: Muito obrigado, Dr. Silvestre Dava, do Ministério da Educação e Cultura. São agora 10 horas e 58 minutos. Chegamos ao fim de mais uma edição do Linha Direta. Hoje esteve no centro do debate o cotidiano do professor e os desafios para a melhoria da qualidade de ensino em Moçambique, no momento em que o país celebra um mês dedicado à classe docente. Como convidados, tivemos aqui nos estúdios da RM em Maputo, representante do Sindicato Nacional dos Professores, a professora Helena Sigaúque, o porta-voz do Ministério da Educação e Cultura, Silvestre Dava, a diretora nacional de formação de professores, a Locter Said Jaime, e o representante do Movimento Educação para Todos, Avatar Kwamba. Nos estúdios da Beira esteve o especialista em educação, docente na Universidade de Licungo e doutor em educação, o Dr. José Marra, e em Pemba tivemos também dos convidados o professor Mel Chiori e também a professora Irene. Ficamos por aqui, recebo os cumprimentos de Nelson Moante, que esteve na apresentação e moderação deste debate, e Leonardo Matmel na sonorização. Bom dia.

Muito bom dia. 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São 11 horas.

0: A sua atenção às notícias, já esta hora apresentadas por Jacinta Nhamitambo. Muito bom dia.
1: Muito bom dia, Olga da Glória. Bom dia, ouvinte. Duas pessoas morreram e outras duas ficaram gravemente feridas em consequência de um incêndio provocado pela explosão de uma botija de gás de cozinha ocorrido ontem numa residência na cidade de Montepuez, em Cabo Delgado. A administradora do distrito disse que o fogo eclodiu por volta das 14 horas, matou uma trabalhadora doméstica que cozinhava no momento da explosão e um jovem que tentou prestar socorro. Genuína Nagundo disse que os feridos, incluindo uma menor, foram socorridos ao Hospital Rural de Montepuez, onde se encontram a receber cuidados médicos.
2: Na verdade, tivemos pronto-socorro dos agentes econômicos, trouxeram a água, tentamos apagar o fogo das 14 até as 17. Naquele momento em que a casa começou a arder, estava lá uma criança que conseguiu sair e estava lá o guarda saiu, mas está grave. Tivemos esses dois mortos e esses dois feridos. Presume-se que o jovem entrou para socorrer a empregada naquele momento que estava a tentar tirar algumas coisas para fora que não conseguiram também. E pronto, o fogo já tinha tapado toda a casa, eles não conseguiram sair.
1: A administradora do distrito de Montepuez, Genuína Nagundo, disse igualmente que foi constituída uma equipa multissetorial encabeçada pelo Serviço Nacional de Investigação Criminal para aprofundar as reais causas do incêndio. O Presidente da República exige maior disciplina, profissionalismo e respeito pelos direitos humanos aos membros da Unidade de Operações Especiais e de Reserva da PRM como condições fundamentais para a defesa da ordem pública e da segurança dos cidadãos. Daniel Chapo falava ontem na cerimônia de encerramento do 20º curso daquela unidade policial realizada em Macanzene, distrito da Manhissa, província de Maputo. Jornalista Stélio Manhissa.
3: Daniel Chapo afirmou que a especialização policial deve ser acompanhada por uma responsabilidade acrescida no exercício das funções, alertando que a capacidade de intervenção não coloca os agentes acima da lei.
4: Quanto maior for a capacidade operacional de uma força, maior deve ser a sua disciplina. Quanto maior for a autoridade que lhe é conferida, maior deve ser a sua responsabilidade e competência. Quanto maior for o seu poder de intervenção, maior deve ser o respeito pela lei, pelos direitos humanos, pelos direitos fundamentais dos cidadãos.
3: O presidente sublinhou que a formação de forças especializadas constitui um investimento estratégico para o reforço da segurança pública e para o desenvolvimento do país, numa altura em que a criminalidade assume formas cada vez mais complexas, incluindo o terrorismo, o tráfico de drogas, o rapto e o tráfico de seres humanos. Eu sou Stélio Manhissa, da cidade da Matola.
1: O ministro da Agricultura, Ambiente e Pescas exige do setor a adoção de medidas antecipadas, coordenadas e multissetoriais para minimizar os possíveis impactos do fenómeno El Niño durante a campanha agrária 2026-2027, particularmente nas regiões centro e sul do país. Roberto Albino alerta que as previsões apontam para um fenómeno cuja intensidade poderá estar entre as mais fortes dos últimos 70 anos, com riscos para a produção agrícola, a segurança alimentar e os meios de subsistência das famílias moçambicanas.
5: Devemos privilegiar a operacionalização das infraestruturas existentes, a recuperação dos regadios e equipamentos paralisados, a melhoria dos serviços de extensão e a disponibilização oportuna dos fatores de produção. Uma infraestrutura concluída, mas sem utilização, não representa a transformação que pretendemos.
1: Roberto Albino apelou igualmente ao aproveitamento das condições climáticas favoráveis na região norte, de modo a compensar eventuais perdas nas zonas afetadas pela seca. O Porto de Maputo inicia na segunda-feira a dragagem de aprofundamento do seu canal de acesso, uma obra estimada em cerca de US$ 150 milhões. Com esta obra, o canal de acesso ao Porto vai ser preparado para receber navios com cerca de 366 metros de comprimento, capacidade até 14 mil unidades, equivalente a 20 pés de profundidades máximas, na ordem dos 15,3 metros. No estrangeiro, o presidente sul-africano Cyril Ramaphosa garante que as forças de segurança tem a situação sob controle em Durban após uma sexta-feira de caos e forte violência. Detalhes com o correspondente Eduardo Figurão.
6: A polícia foi obrigada a disparar gás lacrimogéneo para dispersar uma multidão que protestava contra a imigração ilegal. Os protestos rapidamente degeneraram em confrontos e no saque de várias lojas pertencentes a cidadãos estrangeiros. Ontem, a partir da província de Free State, Cyril Ramaphosa confirmou a suspensão da diretiva sobre o processamento de pedidos de asilo. O documento vai agora ser reavaliado. Apesar das garantias do presidente, o governador da província de KwaZulu-Natal, Tamin Tuli, não quer correr riscos e já pediu o envio do exército para conter a violência xenófoba. Rádio Moçambique, Eduardo Figurão, Joanesburgo.
1: Foram as notícias das 11 escutas próximas, às 12 horas e 30 minutos, no Jornal da Tarde. Antena
7: Nacional. 11 horas e 7 minutos, continue sintonizado à Rádio Moçambique, estúdios em Lixinga.

A mensagem é clara. Vamos lutar contra as uniões prematuras, pois retardam o desenvolvimento da rapariga e também do rapaz, se for o caso. Mas o mentor, se for um adulto, este merece ser encaminhado às autoridades para ser sancionado, porque sabe de antemão que não deve impedir uma rapariga de continuar a estudar e bloquear o seu futuro. Antes, pelo contrário, deve ser o mensageiro de boas práticas, como é o caso de a criança continuar a estudar para amanhã poder ter um futuro risonho. E eu que devo, eu que as autoridades, eu que a sociedade em particular, a comunidade deve fazer, lutar contra as uniões prematuras. De que maneira? Palestras, reuniões, peças teatrais e muito mais informação relativamente a esta questão, que no final do dia é desgraça às nossas famílias, sobretudo nas comunidades rurais. 11 horas e 16 minutos, seguimos em frente com a música e agora vamos convidar a Albertina Pascoal, que fala também de outra problemática que graça o nosso país. É o caso da mendicidade. Também é algo que deve ser combatido para evitar desgraças no nosso país.

Não, a mendicidade, vamos todos dizer. Esta foi a mensagem da Albertina Pascoal neste espaço de música. E agora Marlene interpreta Seja Feliz. Marlene Ivan interpreta Seja Feliz. 11 horas e 23 minutos. Presença amiga da Rádio Moçambique Studios em Lixinga, em manhã de sábado. Uma manhã que já caminha para o seu final. Desejamos a si, amigo ouvinte, um bom fim de semana na companhia da Rádio Moçambique.

0: É verdade, seja feliz, o tempo é agora, não deixe para amanhã o que pode fazer hoje. Procure ser feliz sempre, sempre, sempre. Deixe a tristeza de lado, pois ela só retarda a vida das pessoas. Então, procure ser feliz de todas as formas. 11 horas e 26 minutos, seguimos em frente e agora vamos convidar Ali Fak e Arsene, Mr. Arsene, interpretando Mukamote.
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Não deixa. Esta foi a interpretação de Anita Makwakwa. Quando são 11 horas e 42 minutos, numa altura em que o nosso período em língua portuguesa caminha para o seu final.

Eis a história de dar valor depois de perder. Não faça isso. 11 horas e 50 minutos é o final do nosso primeiro período em língua portuguesa, que teve seu início quando eram 8 horas. Conduzido por mim, Nélia Nicua, com muita amizade e carinho. Neste momento, despeço-me, desejando a continuação de uma perfeita audição à programação que se segue em Chiao. Até uma próxima oportunidade. Bom fim de semana. Bom dia.

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1: Caro ouvinte, conheça já a seguir os principais destaques do Jornal da Tarde. Jacinta Nhamitambo, boa tarde. Quais são os tópicos?
2: Muito boa tarde, Olga da Glória. Boa tarde, ouvinte da Rádio Moçambique. Presidente da República exige disciplina, profissionalismo e respeito pelos direitos humanos aos membros da PRM como condições fundamentais para a defesa da ordem e segurança públicas.
3: Quanto maior for a capacidade operacional de uma força, maior deve ser a sua disciplina. Quanto maior for a autoridade que lhe é conferida, maior deve ser a sua responsabilidade e competência. Quanto maior for o seu poder de intervenção, maior deve ser o respeito pela lei, pelos direitos humanos, pelos direitos fundamentais dos cidadãos.
2: Explosão de uma botija de gás de cozinha mata duas pessoas e feriu outras duas em Mutupés, província de Cabo Delgado. No estrangeiro, presidente Cyril Ramaphosa garante que está controlada a situação de violência registrada ontem na cidade sul-africana de Durban. Estes e outros assuntos iremos desenvolver no Jornal da Tarde. Até lá.
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0: Entram para este desafio pressionadas pela necessidade de pontuar depois de terem perdido os respectivos jogos na jornada inaugural. Situação que as coloca na última posição na Série A, ainda sem qualquer ponto. Entretanto, o outro representante da província de Tete na competição futebolística, a Associação Desportiva de Tete ADC, desloca-se à cidade da Beira, onde sábado defronta Teste do Pungo em partida referente à Série B. Mohamed Rafik, em Tete.
1: No futsal, houve goleada ontem no Campeonato Provincial da Zambézia, no encontro entre dois candidatos ao título.
2: A equipa da União Desportiva de Quelimane, o UDQ, cilindrou esta sexta-feira o Desportivo da Sagrada por 7-3 em partida da sétima jornada do Campeonato de Futsal a nível de Quelimane. Foi a segunda partida do dia e o público já aguardava com expectativa. Tratava-se de um dos importantes jogos de duas equipas candidatas ao título. O jogo iniciou de forma muito tática, mas foi Sagrada a primeira a marcar numa perda de bola do guarda-redes da UDQ. Passavam 8 minutos. Tudo corria mal à saída de bola da UDQ, que logo de seguida sofre o segundo. A menos de 2 minutos do intervalo, a arte do jogador Alex Cambala, da União Desportiva de Quelimane, veio de cima e em duas jogadas seguidas e vistosas faz.

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0: Moçambique, boa tarde. Presidente da República exige disciplina, profissionalismo e respeito pelos direitos humanos aos membros da PRM como condições fundamentais para a defesa da ordem e segurança públicas no país.
1: Quanto maior for a capacidade operacional de uma força, maior deve ser a sua disciplina. Quanto maior for a autoridade que lhe é conferida, maior deve ser a sua responsabilidade e competência. Quanto maior for o seu poder de intervenção, maior deve ser o respeito pela lei, pelos direitos humanos, pelos direitos fundamentais dos cidadãos.
0: Explosão de uma botija de gás de cozinha mata duas pessoas e feriu outras duas em Mutupés, província de Cabo Delgado. No estrangeiro, o presidente Cyril Ramaphosa garante que está controlada a situação de violência registrada ontem na cidade sul-africana de Durban. Destaques do Jornal da Tarde, edição de sábado 10 de outubro de 2026, Dia Mundial de Saúde Mental. Leonardo Matibel está na sonorização. Na edição e apresentação, Jacinta Nhamitambo. Boa escuta. Duas pessoas morreram e outras duas ficaram gravemente feridas em consequência de um incêndio provocado pela explosão de uma botija de gás de cozinha ocorrido ontem numa residência na cidade de Mutupés, em Cabo Delgado. Jornalista Somali Gilberto desenvolve a notícia neste jornal.
2: A administradora do distrito de Mutupés confirmou o sucedido à Rádio Moçambique e explicou que o fogo eclodiu por volta das 14 horas, vitimando mortalmente uma trabalhadora doméstica que cozinhava no momento da explosão e um jovem que tentou prestar socorro. Genuína Nangundo disse que as outras duas vítimas gravemente feridas, incluindo uma menor, foram socorridas ao Hospital Rural de Mutupés, onde se encontram a receber cuidados médicos.
3: Na verdade, tivemos pronto-socorro dos agentes econômicos, trouxeram a água, tentamos apagar o fogo das 14 até 17. Naquele momento em que a casa começou a arder, estava lá uma criança que conseguiu sair e estava lá o guarda saiu, mas está grave. Pronto, tivemos esses dois mortos e esses dois feridos. Presume-se que o jovem entrou dentro daquela casa para socorrer a empregada, naquele momento que estava a tentar tirar algumas coisas para fora, que não conseguiram também. E pronto, o fogo já tinha tapado toda a casa, eles não conseguiram sair.
2: A dirigente revelou igualmente que, para aprofundar as reais causas do incêndio, foi constituída uma equipa multissetorial encabeçada pelo Serviço Nacional de Investigação Criminal.
3: Estavam lá os colegas de Cernic, o comando. Estávamos todos lá a fazer a averiguação do assunto e Cernic restou-nos para nos dizer, na verdade, quais são os reais factos, mas a informação mesmo que tivemos com a vizinha é mesmo assunto de gás que explodiu.
2: A administradora de Mutupés endereçou condolências às famílias enlutadas e renovou o apelo à população para ter maior cuidado no manuseamento de botijas de gás de cozinha.
3: Fomos consolar a família e também deixar uma mensagem para toda a comunidade do nosso distrito, aqueles que usam muito mais as botijas de gás, né? Para que tenham mais atenção. Nós gostaríamos que vivêssemos mais outro incidente desse tipo.
2: Genuína Nangundo, administradora de Mutupés, e o incêndio ocorrido numa residência no final da tarde desta sexta-feira na cidade de Mutupés, em Cabo Delgado. Somari Gilberto, Rádio Moçambique, em Anguabi.
0: Explosão de uma botija de gás de cozinha mata duas pessoas e feriu outras duas em Mutupés, província de Cabo Delgado. São 12 horas e 35 minutos. O Presidente da República e Comandante-Chefe das Forças de Defesa e Segurança, Daniel Chapo, exige maior disciplina, profissionalismo e respeito pelos direitos humanos aos membros da Unidade de Operações Especiais e de Reserva da PRM como condições fundamentais para a defesa da ordem pública e da segurança dos cidadãos. O Chefe de Estado falava ontem na cerimônia de encerramento do 20º curso daquela unidade policial realizada em Macanzene, distrito da Manhissa, província de Maputo. Repórter jornalista Stélio Manhissa.
4: O presidente da República, Daniel Chapo, afirmou que a especialização policial deve ser acompanhada por uma responsabilidade acrescida no exercício das funções, alertando que a capacidade de intervenção não coloca os agentes acima da lei.
1: Quanto maior for a capacidade operacional de uma força, maior deve ser a sua disciplina. Quanto maior for a autoridade que lhe é conferida, maior deve ser a sua responsabilidade e competência. Quanto maior for o seu poder de intervenção, maior deve ser o respeito pela lei, pelos direitos humanos, pelos direitos fundamentais do cidadão.
4: O presidente sublinhou que a formação de forças especializadas constitui um investimento estratégico para o reforço da segurança pública e para o desenvolvimento do país, numa altura em que a criminalidade assume formas cada vez mais complexas, incluindo o terrorismo, o tráfico de drogas, o rapto e o tráfico de seres humanos.
1: Sabemos que não existe e não existirá independência econômica onde não há ordem e segurança pública, onde não há paz e não há segurança. Por isso, investir na formação de homens e mulheres para a corporação policial é colocar mais um bloco nesta grande obra do lançamento dos alicerces para a nossa independência económica.
4: No combate à criminalidade, o chefe de Estado destacou igualmente a importância da prevenção, da recolha de informações e da coordenação entre instituições de defesa e segurança, defendendo que a resposta às ameaças deve ser antecipada.
1: E o segredo do sucesso é a antecipação. No mundo do crime, é como em saúde. Vale mais prevenir do que remediar. Não podemos esperar que a ameaça aconteça para depois começar a preparar a resposta. Não é assim como se atua no mundo do crime. Precisamos de profissionais que compreendam que a informação, o conhecimento, a tecnologia e a capacidade de coordenação são os componentes essenciais da atividade de segurança. Sempre com antecedência. Nenhuma unidade militar, policial ou paramilitar deve atuar isoladamente quando a natureza da ameaça exige coordenação institucional.
4: Na ocasião, Daniel Chapo apelou aos cidadãos que possuem armas de fogo em situação irregular para que procedam à sua entrega voluntária às autoridades no âmbito do plano operativo Amnistia 2, que, segundo o presidente, decorre até dezembro deste ano. Chapo advertiu que, terminado o prazo, o Estado poderá recorrer à recolha coerciva das armas nos termos da lei.
1: Quem tem arma de fogo guardada em casa, enterrada algures ou escondida em qualquer lugar, ou ainda quem tem uma arma cuja licença de porte já venceu, que entregue o mais urgente possível às autoridades. Ninguém será questionado, punido ou detido se entregar voluntariamente. Depois do prazo, quem for encontrado com uma arma de fogo em situação irregular, vai sentir a mão pesada do Estado moçambicano. O Estado vai ser duro e nem teremos contemplações.
4: Dirigindo-se aos finalistas do curso de Unidade de Operações Especiais e de Reserva da Polícia da República de Moçambique, o alto magistrado da nação apelou ao respeito pela farda policial, advertindo-os sobre o seu envolvimento em práticas de corrupção e outros atos criminosos.
1: Dignifiquem a farda que vestem. Não queremos ver e nem ouvir que um dos finalistas deste curso se envolveu em atos de corrupção, de venda de armas, de tráfico de drogas, de raptos, de venda ou aluguer de armas, de envolvimento em outro tipo de crime. Quem se envolver em atos criminais, tomaremos medidas drásticas contra o mesmo.
4: Presidente da República, Daniel Chapo, apelando aos agentes da Unidade de Operações Especiais e de Reserva da Polícia da República de Moçambique, que encerraram a sua formação esta sexta-feira, a colocarem os conhecimentos adquiridos ao serviço das comunidades, atuando com firmeza, responsabilidade e respeito pela lei na defesa da paz, da tranquilidade pública e da segurança dos moçambicanos.
0: Comandante-chefe das Forças de Defesa e Segurança exige maior disciplina, profissionalismo e respeito pelos direitos humanos aos membros da PRM como condições fundamentais para a defesa da ordem pública e segurança dos cidadãos. E o Partido Frelimo entende que o combate à corrupção é uma das ferramentas importantes na conquista da independência económica que se almeja no país. A posição foi manifestada pelo primeiro secretário do Comitê Provincial da Frelimo em Cabo Delgado, que falava ontem em Palma no início da sua visita de 3 dias ao distrito. José Calime disse que não há nenhuma economia que prospera com índices elevados de corrupção. Os detalhes por Carmona Luiz.
5: José Elias Calime disse que os praticantes deste mal não só mancham um bom nome das instituições como também põe em causa a credibilidade da Frelimo, que suporta o governo.
6: A corrupção é um mal que corrói a nossa governação. A corrupção é um mal que mancha o nosso partido. A corrupção é um mal que deve ser combatido por todos nós. Então foi para lá o hospital para a parteira poder lhe ajudar a tirar a criança. Mas a parteira diz dar lá chá. Onde vai tirar o chá? E esta mamãe está lá a trabalhar, cada fim do mês tem dinheiro, tem salário. E essa que está para dar parto, se calhar nem trabalha. Mesmo um medical não tem. Quando, por exemplo, se lança concurso para as vagas, diz para você passar, dê-me tanto. Mas a pessoa que vai para lá vai procurar emprego porque não trabalha, não tem dinheiro. E esse dinheiro ele vai tirar de onde? Um polícia de trânsito está aí parado. Esconde nota embaixo da carta de condução o motorista. Depois entrega ao polícia. São casos reais que nós assistimos. E é uma pessoa só.
5: O combate à corrupção, segundo o político, é papel coletivo. Pelo que todos os cidadãos devem engajar-se afincadamente nessa luta. É que ninguém deve conformar-se com atitudes corruptas. Daí a necessidade de se denunciar às autoridades.
6: E nós temos de ter coragem de denunciarmos. Porque se você não faz isso, se não denuncia, os dirigentes não vão saber o que está acontecendo. Não estarás a ajudar o nosso presidente a fazer o seu trabalho. Há muitos casos desta natureza. É verdade ou mentira? Por isso o nosso presidente está comprometido para acabar com a corrupção. Se não puder denunciarmos, não estaremos a ajudar ao nosso presidente.
5: O primeiro secretário da Frelimo em Cabo Delgado, José Elias Calime, que divulgou algumas decisões da 4ª Sessão Extraordinária do Partido, realizada em agosto findo na província de Manica, exorta os membros e simpatizantes a participarem ativamente na preparação do 13º Congresso, agendado para julho do próximo ano em Nampula. Carmona Luiz, Rádio Moçambique, em Palma.
0: Noutras notas da atualidade nacional, mais de 3.400 milhões de dólares norte-americanos, o equivalente a pouco mais de 217 mil milhões de meticais, serão investidos nos próximos anos em novos projetos de desenvolvimento socioeconômico na província de Tete, com destaque para o setor energético. Jornalista Isaura Afonso desenvolve a notícia.
7: Do montante global, mais de 1.800 mil milhões de dólares serão destinados ao projeto hidroelétrico de Lupata, estando o valor remanescente previsto para a central de Manje, o empreendimento hidroelétrico de Mpandankua e a central fotovoltaica de Chirodzi. A informação foi avançada por Jafar Abdullahi, presidente do Conselho de Administração da EMOSI, na Conferência Internacional de Investimentos de Tete. Segundo a fonte, parte destes investimentos deverá igualmente contribuir para a viabilização de soluções de seguros em diferentes áreas de intervenção socioeconômica, abrangendo a província de Tete e outras regiões do país.
8: 3,4 mil milhões de dólares parece pouco, mas para seguro é bastante. Embora constatamos que também esse capital está concentrado na área de energia, que conta em volta de 72%, e o remanescente na extração e processamento de ferro, tanto como é o caso do ferro de Chiúta. Tanto, este é um dos projetos que tanto é destacável por conta do volume do investimento que se espera realizar. Olhando aquilo que é setor do seguro, o panorama econômico deste subsetor indica que Moçambique tem uma média anual de prêmios emitidos em volta de 20,5 mil milhões de meticais. Portanto, o crescimento ainda é tímido, no entanto, quando vamos a Tete, é tímido ainda mais, porque os valores são diminutos. Importa referir que estes valores são estimados, uma vez que, provavelmente, partes dos riscos que estão colocados em Tete também são contabilizados, tanto ao nível da sede do Maputo.
7: Os investimentos previstos poderão reforçar a capacidade de produção de energia, criar oportunidades de negócio e impulsionar o desenvolvimento econômico num contexto em que Tete procura consolidar a sua posição como destino estratégico para grandes projetos de investimento. Isaura Afonso, em Tete.
0: O Porto de Maputo inicia na segunda-feira a dragagem de aprofundamento do seu canal de acesso, uma obra estimada em cerca de 150 milhões de dólares. Com esta obra, O canal de acesso ao porto vai ser preparado para receber navios com cerca de 366 metros de comprimento, capacidade até 14 mil unidades, equivalente a 20 pés, e profundidade máxima na ordem dos 15,3 metros. Um comunicado da Sociedade de Desenvolvimento do Porto de Maputo, MPDC, refere que a largura vai passar dos atuais 110 metros nas zonas retas e 150 metros nas curvas para aproximadamente 210 e 295 metros, respectivamente. Está prevista igualmente uma nova bacia de manobra com cerca de 660 metros de diâmetro. 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Seguimos para a província de Manica, onde mais de 7.700 mulheres apresentaram resultados positivos no rastreio de câncer do colo do útero de janeiro a setembro deste ano. Os dados foram divulgados pela governadora Francisca Tomás na quarta sessão ordinária da Assembleia Provincial de Manica. Os detalhes por Lissamo Xingoma.
9: Segundo Francisca Tomás, no período em referência, foram rastreadas 57.542 mulheres, das quais 7.717 apresentaram resultados positivos no rastreio do cancro do colo do útero. Em relação ao cancro da mama, foram rastreadas 57.363 mulheres, tendo sido identificados 755 resultados positivos. A governadora destaca o aumento da procura dos serviços de rastreio, sobretudo entre as mulheres.
10: Estes dados revelam, por um lado, uma tendência crescente na procura dos serviços de rastreio, sobretudo entre as mulheres, o que demonstra uma maior consciencialização das nossas comunidades sobre a importância da prevenção e do diagnóstico precoce. Por outro lado, indicam uma redução do número de casos positivos identificados, quando comparados com o igual período do ano anterior, aspectos que devem ser analisados à luz da evolução da cobertura e dos critérios de rastreio.
9: Francisca Tomás apela ao reforço às ações de sensibilização sobre a importância do rastreio e da prevenção dos cancros do colo do útero e da mama.
10: Apelamos igualmente às famílias, aos líderes comunitários e religiosos, às organizações sociais, aos partidos políticos, às empresas e aos meios de comunicação social, para que nos ajudem a levar esta mensagem a todos os cantos da província, incentivando as mulheres e os homens a assumirem uma atitude mais ativa na prevenção e no cuidado da sua saúde.
9: Recorda-se que outubro é dedicado à consciencialização da sociedade sobre a importância da prevenção e do diagnóstico precoce do cancro da mama e do colo do útero. A partir da cidade de Chimoio, Lissamo Xingoma.
0: E a província de Inhambane dispõe de estoque de medicamentos para o tratamento de várias doenças nos próximos 3 meses. Reporta Venâncio Macamo.
11: O setor de saúde de Inhambane assegura a disponibilidade de medicamentos para o tratamento de doenças em todas as unidades sanitárias para os próximos 3 meses. Esta semana, diversos medicamentos foram descarregados nos armazéns provincial e intermédio de Vilanculo para a sua respectiva distribuição na semana que vem. O diretor do Serviço Provincial de Saúde de Inhambane, Nelson Muzangair, diz que as unidades sanitárias com condições de realizar cirurgias já o fazem normalmente e, em breve, farão em 100%.
12: A província de Inhambane teve déficit no passado e, nos últimos meses, os programas operatórios estão sendo muito bem acautelados. O ritmo não é a 100%, porém, estamos a realizar todas as cirurgias programadas. Se fazemos 100 cirurgias por dia, passávamos a fazer 80, 50, mas hoje voltamos aos números anteriores de procedimento cirúrgico. O calendário seguro, neste momento que recebemos esse lote de reforço, a partir do dia 15 faremos a redistribuição em todos os distritos centro e sul, visto que o norte temos o armazém intermediário de Vilanculos. E neste momento também recebemos motorizados para inspeção desses processos.
11: Nelson Muzangair, diretor do Serviço Provincial de Saúde de Inhambane, assegurando a disponibilidade de medicamentos para o tratamento de doenças em todas as unidades sanitárias para os próximos 3 meses. Venâncio Macamo, Inhambane.
0: O setor da saúde em Inhambane assegura a disponibilidade de medicamentos para o tratamento de doenças em todas as unidades sanitárias para os próximos 3 meses. E o Ministério da Agricultura Ambiente e Pesca estuda mecanismos de prevenção dos impactos do fenômeno El Niño nas províncias do centro e sul do país. A informação foi prestada pelo titular da pasta deste setor, Roberto Albino, e chamo de novo em antena o jornalista Stélio Manissa.
4: O ministro da Agricultura, Ambiente e Pescas, Roberto Albino, alerta que as previsões apontam para um fenômeno cuja intensidade poderá estar entre os mais fortes nos últimos 70 anos, com riscos para a produção agrícola, a segurança alimentar e os meios de subsistência das famílias moçambicanas.
13: Devemos privilegiar a operacionalização das infraestruturas existentes, a recuperação dos regadios e equipamentos paralisados, a melhoria dos serviços de extensão e a disponibilização oportuna dos fatores de produção, a gestão eficiente da água e o reforço da resiliência das comunidades, para minimizar os impactos sobre a segurança alimentar e os meios de subsistência das famílias moçambicanas.
4: O governante defende a mobilização antecipada de recursos, a gestão eficiente da água e a adaptação das práticas de produção agrária, apelando igualmente ao aproveitamento das condições climáticas favoráveis na região norte, de modo a compensar eventuais perdas nas regiões afetadas pela seca.
13: Os próprios diretores provinciais da zona norte mostraram a sua prontidão para que, de facto, possam acelerar e ampliar a sua capacidade produtiva para compensar as eventuais percas que teremos nas zonas afetadas pelo El Niño. Estamos muito felizes com essa vossa prontidão combativa.
4: O ministro Roberto defende igualmente maior articulação entre os níveis central, provincial e distrital, bem como uma aplicação rigorosa dos recursos públicos, privilegiando a recuperação dos regadios e equipamentos paralisados e a melhoria dos serviços de extensão agrária.
13: A agricultura, o ambiente e as pescas fazem parte de um mesmo ecossistema de desenvolvimento. Por isso, é reforçar a nossa integração. Precisamos de um só quadro de prioridades, de maior articulação entre o nível central, provincial e distrital e de intervenções que se complementem nos territórios. A província e o distrito não devem ser vistos apenas como locais de execução de orientações centrais. Devem participar na identificação dos problemas, na definição das soluções e na avaliação dos resultados.
4: O ministro da Agricultura, Ambiente e Pescas, Roberto Albino, falava esta sexta-feira na Matola, província de Maputo, no encerramento do primeiro Conselho Coordenador da instituição, onde também apontou a necessidade de reforçar a fiscalização dos insumos agrícolas e combater a circulação de sementes falsas, destacando a importância do sistema digital de fiscalização e rastreio para garantir a qualidade das sementes e a chegada dos meios de produção aos beneficiários.
0: O país celebra amanhã 50 anos da cooperação Moçambique e Unesco. No quadro deste efeméride, a Rádio Moçambique entrevistou a ministra da Educação e Cultura, Samaria Tovela. Os detalhes por Cláudio Duane. Boa tarde.
14: Boa tarde, Jacinta. O governo diz estar a trabalhar com a Organização das Nações Unidas para a Educação, Ciência e Cultura, Unesco, para garantir uma efetiva mobilidade regional e não só de qualquer profissional. A ministra da Educação e Cultura explicou que a estratégia das Nações Unidas sobre mobilidade vai permitir que um profissional possa ter integração em qualquer país do mundo. A Samaria Tovela fez saber que neste momento Moçambique e vários países de África estão a trabalhar na harmonização da estratégia das Nações Unidas sobre os padrões de qualificações.
15: Para que efetivamente a mobilidade tanto dos docentes e, por outro lado, dos graduados, dos profissionais, possa ser efetiva a nível não só do continente, mas a nível do mundo. E isso significa padronizarmos aquilo que são as competências essenciais, reconhecer que qualquer graduado num país pode efetivamente ter integração no outro, qualquer profissional num país pode ter. Então é um caminho longo, mas estamos todos a trabalhar no sentido de podermos todos, o mais rápido possível, estarmos dentro desta, que é a mobilidade, acima de tudo, dos profissionais, e partindo, portanto, da mobilidade dos docentes, dos estudantes e dos profissionais.
16: E a ministra da Educação e Cultura falava em entrevista à Rádio Moçambique a propósito dos 50 anos da cooperação Moçambique e a Organização das Nações Unidas para a Educação, Ciência e Cultura, Unesco, que se assinalam amanhã domingo. A cooperação entre Moçambique e Unesco é marcada por parcerias estratégicas na educação, ciência, cultura, comunicação e resiliência climática. A Samaria Tovela diz que a cooperação entre Moçambique e Unesco é excelente e estão a tornar as políticas nacionais de educação inclusivas e abrangentes.
17: A cooperação é excelente com a Unesco, é excelente e sobretudo é pertinente. A nossa adesão foi exatamente em 1976, um ano após a independência, o que revela a pertenência de Moçambique fazer parte da Unesco. Como países africanos estamos 54, mas acima de tudo é para entrarmos dentro daquilo que são as políticas, as dinâmicas ligadas basicamente à área da educação e, por outro lado, também a ciência, que integra a componente educação, a componente cultura. E, para além disso, há assuntos transversais. Nós temos aqui também a questão da comunicação, né?
16: Ministra de Educação e Cultura, Samaria Tovela, em entrevista à Rádio Moçambique, a propósito da passagem amanhã dos 50 anos da cooperação Moçambique e Unesco, uma entrevista a escutar próxima segunda-feira, às 20 horas.
0: Celebra-se amanhã 50 anos da cooperação Moçambique-Unesco. Já em Gaza, o setor da educação no distrito de Xai-Xai prevê matricular para o próximo ano de 2027 mais de 3.800 alunos de novos ingressos ao ensino escolar. Trata-se de matrículas para crianças que completam 6 anos até junho do próximo ano e que vão ingressar pela primeira vez. O processo de inscrição foi lançado ontem na cidade de Xai-Xai, como está a conta o jornalista Bonifácio Novela.
18: Na ocasião, a administradora do distrito de Xai-Xai, Avelina Nhazimo, apelou o envolvimento de todos os estratos da sociedade para o seu empenho e envolvimento na mobilização dos pais ou encarregados de educação para matricular as crianças antecipadamente. Avelina Nhazimo frisou que as matrículas de primeira a nona classes são gratuitas no Sistema Nacional de Educação, daí a relevância de levar todas as crianças ao processo de ensino-aprendizagem.
19: O cumprimento desta meta constitui um desafio que deve mobilizar a todos. Por isso, apelamos ao Conselho de Escola, às lideranças comunitárias e a todos os atores locais para que assumam um papel ativo na divulgação do período de matrículas, garantindo que a informação chegue a todas as comunidades e famílias do nosso distrito.
18: As matrículas para os novos ingressos da primeira classe arrancaram a 1 de outubro corrente à escala nacional. Da cidade de Xai-Xai, Bonifácio Novela.
0: Na atualidade internacional, o presidente sul-africano assegura que a polícia diz que a situação de violência está acautelada e que as forças de segurança têm a situação controlada em Durban após uma sexta-feira de caos e forte violência. Reporta o correspondente de Moçambique, Eduardo Figurão.
20: A polícia foi obrigada a disparar gás lacrimogéneo para dispersar uma multidão que protestava contra a imigração ilegal. Os protestos rapidamente degeneraram em confrontos e no saque de várias lojas pertencentes a cidadãos estrangeiros. Ontem, a partir da província de Free State, Cyril Ramaphosa confirmou a suspensão da diretiva sobre o processamento de pedidos de asilo. O documento vai agora ser reavaliado. Após uma avaliação minuciosa, tivemos de suspender a diretiva para podermos analisar toda a situação. Estamos a acompanhar os desafios que estão a surgir em Durban e a nossa equipa de segurança tem a situação controlada. Estamos a trabalhar para garantir que não haja perda de vidas. Apesar das garantias do presidente, o governador da província de KwaZulu-Natal, Tamin Tuli, não quer correr riscos e já pediu o envio do exército para conter a violência xenófoba. O pedido de intervenção militar foi feito ao ministro interino da polícia. Durante a última noite, no centro de Durban, os manifestantes dividiram-se em pequenos grupos e saquearam vários estabelecimentos comerciais numa noite de trabalho redobrado para as forças da ordem.
0: Com esta informação termina o Jornal da Tarde da Rádio Moçambique. Trabalharam para si Leonardo Matimeli na sonorização, na edição e apresentação, Jacinta Nhamitambo. Boa tarde e bom fim de semana.
3: 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São 13 horas já em Moçambique.
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0: Conselho Municipal da cidade de Lixinga carece de apoios financeiros e técnicos para combater a erosão progressiva que afeta os bairros de Sanjala e Estação. Mais de 12 milhões de meticais vão ser aplicados na construção do edifício do Balcão da Informação Turística na cidade de Lixinga, no Nias, cujas obras iniciaram esta sexta-feira. Assinala-se este sábado Dia Internacional dos Cuidados Paliativos e de Saúde. Por ocasião da data, a governadora do Nias desafia os profissionais do setor de saúde e parceiros a proverem cuidados humanizados aos pacientes nas unidades sanitárias da província. Saudações, estes são parte dos assuntos que vamos passar no Jornal do Nias, que conta com Delsófio Daniel na sonorização e Fernando Damas na edição e apresentação. Sinta-se bem na nossa companhia. O Conselho Municipal da cidade de Lixinga carece de apoios financeiros e técnicos para combater a erosão progressiva que afeta os bairros de Sanjala e Estação. Trata-se da erosão que ameaça destruir mais de uma dezena de habitações na zona de Matadouro, bairro de Sanjala, e Marrupa, bairro de Estação. O vereador da área da cultura e desporto no Conselho Municipal de Lixinga, António Coatuacha, disse que, além dos bairros de Sanjala e Estação, o fenómeno registra-se igualmente nos de Massengere e Lulimire, devido à ocupação desordenada dos solos, fabrico de tijolos e abate descontrolado das árvores. António Coatuacha afirma que a maior parte das regiões afetadas requerem estudos profundos para sua intervenção e reconhece que o Conselho Municipal de Lixinga não tem a capacidade para travar o avanço progressivo do fenómeno.
1: Duas erosões que preocupam bastante. A erosão que se encontra em Sanjala, para quem conhece essa cidade, chama-se na zona do Matadouro. Tem uma erosão que está a galgar de maneira muito forte, mas aquela erosão está acima das capacidades do Conselho Municipal e temos vindo a trabalhar com o Ministério do Ambiente, a partir da Direção Provincial do Ambiente, para ver que soluções técnicas e materiais podem ajudar para estancar aquela erosão. Já reunimos com os munícipes que vivem próximo daquela erosão, sob duas perspectivas. Primeiro, para lhes chamar a atenção que a erosão está a galgar espaços cada vez maior, seria bom que se pensasse em transferir para uma outra zona. Segundo, para ver se tecnicamente se eles têm alguma ideia de avançarmos para travarmos aquela erosão que está lá.
0: António Coatuacha, vereador para a área da cultura e desporto no Conselho Municipal de Lixinga, e as ações necessárias para fazer face à erosão em vários pontos do município. O município de Lixinga localiza-se a uma altitude de 1.300 metros e corresponde à zona mais alta do Planalto de Lixinga, razão pela qual é vulnerável ao fenómeno erosivo. O Balcão de Informação Turística da cidade de Lixinga vai beneficiar de requalificação a partir deste ano. A iniciativa, que resulta de uma parceria pública-privada, está avaliada em mais de 12 milhões de meticais, segundo este apontamento de Abdul Zacarias.
2: Mais de 12 milhões de meticais vão ser aplicados na construção do edifício do Balcão de Informação Turística na cidade de Lixinga, no Nias, cujas obras iniciaram esta sexta-feira. As obras terão a duração de 2 anos e o empreendimento será composto por um salão multiuso, 2 restaurantes, uma oficina de arte com áreas de venda e um palco cultural. A governadora do Niassa, que fez o lançamento da primeira pedra para o arranque das obras esta sexta-feira, disse que este empreendimento vai melhorar a qualidade da informação prestada e a experiência de quem visita a província do Niassa. Judite Massengeli pediu a qualidade das obras e o cumprimento dos prazos previstos.
3: Apelamos aos nossos investidores a realizarem investimentos similares que tenham impacto direto na vida da nossa população, olhando para o turismo e outros setores como fonte de oportunidade para todas as camadas sociais. Da mesma forma, esperamos que o funcionamento desta infraestrutura contribua para a arrecadação de receitas e impostos para os cofres de Estado, fortalecendo a capacidade de intervenção das instituições públicas na prestação de serviços à população.
2: Por seu turno, Francisco Adriano, representante da empresa adjudicatária da obra, garantiu que vai respeitar as cláusulas contratuais.
4: No princípio, é tentar garantir mais qualidade aos que já trabalham no recinto, digo os artistas, as pessoas que confeccionam a sua alimentação. Então, nessa construção da sala de eventos, dos restaurantes para responder à confecção de alimentos, assim como as oficinas de galeria ou galeria de arte para os artistas que nele trabalham. Então, o que nós esperamos é que, depois dessas obras, só os fazedores da cultura, então, os artistas, sintam-se mais confortáveis num espaço condigno para as suas atividades e aumentar a sua renda.
2: Francisco Adriano, representante da empresa encarregue pela construção das obras do Balcão de Informação Turística na cidade de Lixinga, Nuniessa.
0: Assinala-se este sábado Dia Internacional dos Cuidados Paliativos de Saúde. Por ocasião da data, a governadora do Nuniessa desafia os profissionais do setor de saúde e parceiros a proverem cuidados humanizados aos pacientes nas unidades sanitárias da província. Jornalista Maria Fazenda.
5: A governadora do Nuniessa desafia os profissionais do setor de saúde e parceiros a proverem cuidados humanizados aos pacientes nas unidades sanitárias da província. Judite Massengeri entende que o atendimento humanizado dos doentes pode contribuir na melhoria física e psicossocial do paciente, principalmente os que se apresentam em estado grave nas unidades sanitárias. A dirigente apelou à necessidade destes profissionais consciencializarem a população a aderir às unidades sanitárias para o diagnóstico e tratamento precoce de várias doenças, incluindo o cancro da mama, próstata e do colo uterino. A chefe do Conselho Executivo Provincial do Nuniessa deixou este desafio esta sexta-feira, a quando da saudação da Associação Tucamulani, alusiva às comemorações do Dia Mundial dos Cuidados Paliativos de Saúde, que se assinala este sábado.
6: Comprometemos também em apoiar as iniciativas de sensibilização comunitária, incentivar a procura atempada dos serviços de saúde, reforçar a articulação com os parceiros e defender a melhoria progressiva das condições de funcionamento das unidades sanitárias. Porque acreditamos que uma população saudável constitui uma condição indispensável para o desenvolvimento econômico da nossa sociedade e a nossa província em particular.
5: Na ocasião, o diretor clínico do Hospital Provincial de Lixinga e membro da Associação Tucamulani, Fernando Arthur, lamentou pelo fato daquela unidade sanitária registrar a insuficiência de recursos humanos e especializados, equipamentos médicos cirúrgicos, fármacos, entre outros.
7: Os cuidados paliativos, o que é que seriam? É uma abordagem de saúde focada para o alívio de sofrimento, tanto dos nossos pacientes, todos aqueles que desenvolvem uma doença que ameaça a vida. Nós controlamos a dor, fazemos o apoio integral, tanto dos pacientes, o respeito pela vida, principalmente, é o nosso foco, e apoio às famílias. De facto, o nosso objetivo é este, mostrar à sociedade a importância de cuidar com dignidade e promover direitos para todos os pacientes que nos aproximam.
5: Extrato da mensagem da Associação Tucamulani, alusiva às comemorações do Dia Internacional dos Cuidados Paliativos de Saúde, que se assinala este sábado. Referir que o Hospital Provincial de Lixinga é pioneiro na promoção dos cuidados paliativos de saúde, desde a sensibilização, motivação, encaminhamento, diagnóstico e tratamento de doenças que evoluem até ao câncer em pacientes da zona norte do país.

0: Frelimo, na cidade de Lixinga e distrito, pede à população para a tomada de precaução face à época chuvosa que se aproxima. Constância Diabo.
1: A Frelimo, na cidade e distrito de Lixinga, no Niança, apela à população para reforçar as medidas de precaução para evitar a perda de vidas humanas e bens na próxima época chuvosa. A retirada das zonas de risco para seguras, construção de casas resilientes, são apontadas como sendo algumas das vias para se precaver das intempéries na próxima época chuvosa e ciclônica. O secretário da Frelimo na cidade e distrito de Lixinga, Jadis Entende, disse que as atenções estão viradas para as famílias que vivem nas margens dos rios Muxenga, Luxeringo e Namacula, que ciclicamente são afetadas pelas cheias e inundações. Entende referiu ser preocupante o regresso de famílias para as zonas de risco, colocando assim abaixo o esforço do governo de melhorar as condições de vida da população.
2: Nós temos que precaver, porque pode ser um ano que a chuva, primeiro pode demorar a chuva. Segundo é que podemos ter chuvas moderadas. Neste caso, pode ter chuva com muita ventania, podemos correr risco de ter um ciclone. Então, nós temos que ficar preparados que este ano pode ser um dos anos que algumas situações podem nos afetar. Então, a melhor condição é nós precavermos de algumas situações que nunca esperamos e ficarmos seguros, atentos de que estamos a ter um período que, em algum momento, pode nos trazer alguns problemas. E pedíamos à população toda do sul de Lixinga para que fiquemos atentos quando vamos nas machambas, quando queremos sair a chover. Melhor está a chover, se esconder numa casa, se estás pela estrada, estás pelo caminho, não desafiar que a chuva nos apanhe.
1: Secretário da Frelimo, na cidade e distrito de Lixinga, no Niança, já disse entende, e a necessidade de a população tomar medidas de precaução para evitar a perda de vidas humanas e bens na próxima época chuvosa.
0: E a presidente da Assembleia Provincial do Niança está de visita ao distrito de Mequenhelas. Reunida com a população, pediu para esta agudizar a vigilância face ao terrorismo que afeta as províncias do norte do país. Margarida Nchwembo.
3: A presidente da Assembleia Provincial do Niassa apela à população do distrito de Mequenhelas a ser vigilante e denunciar às autoridades todos os atos que põem em causa a paz no país. Fátima Jasso afirmou que o diálogo em caso de divergência é o melhor caminho para ultrapassar as diferenças. A dirigente da Assembleia Provincial disse que sem a paz no país, os projetos de desenvolvimento não serão concretizados.
4: E a paz não significa apenas o calar das armas. A paz é preciso que haja entendimento nas nossas comunidades. É preciso que nós construamos a paz desde as nossas casas. Podemos estar em paz com os outros quando nós estivermos em paz conosco. A paz tem que ser cultivada todos os dias. Devemos aceitar ideias diferentes, opiniões diferentes. Quando houver divergência, precisamos de conversar.
3: A presidente da Assembleia Provincial falou igualmente do terrorismo que afeta alguns distritos da província de Cabo Delgado e desencoraja aos jovens do distrito de Mequenhelas a adesão a este grupo.
4: Nós temos acompanhado que a nossa província de Cabo Delgado está sendo afetada pelo terrorismo desde 2017. E a incursão dos terroristas chegou em Nampula e também na nossa província. Recentemente, nós tivemos um ataque no posto administrativo de Marangira, no distrito de Maruba. E como resultado deste ataque, uma pessoa perdeu a vida. Então, pedimos para que todos sejamos vigilantes. O nosso país, o nosso distrito, a nossa província não vai desenvolver enquanto tivermos o terrorismo. Devemos controlar os nossos jovens nas nossas casas, de modo a não aderir a este mal.
3: Fátima Jasso, presidente da Assembleia Provincial, fez estes pronunciamentos na vila de Insaca, a sede do distrito de Mequenhelas, no encontro com as diversas esferas da sociedade, esta sexta-feira. A partir de Mequenhelas, Margarida Chuva.
0: O Conselho Municipal da cidade de Lixinga carece de apoios financeiros e técnicos para combater a erosão progressiva que afeta os bairros de Sanjala e Estação. Mais de 12 milhões de meticais vão ser aplicados na construção do edifício do Balcão de Informação Turística na cidade de Lixinga, no Niás, cujas obras iniciaram esta sexta-feira. Assinala-se este sábado Dia Internacional dos Cuidados Paliativos de Saúde, por ocasião da data A governadora do Niassa desafia os profissionais do setor de saúde e parceiros a proverem cuidados humanizados aos pacientes nas unidades sanitárias da província. Destaques do Jornal do Niassa, que contou com Delsof e Daniel na sonorização e Fernando Damas na edição e apresentação. Saudações.
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0: A sua atenção às notícias a esta hora, apresentadas por Jacinta Nhamitambo. Boa tarde.
1: Boa tarde, Olga da Glória. Boa tarde, ouvinte. O Presidente da República apela aos cidadãos que possuem armas de fogo em situação irregular para proceder à sua entrega voluntária às autoridades no âmbito do Plano Operativo Amnistia 2, que decorre até dezembro deste ano. Daniel Chapo adverte que, terminado o prazo, o Estado poderá recorrer à recolha coerciva das armas nos termos da lei.
2: Queremos deixar uma mensagem para todos. Quem tem arma de fogo guardada em casa, enterrada algures ou escondida em qualquer lugar, ou ainda quem tem uma arma cuja licença de porte já venceu, que entregue o mais urgente possível às autoridades. Ninguém será questionado, punido ou detido se entregar voluntariamente. Por isso, o programa chama-se Amnistia.
1: Daniel Chapo falava ontem na cerimônia de encerramento do 20º curso da Unidade de Operações Especiais e de Reserva da Polícia da República de Moçambique, realizada em Macanzene, distrito da Manhissa, província de Maputo. Mais de 7.700 mulheres testaram positivo para o cancro do colo do útero de janeiro a setembro deste ano, na província de Manica. O número resulta do rastreio de um total de 57.540 mulheres. Ainda no mesmo período, foram rastreadas 57.300 mulheres para o cancro da mama, tendo sido identificados 755 resultados positivos. São dados divulgados pela governadora de Manica, Francisca Tomás, na quarta sessão ordinária da Assembleia Provincial.
3: Estes dados revelam, por um lado, uma tendência crescente na procura dos serviços de rastreio, sobretudo entre as mulheres, o que demonstra uma maior consciencialização das nossas comunidades sobre a importância da prevenção e do diagnóstico precoce. Por outro lado, indicam uma redução do número de casos positivos identificados, quando comparados com o igual período do ano anterior, aspectos que devem ser analisados à luz da evolução da cobertura e dos critérios de rastreio.
1: Francisca Tomás apela ao reforço das ações de sensibilização sobre a importância do rastreio e da prevenção dos cancros do colo do útero e da mama. Mais de 3.400 mil milhões de dólares norte-americanos, o equivalente a pouco mais de 217 mil milhões de meticais, serão investidos nos próximos anos em novos projetos de desenvolvimento socioeconômico na província de Tete. Jornalista Isaura Afonso.
4: Do montante global, mais de 1.800 mil milhões de dólares serão destinados ao projeto hidroelétrico de Lupata, estando o valor remanescente previsto para a central de Manje, o empreendimento hidroelétrico de Mpandankua e a central fotovoltaica de Chirodzi. A informação foi avançada por Jafar Abdullahi, presidente do Conselho de Administração da EMOSI, na Conferência Internacional de Investimentos de Tete. Segundo a fonte, parte destes investimentos deverá igualmente contribuir para a viabilização de soluções de seguros em diferentes áreas de intervenção socioeconômica, abrangendo a província de Tete e outras regiões do país. Isaura Afonso, em Tete.
1: O governo diz estar a trabalhar com a Organização das Nações Unidas para a Educação, Ciência e a Cultura, Unesco, para garantir uma efetiva mobilidade regional e não só de qualquer profissional. A ministra da Educação e Cultura explicou que a estratégia das Nações Unidas sobre mobilidade vai permitir que um profissional possa ter integração em qualquer país do mundo. Samaria Tovela fez saber que, neste momento, Moçambique e vários países da África estão a trabalhar na harmonização da estratégia das Nações Unidas sobre os padrões de qualificações.
5: Para que efetivamente a mobilidade, tanto dos docentes e, por outro lado, dos graduados, dos profissionais, possa ser efetiva a nível não só do continente, mas a nível do mundo. E isso significa padronizarmos aquilo que são as competências essenciais, reconhecer que qualquer graduado num país pode efetivamente ter a integração no outro, qualquer profissional num país pode ter. Então é um caminho longo, mas estamos todos a trabalhar no sentido de podermos todos, o mais rápido possível, estarmos dentro desta, que é a mobilidade, acima de tudo, dos profissionais, e partindo, portanto, da mobilidade dos docentes, e dos estudantes e dos profissionais.
1: A ministra da Educação e Cultura falava em entrevista à Rádio Moçambique a propósito dos 50 anos de cooperação Moçambique e Unesco, que se assinalam amanhã. Na atualidade internacional, o presidente sul-africano Cyril Ramaphosa garante que as forças de segurança têm a situação sob controle em Durban após uma sexta-feira de caos e forte violência. Detalhes com o correspondente Eduardo Figurão.
6: A polícia foi obrigada a disparar gás lacrimogéneo para dispersar uma multidão que protestava contra a imigração ilegal. Os protestos rapidamente degeneraram em confrontos e no saque de várias lojas pertencentes a cidadãos estrangeiros. Ontem, a partir da província de Free State, Cyril Ramaphosa confirmou a suspensão da diretiva sobre o processamento de pedidos de asilo. O documento vai agora ser reavaliado. Apesar das garantias do presidente, o governador da província de KwaZulu-Natal, Tami Ntuli, não quer correr riscos e já pediu o envio do exército para conter a violência xenófoba. Rádio Moçambique, Eduardo Figurão, Joanesburgo.
1: Foram as notícias das 14, escuta as próximas quando for 18 horas.

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0: Justiça, província de Maputo. Na ocasião, o chefe de Estado advertiu aos agentes da Unidade de Operações Especiais e de Reserva da PRM sobre o seu envolvimento em práticas de corrupção e outros atos criminais.
1: Dignifiquem a farda que vestem. Não queremos ver e nem ouvir que um dos finalistas deste curso se envolveu em atos de corrupção, de venda de armas, de tráfico de drogas, de raptos, de venda ou aluguer de armas, de envolvimento em outros tipos de crimes. Quem se envolver em atos criminais, tomaremos medidas drásticas contra o mesmo, sem contemplações.
0: O presidente da República, Daniel Chapo, falando esta sexta-feira no distrito da Manhissa, província de Maputo, no encerramento do 20º curso dos agentes da Unidade de Operações Especiais e de Reserva da Polícia da República de Moçambique. Perto de 6 mil pacientes padecendo diversas enfermidades foram atendidos este sábado na Vila Sede do distrito da Manhissa, província de Maputo, numa feira de saúde liderada pelo ministro UCNIS. Pormenores por Fernando Sidumo.
2: Trata-se da primeira fase e experiência do Executivo de aproximar os serviços de saúde junto às comunidades que enfrentam dificuldades de acesso aos cuidados sanitários, sobretudo das zonas rurais do país. Nesta feira de saúde, foram mobilizados perto de 250 médicos de diversas especialidades dos Hospitais Central de Maputo e Provincial de Matola, que fizeram testes, recomendações e, para casos graves, transferência para hospitais de referência. Diabetes, tensão arterial, cardiovasculares, oftalmologia, geriatria, pediatria, reumatismo e psiquiatria são alguns dos testes realizados neste evento muito concorrido. Na ocasião, o ministro da Saúde, UCNIS, esclareceu que, com esta iniciativa, abre-se um novo ciclo de atuação do setor de saúde no país, onde o hospital é que vai ao encontro da população através do que chamou Subsistema de Saúde Comunitária. Fernando Sidumo, Rádio Moçambique, a partir de Manhissa.
0: Na província de Manica está temporariamente suspensa a circulação de veículos pesados na ponte sobre o rio Revoé, na Estrada Nacional 260, de Nicação.
3: Segundo o delegado da Administração Nacional de Estradas, ANE, em Manica, Moisés Zimba, o incidente ocorreu na última sexta-feira, tendo resultado na danificação da estrutura lateral de proteção da ponte que faz o limite entre os distritos de Sussundenga e Makate e ligação à cidade de Chimoio. Moisés Zimba explica que neste momento decorrem trabalhos de avaliação dos danos enquanto se prepara o plano de reparação da infraestrutura.
4: Esta ponte é de extrema importância para a economia local dos distritos Makate, Sundenga e até o distrito de Missouriça. E neste momento já estamos a fazer o plano, portanto, para a reparação desta ponte.
3: De acordo com a fonte, a circulação está a ser permitida de forma condicionada apenas a viaturas ligeiras, sem carga e sem passageiros, bem como a peões, mediante medidas de precaução, enquanto as equipas técnicas monitoram a evolução da situação. De Chimoio, Dine Kassam.
0: No desporto, Bahia de Pemba venceu hoje a União Desportiva de Songo por 1-0 em jogo da 22ª jornada de Moçambola deste ano. Ainda hoje, o Ferroviário de Nampula derrotou o Ferroviário da Beira por 2-0 e o Ferroviário de Nacala bateu a Liga Desportiva de Sofala por 3-2. Outros resultados da ronda são os seguintes: Costa do Sol 2, Ferroviário de Lixinga 0, Associação Desportiva de Pemba 1, Xingal de Tete 0 e Ferroviário de Maputo 1, Associação Desportiva de Vilanculo 0. O Black Bulls comanda o Moçambola com 44 pontos. No estrangeiro, Papa Leão XIV considera inadmissível a pena de morte por atentar contra a dignidade da pessoa e privar completamente os condenados da possibilidade de se redimirem. De acordo com a agência de notícias EF, o Santo Padre escreveu hoje nas suas 9 contas da rede social X que o bem comum pode ser protegido e as exigências da justiça salvaguardadas sem recorrer à pena capital. O tempo. A cidade de Tete poderá registrar amanhã 35 graus centígrados de temperatura máxima, seguida por Nampula com 33 graus. Vilanculo e Pemba 30, Maputo, Xaixai, Beira, Quelimane e Lixinga 29 e por último Inhambane e Chimoio 28 graus centígrados de temperatura máxima. Foram as notícias das 18 às próximas, às 19 horas e 30 minutos, inseridas no Jornal da Noite.
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1: 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Boa noite, são 18 horas e 56 minutos. Começa o nosso segundo período em língua portuguesa de sábado, hoje 10 de outubro de 2026. Vamos até às 21 horas com a seguinte programação. Dentro de instantes, quando forem 19 horas, vamos transmitir o Jornal do Niassa na sua segunda edição. Às 19 horas e 20 minutos, informações dos nossos comerciais. 19h30, o Jornal da Noite, em cadeia nacional. 20 horas, o programa Geração 1418. 21 horas, noticiário em cadeia nacional. Segue-se a programação em Emakua até sensivelmente a 1 hora. Neliane Kua na cabine de locução, coadjuvada tecnicamente por Odêncio Salvador. Fazemos votos de uma perfeita audição à nossa programação. Uma vez mais, muito boa noite e bom fim de semana.

0: Ouvinte, continue sintonizado à Rádio Moçambique, estúdios em Lixinga. É tempo para a atualidade provincial no Jornal de Niassa, segunda edição. Em Moçambique são 19 horas. Boa noite, boa escuta.
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0: O Conselho Municipal da cidade de Lixinga carece de apoios financeiros e técnicos para combater a erosão progressiva que afeta os bairros de Sanjala e Estação. Mais de 12 milhões de meticais vão ser aplicados na construção do edifício do Balcão da Informação Turística na cidade de Lixinga, no Nias, cujas obras iniciaram esta sexta-feira. Assinala-se este sábado Dia Internacional dos Cuidados Paliativos e de Saúde. Por ocasião da data, a governadora do Nias desafia os profissionais do setor de saúde e parceiros a proverem cuidados humanizados aos pacientes nas unidades sanitárias da província. Saudações, estes são parte dos assuntos que vamos passar no Jornal do Nias, que conta com Delsofio Daniel na sonorização e Fernando Damas na edição e apresentação. Sinta-se bem na nossa companhia. O Conselho Municipal da cidade de Lixinga carece de apoios financeiros e técnicos para combater a erosão progressiva que afeta os bairros de Sanjala e Estação. Trata-se da erosão que ameaça destruir mais de uma dezena de habitações na zona de Matadouro, bairro de Sanjala, e Marrupa, bairro de Estação. O vereador da área da Cultura e Desporto no Conselho Municipal de Lixinga, António Coatuacha, disse que, além dos bairros de Sanjala e Estação, o fenômeno registra-se igualmente nos de Massengere e Lulimire, devido à ocupação desordenada dos solos, fabrico de tijolos e abate descontrolado das árvores. António Coatuacha afirma que maior parte das regiões afetadas requerem estudos profundos para sua intervenção e reconhece que o Conselho Municipal de Lixinga não tem a capacidade para travar o avanço progressivo do fenômeno.
1: Duas erosões que preocupam bastante. A erosão que se encontra em Sanjala, para quem conhece essa cidade, chama-se na zona do Matadouro. É uma erosão que está a galgar de maneira muito forte, mas aquela erosão está acima das capacidades do Conselho Municipal e temos vindo a trabalhar com o Ministério do Ambiente, a partir da Direção Provincial do Ambiente, para ver que soluções técnicas e materiais podem ajudar para estancar aquela erosão. Já reunimos com os munícipes que vivem próximo daquela erosão, sob duas perspectivas. Primeiro, para lhe chamar a atenção que a erosão está a galgar espaços cada vez maior, seria bom que se pensasse em transferir para uma outra zona. Segundo, para ver se tecnicamente se eles têm alguma ideia de avançarmos para travarmos aquela erosão que está lá.
0: António Coatuacha, vereador para a área da Cultura e Desporto no Conselho Municipal de Lixinga, e as ações necessárias para fazer face à erosão em vários pontos do município. O município de Lixinga localiza-se a uma altitude de 1.300 metros e corresponde à zona mais alta do Planalto de Lixinga, razão pela qual é vulnerável ao fenômeno erosivo. O Balcão de Informação Turística da cidade de Lixinga vai beneficiar de requalificação a partir deste ano. A iniciativa, que resulta de uma parceria pública-privada, está avaliada em mais de 12 milhões de meticais, segundo este apontamento de Abdul Zacarias.
2: Mais de 12 milhões de meticais vão ser aplicados na construção do edifício do Balcão de Informação Turística na cidade de Lixinga, no Nias, cujas obras iniciaram esta sexta-feira. As obras terão a duração de 2 anos e o empreendimento será composto por um salão multiuso, 2 restaurantes, uma oficina de arte com áreas de venda e um palco cultural. A governadora do Niassa, que fez o lançamento da primeira pedra para o arranque das obras esta sexta-feira, disse que este empreendimento vai melhorar a qualidade da informação prestada e a experiência de quem visita a província do Niassa. Judite Massengeli pediu a qualidade das obras e o cumprimento dos prazos previstos.
3: Apelamos aos nossos investidores a realizarem investimentos similares que tenham impacto direto na vida da nossa população, olhando para o turismo e outros setores como fonte de oportunidade para todas as camadas sociais. Da mesma forma, esperamos que o funcionamento desta infraestrutura contribua para a arrecadação de receitas e impostos para os cofres de Estado, fortalecendo a capacidade de intervenção das instituições públicas na prestação de serviços à população.
2: Por seu turno, Francisco Adriano, representante da empresa adjudicatária da obra, garantiu que vai respeitar as cláusulas contratuais.
4: O princípio é tentar garantir mais qualidade aos que já trabalham no recinto, digo os artistas, as pessoas que confeccionam a sua alimentação. Então, nessa construção da sala de eventos, dois restaurantes para responder à confecção de alimentos, assim como as oficinas de galeria ou galeria de arte para os artistas que nele trabalham. Então, o que nós esperamos é que, depois dessas obras, só os fazedores da cultura, então, os artistas, sintam-se mais confortáveis num espaço condigno para as suas atividades e aumentar a sua renda.
2: Francisco Adriano, representante da empresa Encarregue pela construção das obras do Balcão de Informação Turística na cidade de Lixinga, Nunhessa.
0: Assinala-se este sábado Dia Internacional dos Cuidados Paliativos de Saúde. Por ocasião da data, a governadora do Nunhessa desafia os profissionais do setor de saúde e parceiros a proverem cuidados humanizados aos pacientes nas unidades sanitárias da província. Jornalista Maria Fazenda.
5: A governadora do Nunhessa desafia os profissionais do setor de saúde e parceiros a proverem cuidados humanizados aos pacientes nas unidades sanitárias da província. Judite Massengeri entende que o atendimento humanizado dos doentes pode contribuir na melhoria física e psicossocial do paciente, principalmente os que se apresentam em estado grave nas unidades sanitárias. A dirigente apelou à necessidade destes profissionais consciencializarem a população a aderir às unidades sanitárias para o diagnóstico e tratamento precoce de várias doenças, incluindo o cancro da mama, próstata e do colo uterino. A chefe do Conselho Executivo Provincial de Nunhessa deixou este desafio esta sexta-feira, a quando da saudação da Associação Tucamulani, alusiva às comemorações do Dia Mundial dos Cuidados Paliativos de Saúde, que se assinala este sábado.
3: Comprometemos também em apoiar as iniciativas de sensibilização comunitária, incentivar a procura atempada dos serviços de saúde, reforçar a articulação com os parceiros e defender a melhoria progressiva das condições de funcionamento das unidades sanitárias. Porque acreditamos que uma população saudável constitui uma condição indispensável para o desenvolvimento econômico da nossa sociedade e da nossa província em particular.
5: Na ocasião, o diretor clínico do Hospital Provincial de Lixinga e membro da Associação Tucamulani, Fernando Arthur, lamentou pelo fato daquela unidade sanitária registrar a insuficiência de recursos humanos e especializados, equipamentos médicos cirúrgicos, fármacos, entre outros.
6: Os cuidados paliativos, o que é que seriam? É uma abordagem de saúde focada para o alívio de sofrimento, tanto dos nossos pacientes, todos aqueles que desenvolvem uma doença que ameaça a vida. Nós controlamos a dor, fazemos o apoio integral, tanto dos pacientes, o respeito pela vida, principalmente, é o nosso foco, e apoio às famílias. De facto, o nosso objetivo é este, mostrar à sociedade a importância de cuidar com dignidade e promover direitos para todos os pacientes que nos aproximam.
5: Extrato da mensagem da Associação Tucamulani, alusiva às comemorações do Dia Internacional dos Cuidados Paliativos de Saúde, que se assinala este sábado. Referir que o Hospital Provincial de Lixinga é pioneiro na promoção dos cuidados paliativos de saúde, desde a sensibilização, motivação, encaminhamento, diagnóstico e tratamento de doenças que evoluem até ao câncer em pacientes da zona norte do país.

0: Frelimo, na cidade de Lixinga e distrito, pede à população para a tomada de precaução face à época chuvosa que se aproxima. Constância Diabo.
1: A Frelimo, na cidade e distrito de Lixinga, no Niassa, apela à população para reforçar as medidas de precaução para evitar a perda de vidas humanas e bens na próxima época chuvosa. A retirada das zonas de risco para seguras, construção de casas resilientes, são apontadas como sendo algumas das vias para se precaver das intempéries na próxima época chuvosa e ciclônica. O secretário da Frelimo, na cidade e distrito de Lixinga, já desentende, disse que as atenções estão viradas para as famílias que vivem nas margens dos rios Muxenga, Luxeringo e Namacula, que ciclicamente são afetadas pelas cheias e inundações. Entende referiu ser preocupante o regresso de famílias para as zonas de risco, colocando assim abaixo o esforço do governo de melhorar as condições de vida da população.
2: Nós temos que precaver, porque pode ser um ano que a chuva, primeiro pode demorar a chuva. Segundo é que podemos ter chuvas moderadas. Neste caso, pode ter chuva com muita ventania, podemos correr risco de ter um ciclone. Então, nós temos que ficar preparados que este ano pode ser um dos anos que algumas situações podem nos afetar. Então, melhor a condição é nós precavermos de algumas situações que nunca esperamos e ficarmos seguros, atentos de que estamos a ter um período que, em algum momento, pode nos trazer alguns problemas. E pedíamos à população toda do sul de Lixinga para que fiquemos atentos quando vamos nas machambas, quando queremos sair a chover, melhor está a chover, se esconder numa casa, se estás pela estrada, estás pelo caminho. Não desafiar que a chuva nos apanhe.
1: Secretário da Frelimo, na cidade e distrito de Lixinga, no Niassa, já desentende e a necessidade de a população tomar medidas de precaução para evitar a perda de vidas humanas e bens na próxima época chuvosa.
0: E a presidente da Assembleia Provincial do Niassa está de visita ao distrito de Mequinhelas. Reunida com a população, pediu para esta agudizar a vigilância face ao terrorismo que afeta as províncias do norte do país. Margarida Nchwembo.
3: A presidente da Assembleia Provincial do Niassa apela à população do distrito de Mequinhelas a ser vigilante e denunciar às autoridades todos os atos que põem em causa a paz no país. Fátima Jasso afirmou que o diálogo, em caso de divergência, é o melhor caminho para ultrapassar as diferenças. A dirigente da Assembleia Provincial disse que sem a paz no país, os projetos de desenvolvimento não serão concretizados.
4: E a paz não significa apenas o calar das armas. A paz é preciso que haja entendimento nas nossas comunidades. É preciso que nós construamos a paz desde as nossas casas. Podemos estar em paz com os outros quando nós estivermos em paz conosco. A paz tem que ser cultivada todos os dias. Devemos aceitar ideias diferentes, opiniões diferentes. Quando houver divergência, precisamos de conversar.
3: A presidente da Assembleia Provincial falou igualmente do terrorismo que afeta alguns distritos da província de Cabo Delgado e desencoraja aos jovens do distrito de Mequinhelas a adesão a este grupo.
4: Nós temos acompanhado que a nossa província de Cabo Delgado está sendo afetada pelo terrorismo desde 2017. E a incursão dos terroristas chegou em Nampula e também na nossa província. Recentemente, nós tivemos um ataque no posto administrativo de Marangira, no distrito de Maluba. E como resultado deste ataque, uma pessoa perdeu a vida. Então, pedimos para que todos sejamos vigilantes. O nosso país, o nosso distrito, a nossa província não vai desenvolver enquanto tivermos o terrorismo. Devemos controlar os nossos jovens nas nossas casas, de modo a não aderir a este mal.
3: Fátima Jasso, presidente da Assembleia Provincial, fez estes pronunciamentos na vila de Insaca, a sede do distrito de Mequinhelas, no encontro com as diversas esferas da sociedade, esta sexta-feira. A partir de Mequinhelas, Margarida Chuva.
0: Conselho Municipal da cidade de Xinga carece de apoios financeiros e técnicos para combater a erosão progressiva que afeta os bairros de Sanjala e Estação. Mais de 12 milhões de meticais vão ser aplicados na construção do edifício do Balcão de Informação Turística na cidade de Xinga, no Niassa, cujas obras iniciaram esta sexta-feira. Assinala-se este sábado Dia Internacional dos Cuidados Paliativos de Saúde. Por ocasião da data, A governadora do Niassa desafia os profissionais do setor de saúde e parceiros a proverem cuidados humanizados aos pacientes nas unidades sanitárias da província. Destaques do Jornal do Niassa, que contou com Delsofi Daniel na sonorização e Fernando Damas na edição e apresentação. Saudações.
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0: Boa noite, caro ouvinte, bem-vindo ao Jornal da Noite. A circulação de veículos pesados está temporariamente suspensa na ponta sobre o rio Revoa, em Manica, na sequência de danos provocados pela passagem de um caminhão com excesso de carga. No desporto, a União Desportiva do Songo, campeã em título, perde na deslocação à casa do Bahia de Pemba. Já o Costa do Sol sagra-se campeão de futebol feminino na cidade de Maputo. No estrangeiro, pelo menos 19 pessoas foram detidas após os violentos protestos registados na cidade sul-africana de Durban nos últimos dois dias. Destaques do Jornal da Noite referente a este sábado, desde outubro de 2026. Sidónio Pires está na sonorização e Cristina Xavier na apresentação. Ótima escuta. O presidente da República, Daniel Chapo, dirigiu ontem no distrito da Manhissa, província de Maputo, o encerramento do 20º curso de unidades de operações especiais e de reserva da Polícia da República de Moçambique. O chefe de Estado defendeu, na ocasião, o reforço da capacidade operacional e da formação especializada da corporação, exigindo disciplina e respeito pela lei. Jornalista Stélio Manhissa.
1: O presidente da República, Daniel Chapo, exige maior disciplina, profissionalismo e respeito pelos direitos humanos aos membros da Unidade de Operações Especiais e de Reserva da Polícia da República de Moçambique como condições fundamentais para a defesa da ordem pública e da segurança dos cidadãos. O chefe de Estado falava esta sexta-feira durante a cerimónia de encerramento do 20º curso daquela unidade policial realizada em Makanzene, distrito da Manhissa, província de Maputo. Daniel Chapo afirmou que a especialização policial deve ser acompanhada por uma responsabilidade acrescida no exercício das funções, alertando que a capacidade de intervenção não coloca os agentes acima da lei.
2: A especialização não vos coloca acima da lei. Pelo contrário, quanto maior for a capacidade operacional de uma força, maior deve ser a sua disciplina. Quanto maior for a autoridade que lhe é conferida, maior deve ser a sua responsabilidade e competência. Quanto maior for o seu poder de intervenção, maior deve ser o respeito pela lei e pelos direitos humanos, pelos direitos fundamentais dos cidadãos.
1: No combate à criminalidade, o chefe de Estado destacou igualmente a importância da prevenção, da recolha de informações e da coordenação entre instituições de defesa e segurança, defendendo que a resposta às ameaças deve ser antecipada.
2: No mundo do crime, é como em saúde, vale mais prevenir do que remediar. Não podemos esperar que a ameaça aconteça para depois começar a preparar a resposta. Não é assim como se atua no mundo do crime. Precisamos de profissionais que compreendam que a informação, o conhecimento, a tecnologia e a capacidade de coordenação são os componentes essenciais da atividade.

0: segurança, sempre com antecedência.
1: Na ocasião, Daniel Chapo apelou aos cidadãos que possuem armas de fogo em situação irregular para que procedam à sua entrega voluntária às autoridades no âmbito do plano operativo Amnistia 2, que, segundo o presidente, decorre até dezembro deste ano. Chapo advertiu que, terminado o prazo, o Estado poderá recorrer à recolha coerciva das armas nos termos da lei, dirigindo-se aos finalistas do curso de Unidade de Operações Especiais e de Reserva da Polícia da República de Moçambique. O alto magistrado da nação apelou ao respeito pela farda policial, advertindo-os sobre o seu envolvimento em práticas de corrupção e outros atos criminosos.
0: Dignifique a farda que veste. Não queremos ver e nem ouvir que um dos finalistas deste curso se envolveu em atos de corrupção, de venda de armas, de tráfico de drogas, de raptos, de venda ou aluguer de armas, de envolvimento em outros tipos de crimes. Quem se envolver em atos criminais, tomaremos medidas drásticas contra o mesmo, sem contemplações.
1: Presidente da República Daniel Chapo apelando aos agentes da Unidade de Operações Especiais e de Reserva da Polícia da República de Moçambique, que encerraram a sua formação esta sexta-feira, a colocarem os conhecimentos adquiridos ao serviço das comunidades, atuando com firmeza, responsabilidade e respeito pela lei na defesa da paz, da tranquilidade pública e da segurança dos moçambicanos. Eu sou Stélio Manhissa, da cidade da Matola.
2: E o secretário de Estado na província de Cabo Delgado, Plácido Pereira, afirma que a disciplina e o espírito de missão das Forças de Defesa e Segurança são determinantes na garantia da proteção do Estado e da integridade territorial naquela região do país. Reporta Somali Gilberto.
3: Plácido Pereira falava este sábado durante a saudação às unidades das Forças de Defesa e Segurança posicionadas na Vila Sede e no Batalhão de Infantaria de Macarara, no posto administrativo de Mitoro, distrito de Anguabe. Sublinhou que a prontidão e a bravura das FDS no combate ao terrorismo em Cabo Delgado são cruciais para a manutenção da ordem e tranquilidade públicas e o funcionamento das instituições do Estado.
4: As Forças Armadas de Defesa de Moçambique são o garante da soberania nacional, são o garante da integridade territorial, o garante da paz, mas também apoiam as comunidades nos diversos momentos, que é isto que nós constatamos decorrente das atividades que vocês têm estado a realizar.
3: Plácido Pereira enalteceu igualmente o sacrifício dos jovens das FDS, oriundos de vários pontos do país, que com coragem protegem a integridade do território e garantem a livre circulação de pessoas e bens.
4: Reconhecemos o vosso papel, jovens bravos, jovens corajosos, oriundos de diversas partes do nosso país. Alguns de vocês interromperam parte dos sonhos, tudo isto para garantir que os moçambicanos, do Rovuma ao Maputo, especialmente nesta parcela do país que é Cabo Delgado, possam viver em paz, possam fazer as suas atividades em paz. Gostaria de render a minha vénia a todos vocês e àqueles que em missão tombaram.
3: Plácido Pereira, secretário de Estado na província de Cabo Delgado, durante a saudação às unidades das Forças de Defesa e Segurança posicionadas na Vila Sede e no Batalhão de Infantaria de Macarara, em Anguabe, no quadro da visita de trabalho que efetua ao distrito. Em Anguabe, a agenda de trabalho do dirigente contemplou encontros com diversos segmentos da sociedade, além de sessões extraordinárias do Governo Distrital e do coletivo da Secretaria Administrativa do Posto de Mitoro. Somali Gilberto, Rádio Moçambique, em Anguabe.
2: Ainda em Cabo Delgado, líderes comunitários de Palma afirmam que os sequestros protagonizados por terroristas estão a condicionar as atividades produtivas em quase todo o distrito. A inquietação foi apresentada ao primeiro secretário da Frelimo no encontro que manteve com este estrato social. Carmona Luiz.
5: Neste sábado, no encontro com o primeiro secretário da Frelimo, nesta província, de visita de trabalho a Palma, alguns intervenientes disseram que, por causa dessa situação, produtos de primeira necessidade, incluindo hortícolas, vêm da vizinha Tanzânia. Echa Momade.
6: Nós temos boas terras em Palmas para a gente produzir nas zonas baixas, mas não é fácil trabalhar para produzir. Se alguém sai de Palma para posto administrativo de Pundanhar, ao longo da estrada é sequestrada pelos terroristas. E quando manda o valor através do empresa ou emola, daí o membro familiar fica solto. Mas por que que o governo não procura saber, não investiga esse número que recebeu o valor para descobrir quem é a pessoa?
5: Outras preocupações levantadas pelos líderes comunitários de Palma relacionam-se com a degradação acentuada da estrada que liga a sede do distrito de Palma ao posto fronteiriço de Namoto e a N380 Silva Makuawasi. O primeiro secretário da Frelimo em Cabo Delgado, José Elias Calime, reconheceu serem legítimas as questões arroladas. Contudo, afirmou que a solução destes problemas passa por restabelecimento de uma paz efetiva.
7: A condição número um, que é de sine qua non, a condição importante é acabarmos com o terrorismo. Esta aqui é a condição número um, meus irmãos. Porque o resto há de vir quando estivermos em paz. É por isso que o nosso presidente diz sempre: paz, paz, paz, paz. Tanto é garantir-se que a paz volte para o nosso país.
5: Ainda neste sábado, José Elias Calime reuniu-se com órgãos sociais da Frelimo, nomeadamente a CLIM, OMM e OJM, além de funcionários e agentes do Estado. O pano de fundo, a divulgação das decisões da 4ª Sessão Extraordinária do Comitê Central, realizada em agosto findo em Manica, a qual agendou o 13º Congresso do Partido, a ter lugar em julho do próximo ano, na província de Nampula. Carmona Luiz, Rádio Moçambique, Palma.
2: Na atualidade internacional, pelo menos 19 pessoas, na sua maioria estudantes, foram detidas após os violentos protestos registrados na cidade sul-africana de Durban nos últimos dois dias. Toda a informação por Eduardo Figurão, correspondente da Rádio Moçambique na África do Sul.
8: A informação foi confirmada pela polícia de KwaZulu-Natal, que diz estar no encalço dos responsáveis pelos distúrbios. O balanço preliminar aponta para 3 casas incendiadas em Umbilo, 14 veículos queimados no centro de Durban e várias lojas de estrangeiros danificadas e saqueadas. Na sequência de um pedido expresso do governador do KwaZulu-Natal, Tami Ntuli, um contingente de militares está a apoiar a polícia no patrulhamento da cidade de Durban e arredores. A polícia dispersou um grupo de manifestantes logo nas primeiras horas deste sábado. Ao longo do dia, a situação em Durban apresentava-se calma, com o comércio praticamente paralisado. O presidente da comunidade moçambicana em KwaZulu-Natal, José Calçandás, descreveu o cenário que se vivia até ao fim do dia em Durban e relatou o caso de um moçambicano que foi assaltado.
9: Dentro disto tudo tem muitos oportunistas que juntam-se à marcha só para fazer o mal. Mas em termos de tentei procurar saber nas pessoas que trabalham na cidade, não há pessoas que estão afetadas por além dos negócios, que é para tudo, teve de se paralisar. Acho que antes de ontem, e hoje também, a forma de trabalhar não está assim boa, mas é para estamos aqui.
8: Por outro lado, o Calçandás apela aos moçambicanos para que evitem frequentar zonas de risco.
9: É para mensagem que a gente tem deixado ou mandado nos grupos e outros líderes comunitários, de que é para toda a gente tem que ter muito cuidado, principalmente quando vem para Durban, no centro da cidade, e mencionamos as ruas, porque praticamente é quase uma coisa de 3-4 ruas onde eles sempre frequentam, para evitarem andar nessas ruas e se as pessoas puderem evitar de vir à cidade, porque eles praticamente andam sempre no mesmo círculo, não é em todo lado. So, é o que a gente faz, é o que a gente diz nos líderes comunitários, também passar a mensagem onde é que eles estão.
8: O ressurgimento dos ataques violentos contra estrangeiros seguiu-se a uma diretiva, entretanto revogada, sobre o reinício do processamento de pedidos de asilo de estrangeiros, mesmo em situação ilegal. Rádio Moçambique, Eduardo Figurão, Joanesburgo.
2: Ainda no estrangeiro, o surto de ébola na República Democrática do Congo já matou mais de 4.200 pessoas, refere o mais recente boletim das autoridades sanitárias. De acordo com a mesma fonte, a doença está prestes a ultrapassar os 9 mil casos. O surto de ébola é o segundo mais mortífero da história a nível global. No ar, o Jornal da Noite. A circulação de veículos pesados está temporariamente suspensa na ponte sobre o rio Revoé, na Estrada Nacional número 260, na província de Manica, na sequência de danos provocados pela passagem de um caminhão com excesso de carga. Reporta Dini Cassan.
10: Segundo o delegado da Administração Nacional de Estradas, ANE, em Manica, Moisés Zimba, o incidente ocorreu na última sexta-feira, tendo resultado na danificação da estrutura lateral de proteção da ponte que faz o limite entre os distritos de Sussundenga e Makate e ligação à cidade de Chimoio. Moisés Zimba explica que neste momento decorrem trabalhos de avaliação dos danos enquanto se prepara o plano de reparação da infraestrutura.
11: Esta ponte é de extrema importância para a economia local e dos distritos Chimoio, Makate, Sussundenga e até o distrito de Missouris. E neste momento já estamos a fazer o plano, portanto, para a reparação desta ponte.
10: De acordo com a fonte, a circulação está a ser permitida de forma condicionada apenas a viaturas ligeiras, sem carga e sem passageiros, bem como a peões, mediante medidas de precaução, enquanto as equipas técnicas monitoram a evolução da situação. Moisés Zimba acrescenta que as equipas no terreno estão igualmente a verificar a disponibilidade de materiais nos estaleiros da ANE, com vista a determinar a compatibilidade das peças.
11: Equipes estão no terreno, complementar o levantamento. Estamos a verificar das peças existentes nos nossos estaleiros se são compatíveis, portanto, com a peça danificada, para de seguida fazermos o plano de suspensão temporária da circulação, isto é, uma interrupção, de modo a nos garantir que em breve tempo possamos conseguir fazer a reposição da escora que sofreu e para que a ponte volte a receber aquilo que são as 30 toneladas que ela está capacitada, portanto, para receber.
10: A Administração Nacional de Estradas, ANE, em Manica, apela ao cumprimento dos limites de carga e das restrições de circulação, de modo a salvaguardar a segurança dos utentes e preservar a ponte. De Chimoio, Dine Kassam.
2: De Chimoio, seguimos até onde terminou esta noite a primeira Conferência Internacional de Investimentos, com o compromisso de materializar os acordos e consensos alcançados. Isaura Afonso.
12: No discurso de encerramento, o governador de Tete, Domingos Viola, disse que os resultados da conferência deverão se refletir na alocação de mais investimentos na província e na criação de mais postos de trabalho.
13: Esta conferência consolida-nos definitivamente como a capital energética e o epicentro logístico e industrial de Moçambique. O investimento que aqui vamos atrair em postos de trabalho a curto e médio prazo para a nossa juventude, em construção de escolas, em melhorar os nossos hospitais, na dignificação das condições da nossa população, será um grande marco a termos doravante. Segundo, para o país, Tete reafirma-se como o grande motor que impulsiona a balança econômica nacional, gerando divisas, promovendo a transição energética e garantindo a soberania alimentar e industrial de Moçambique. Número 3, para a região da África. Nós estamos privilegiados como província e temos ligações com dois portos, através de duas linhas ferroviárias.
12: Ainda assim, Domingos Viola disse que a província de Tete vai continuar a promover mais fóruns para catapultar o desenvolvimento. E a secretária de Estado, Cristina Mafumo, destacou que o governo vai continuar a buscar mais investimentos para garantir o desenvolvimento e o bem-estar de todos e que a conferência abriu caminho para o setor privado firmar parcerias internacionais.
14: Ao longo desta conferência, tivemos a oportunidade de destacar o potencial de Tete nos setores de mineração, energia, agricultura, turismo, infraestrutura e indústria, bem como as oportunidades de parcerias estratégicas capazes de transformar os nossos recursos em riqueza, emprego, acima de tudo, melhorar a vida das nossas comunidades. Como representação do Estado na província, reafirmamos o nosso compromisso de continuar a trabalhar em coordenação com o setor privado, os parceiros de cooperação e demais intervenientes na promoção de um ambiente favorável ao investimento e ao desenvolvimento da província. Aos investidores nacionais e estrangeiros, dirigimos um convite para olharem para a Tete não apenas como uma província rica em recursos, mas como um espaço de oportunidades, parcerias e crescimento sustentável.
12: No auge da conferência, foram assinados dois memorandos de entendimento entre o governador de Tete e o representante da Fundação Melian, e o outro entre a CTA e a Câmara de Comércio Brasil-África. Além dos países da região, participaram da conferência as delegações do Japão, Brasil, Ucrânia e Angola. Isaura Afonso, em Tete.
2: Continuamos na província de Tete, mais de 106 milhões de meticais foram aplicados pelos caminhos de ferro de Moçambique na construção de um centro de formação profissional no distrito de Mutarara, Inoque Conselho.
15: Trata-se de uma infraestrutura de ensino técnico que vai atender jovens de todo o país e na primeira fase estão a funcionar cursos de eletricidade instaladora, serralharia e eletricidade e manutenção industrial. O ministro da Juventude e Desporto disse que a aposta do governo é formar jovens em técnicas de saber fazer e saber ser, por forma a criar o autoemprego e empreendedorismo no país. Kaifadine Manas garantiu que nos próximos anos serão introduzidos novos cursos em Mutarara para atender o crescimento socioeconômico do país.
16: Este Instituto de Formação vai fazer com que os jovens aqui em Namayabe consigam ser canalizadores, consigam ser eletricistas, consigam ser serralheiros e vamos criar condições para ter mais outros cursos para os nossos jovens em Namayabe terem condições para poderem desenvolver na Namayabe. E é preciso informar aqui a juventude, este centro tem tecnologia de ponta. Tudo em Namayabe vai ter possibilidade de interagir com outros centros ou outros formadores naquele tipo de instrumentos que temos aqui neste centro.
15: Por seu turno, o diretor executivo dos Portos e Caminhos de Ferro de Moçambique, na Zona Centro, António Bié, pediu aos utentes para conservar as infraestruturas e equipamentos de ponta por forma a beneficiar outras gerações.
17: Temos um grande apelo à população, aos docentes e aos estudantes para conservarem e cuidarem dos equipamentos. Depois desta formação, não vamos ficar à espera que o governo nos arranje emprego. Depois desta formação, saberemos como fazer uma instalação elétrica, como fazer grades, como fazer portões, como fazer diversos trabalhos de serralharia.
15: António Bié, diretor executivo dos Portos e Caminhos de Ferro de Moçambique, na zona centro do país, quando falava este sábado na cerimônia de inauguração do Centro de Formação Profissional de Mutarara, em Tete. Este é o 26º Centro de Formação Profissional implantado no país para responder às necessidades das comunidades de ter jovens capazes de responder os desafios do momento. De Namayabe, sede distrital de Mutarara, Inoque Conselho.
2: 19 horas e 52 minutos, perto de 6 mil pacientes padecendo de diversas enfermidades foram atendidos este sábado na vila-sede do distrito da Manhissa, província de Maputo, numa feira de saúde liderada pelo ministro UCNIS. A reportagem é de Fernando Sidomu.
18: Trata-se da primeira fase e experiência do executivo de aproximar os serviços de saúde junto às comunidades que enfrentam dificuldades de acesso aos cuidados sanitários, sobretudo das zonas rurais do país. Nesta feira de saúde, foram mobilizados perto de 250 médicos de diversas especialidades dos Hospitais Central de Maputo e Provincial de Matola, que fizeram testes, recomendações e, para casos graves, transferência para hospitais de referência. Diabetes, tensão arterial, cardiovasculares, oftalmologia, geriatria, pediatria, reumatismo e psiquiatria são alguns dos testes realizados neste evento muito concorrido. Na ocasião, o ministro da Saúde, UCNIS, esclareceu que, com esta iniciativa, abre-se um novo ciclo de atuação do setor de saúde no país, onde o hospital é que vai ao encontro da população através do que chamou subsistema de saúde comunitária.
19: Olhando para aquilo que nós encontramos com estes desafios de acesso da nossa população a serviços especializados. E como sabe que 60% da nossa população vive em zonas rurais, em zonas de difícil acesso, em que não temos lá algumas especialidades, porque o contexto do país da formação de recursos humanos é um contexto desafiador. Estamos a formar, está certo que agora estamos a acelerar, mas ainda não são suficientes para alcançar a cobertura universal de saúde. Hoje estamos aqui na Manhissa, nós estamos a trabalhar principalmente na província e cidade de Maputo, mas cada província deste país já tem orientação para que façam a mesma réplica.
18: Durante a feira, o CNIS deparou-se com um doente grave, ido do posto administrativo de Ilha Josina Machel, padecendo de uma enfermidade que deixou um dos seus membros inferiores bastante ferido. Aqui, o ministro ordenou a sua transferência imediata para o Hospital Central de Maputo.
19: Aqui temos que levar ele para Maputo.
20: Sim, senhor.
19: Para poder tratar melhor esta perna. Então, adico na nossa ambulância para Maputo.
20: Muito obrigado.
19: Para podermos resolver o problema da perna dele.
20: Tá bom, doutor.
19: Porque só lá é que podemos resolver.
20: Tá bom, doutor.
18: Nesta feira, acompanharam o ministro de Saúde, o ministro da Agricultura, Ambiente e Pescas, Roberto Albino, e o governador da província de Maputo, Manuel Tule. Fernando Sidumo, Rádio Moçambique, a partir de Manhissa.
2: O Hospital Central de Climane, na Zambésia, lança na próxima semana uma campanha de cirurgias massivas para pacientes com hidrocelos, hérnias e problemas de próstata, como a seguir reporta Ernesta Missas.
21: A campanha massiva de cirurgias realizar-se-á a 12 de outubro e está inserida nas celebrações dos 10 anos de existência do Hospital Central de Quilimane. O diretor clínico do Hospital Central de Quilimane, Zefanias Carlos, disse que as intervenções cirúrgicas poderão ajudar aos pacientes a melhorar a qualidade de vida e trazer esperança na melhoria. Zefanias Carlos explicou que a cirurgia inaugural será presidida pelo ministro da Saúde, o CNIS.
22: Abrange duas especialidades, a cirurgia geral e a urologia. No âmbito da cirurgia geral, vamos operar pacientes com hidrocelos e hérnias. Temos em média, o nosso plano é para a cirurgia geral, diariamente operarmos 60 doentes. É uma campanha que vai levar 7 dias, então esperamos operar 490 ou mais doentes para a cirurgia geral. Para a urologia também, temos um plano de operar por dia 20 a 30 doentes, também para esta semana laboral.
21: O diretor clínico do Hospital Central de Quilimane reitera que o hospital está preparado para receber pacientes dos distritos e das províncias vizinhas.
22: A demanda cresce, o hospital serve como referência para a província toda e durante esses 10 anos o hospital, por conta do trabalho, do profissionalismo, do bem cuidar do seu paciente, vamos com o tempo ganhando credibilidade e mais adesão dos nossos utentes. Estamos preparados, sim, temos os nossos pontos de entrada, desde a urgência de ginecologia, temos a urgência dos adultos e também a urgência pediátrica, com equipes preparadas 24 sobre 24, de forma ininterrupta, para receber e atender esses casos.
21: Zefanias Carlos, diretor clínico do Hospital Central de Quilimane, de onde vos falou Ernesta Missagem.
2: No desporto, a União Desportiva de Songo, campeã em título, perde na deslocação à casa do Bahia de Pemba. Já o Costa do Sol sagra-se campeão de futebol feminino da cidade de Maputo. Adelma Tempo.
23: Ferroviário de Maputo bate o homônimo da Beira e aproxima-se do top 3. Os Jaxinenes venceram por 2-0 e passam a contabilizar 31 pontos e os de Cheveve 34. Os dois primeiros lugares do Moçambola são pertença da Black Bull 44 e Costa do Sol 40.
24: O Ferroviário de Nampula recebeu e bateu este sábado ao homônimo da Beira em partida 130, referente à 22ª jornada de Moçambola, por 2 bolas sem concorrência. Xelito aos 40 e Estevão Novela aos 55 minutos apontaram os 2 golos num jogo em que os locomotivas da chamada Capital do Norte falharam inúmeras oportunidades de golo. O técnico adjunto da turma Xinene confirma isso mesmo ao afirmar que foi a turma dominadora em toda a partida.
25: Somos dominadores a 100% por 90 minutos. Penso que se tivéssemos marcado mais gols, não seria nosso técnico.
24: Moussa Girmdala, o Mau-Mau, treinador do Ferroviário de Nampula. 2-0 é, nos últimos 5 anos, a vitória mais volumosa do Ferroviário de Nampula sobre os Locomotivas de Chivevi, que, segundo o Mr. Aquil Marcelino, técnico do Ferroviário da Beira, deveu-se a erros que chamou de inaceitáveis para uma equipa com o objetivo de vencer a prova da alta competição.
0: Melhor na primeira parte, passando 15 minutos de jogo, 20 foi de Ferroviário de Nampula, mas depois, a partir de 1 minuto 20, foi nosso, e no nosso melhor momento nós consentimos um golo, que foi autogolo nosso.
24: Com este resultado, o Ferroviário de Nampula pulou do 7º ao 4º lugar, agora com 31 pontos, 3 pontos a menos em relação ao homônimo da Beira, que permaneceu no 3º posto com os mesmos 34 pontos. Em Nacala, já para a 23ª jornada do Moçambola, o Ferroviário local recebeu e venceu a Liga Desportiva de Sofala por 3-2, naquela que foi a segunda e última partida que os Locomotivas de Nacala realizaram a portas fechadas, na sequência do castigo imposto pelo Conselho Jurisdicional da Liga Moçambicana de Futebol, em virtude dos acontecimentos de jogo contra a ABB do dia 16 de agosto findo, e que levou à interdição para a entrada de adeptos durante 4 partidas. A redução da pena para a metade, recorde-se, foi em consideração ao recurso remetido pelo Ferroviário de Nacala, que reconhecia as infrações com garantias de reforço à segurança e interdição aos protagonistas dos atos caracterizados por arremessos de objetos contundentes e ameaças à equipa de arbitragem durante e no final do jogo.
2: O tempo. A cidade de Tete poderá registrar amanhã 35 graus centígrados de temperatura máxima, seguida por Nampula com 33 graus. Vilanculo e Pemba 30, Maputo, Xai-Xai, Beira, Climane e Lixinga 29 e, por último, Inhambane e Chimoio com 28 graus centígrados de temperatura máxima. E assim termina o Jornal da Noite, grados pela preferência. Sidone Pires esteve na sonorização e Cristina Xavier na edição e apresentação. Boa noite.

0: Boa noite, são 20 horas e 1 minuto em Moçambique. É tempo para o programa Geração 14 e 18, habitual aos sábados a esta hora. E hoje não vamos fugir à regra, porquanto, daqui a pouco, fique com as incidências da Geração 14 e 18, edição de 10 de outubro. Boa escuta.
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0: Tudi. Essa é a turma super divertida da Rádio Moçambique. Para tu que está aí do outro lado, ligado à Rádio Moçambique, ao teu receptor e ao teu gosto, entramos nas ondas da Rádio Moçambique para transmitirmos o programa desta geração. Tudo isso visando tornar as tuas noites de sábado divertidas. Não perca nem um minuto do programa Geração 1418 de hoje, pois preparamos vários espaços para entreter-te ao mais alto nível. Pois preparamos várias novidades para entreter-te ao mais alto nível.
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1: Como é bem sabido, Geração 1418 nasceu com um objetivo: dar espaço para a juventude falar sem medo, sem filtro, mas claro, com muito respeito. Aqui, nós falamos sobre escola, música, futuro, redes sociais, cultura, emprego, entre outros. E hoje não será diferente. Os nossos espaços estão recheados com muita informação e aprendizado, para que tu possas viver sem dúvida no que diz respeito ao jovem. Por isso, hoje vamos falar do Dia Internacional da Rapariga, que porventura é amanhã, dia 11 de outubro.
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1: Amigo ouvinte, dia 11 de outubro foi criado em 2011 pela ONU, Organização das Nações Unidas, para lembrar o mundo sobre os direitos das meninas e raparigas. Estamos no ar com o programa Mais Quente do Niassa. Nesta noite, prometemos fazer o melhor para te manter sintonizado na onda do saber para melhor compreender. Até porque, quando o entretenimento e a diversão se juntam, tem sido uma grande festa aqui no teu, meu, nosso programa da Juventude Aprendiz da cidade de Lixinga. O programa de hoje promete. Então, não saia daí nem por um minuto. Puxa o teu banco e chama toda a família se possível. Geração 1418 transmite todos os sábados quando o ponteiro marca 20 horas para juntarmos-nos a ti até bem perto das 21 aqui na Rádio Moçambique, emissor provincial do Niassa, cidade de Lixinga, com aquela frequência mágica de 89.1 MHz.
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1: Amigo, vamos dançar um pouco só para esquentarmos ainda mais esta.

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2: Música de bom gosto a passar aqui no programa Geração 1418. E para a presente edição do programa, estará contigo Lúcia Maurício na apresentação, na sonorização Balton Calisto, coordenados por Delsofio Daniel. Trazemos conosco várias aprendizagens, dicas para a vida, tudo isso visando tornar a tua noite de sábado muito divertida e criativa, para que possas contribuir de forma positiva na sociedade. Claro, motivando os outros. Para tal, temos um cardápio recheado com aqueles espaços que já conheces. Falo sim da grande reportagem, da minha biografia, da entrevista da semana e lá no final, como de costume, teremos o espaço das novidades.
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2: Para ti que acabaste de ligar à Rádio Moçambique, esta é a frequência de 89.1 MHz em estúdios em Lixinga. Amigo ouvinte, amanhã, dia 11 de outubro, é Dia Internacional da Rapariga. Nós bem sabemos que Moçambique tem uma das taxas mais elevadas de uniões prematuras do mundo. Então, aproxime o seu ouvido e vamos conversar de jovem para jovem. As uniões prematuras trazem muita desgraça para as raparigas do nosso país. Muitas delas acabam engravidando e, consequentemente, abandonam a escola ou acabam morrendo porque o seu corpo não está preparado para receber um bebê. Que triste realidade. Então, eu gostava de chamar a atenção a todos os pais e encarregados de educação. Vamos prestar atenção nas nossas raparigas, cuidar delas e em nenhum momento violar os seus direitos. Uma rapariga dos seus 12 aos 17 anos tem de estudar e receber todo o apoio possível e não ser incentivada a unir-se com um outro menor ou com alguém maior que ela. Meu amigo, temos estado aqui todos os sábados, quando o ponteiro marca 20 horas até bem perto das 21, porque temos a missão de entreter-te ao mais alto nível, até porque somos jovens. Claro que não seria diferente. Viva a vida como se deve, mas seja muito responsável, porque tudo por excesso prejudica. Fique atento e não te deixes influenciar. Meninas, estudem e respeitem os vossos pais e encarregados de educação, mas nunca deixe que algum adulto viole os seus direitos. Se isso acontecer, procure ajuda urgentemente. E lembre-se, rapariga educada e formada promove o desenvolvimento da sociedade.
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2: Amigo ouvinte, momento ideal para ouvirmos as diferentes opiniões que os jovens da cidade de Lixinga deixaram ficar. Colegas, o espaço é todo vosso.
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8: Boa noite, amigo ouvinte sintonizado da Rádio Moçambique. Este é o espaço da rubrica Grande Reportagem. Sim, sim, amigo ouvinte, amanhã é o dia 11 de outubro, o Dia Internacional da Rapariga. Amigo ouvinte, convido-te a ficar atento porque hoje vai aquecer. Vamos falar da rapariga, dos direitos da rapariga, em especial as uniões prematuras. Então, amigo ouvinte, vamos a isso. Olá, teu nome?
9: Chelsea.
8: Chelsea. O que entendes ou o que celebra-se no dia 11 de outubro?
9: No dia 11 de outubro celebra-se o Dia das Raparigas.
8: Quais são as causas das uniões prematuras?
9: Falta de educação, falta de condições econômicas.
8: Quais são as consequências para as raparigas que optam por essa união prematura?
9: Engravidar cedo.
8: E qual é a mensagem que deixas para aquelas raparigas que estão a ter essa ideia de casar cedo, antes dos 18 anos?
9: Se cuidar, não casar, se focar nos estudos, no trabalho, na faculdade.
8: Tá bem, obrigada. Olá, teu nome?
10: Arinaia.
8: Arinaia quem?
10: Arinaia Lucas. De 11 de outubro celebra-se o Dia Internacional da Rapariga.
8: Já ouviu falar das uniões prematuras?
10: Sim, já ouvi.
8: Quais são as causas dessas uniões prematuras?
10: Falta de condições econômicas.
8: Quais são as consequências para as raparigas que optam por essa união prematura?
10: Gravidez precoce, abandonos escolares.
8: Tens uma mensagem a deixar para aquelas raparigas que optam por essa união prematura?
10: Que devem se focar mais nos estudos, não podem se atrapalhar.
8: Olá, apresente-se.
5: O meu nome é Cecílio Rafael. É o Dia Internacional da Rapariga.
8: Já ouviu falar das uniões prematuras?
5: Ah, já sim, claro que já.
8: Quais são as causas dessas uniões prematuras?
5: No meu ponto de vista, eu acho que algumas raparigas casam prematuramente, acho que por pressão, né, da própria família. Talvez pelos pais ou tios verem que precisamos de encontrar alguém que possa sustentar a nossa filha, ou por ver que a nossa filha está aqui em casa e não está a fazer nada. Então, acredito que em algumas situações, né, as pessoas, a própria família, que procura alguém para casar com a menina.
8: Quais são as consequências dessas uniões prematuras?
5: Eu acho que tem mais a ver com a mente, né, da própria rapariga, porque, acredito eu, ela não estando preparada para aquilo, o lar dela não vai ser assim um lar feliz ou adequado para ela. Ela pode ter certos traumas ou acumular certos traumas no casamento, por ela não estar o quê? Preparada para tal da união.
8: Qual é a idade certa para uma rapariga poder casar?
5: Eu diria no intervalo de 18 a 21.
8: 18 a 21. E qual é a mensagem que deixas para aquelas raparigas que optam por essa união?
5: Não façam isso. Antes de decidir ou tomar essa decisão de casar prematuramente, eu espero que façam uma avaliação psicológica ou uma análise, né, sobre como é que pode ser o futuro dela, se unindo alguém prematuramente ou esperando um momento certo, uma idade certa.
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8: Olá, apresente-se.
11: Olá, chamo-me Lídia Rajabo.
8: Lídia Rajabo, já ouviu falar das uniões prematuras?
11: Já ouvi.
8: Quais são as causas dessas uniões prematuras?
11: Na minha humilde opinião, uma das causas da união prematura é a pobreza, a falta de informação na parte da comunidade e também questões culturais.
8: Quais são as consequências para as raparigas que optam por essas uniões prematuras?
11: Consequência, primeiro estamos a falar de a gravidez precoce, porque está-se a tratar de uma rapariga que fisicamente e fisiologicamente ela não está preparada para gerar um outro ser. Estamos a falar de menores nesse caso. Então, é uma das consequências que até que pode levar à própria morte da rapariga. Outra consequência é o futuro da mesma fica completamente comprometido. Porque estamos a falar que depois dela se unir, a escolaridade já não evolui, ela já não vai à escola porque tem que cuidar do marido, tem que cuidar de uma família. Então, já não procede ela ter o direito de passar por uma escola. É uma idade compreendida maior de 18 anos. Então, uma rapariga com 18 anos, praticamente ela já está preparada, pode ser psicologicamente, fisicamente, ela já está preparada para gerar um outro ser. É o mínimo.
8: Olá, teu nome?
12: Sou Amina Neves Ali.
8: Amina, já ouviu falar das uniões prematuras?
12: Sim, já ouvi falar.
8: Quais são as causas das uniões prematuras?
12: As causas são várias. Eu só posso mencionar algumas que eu vejo, que são falta de aprendizagem, porque a pessoa para de estudar por causa do casamento prematuro, e pode ser também falta de aprendizado.
8: Olá, teu nome?
13: Ana.
8: Ana quem?
13: Ana Patrícia.
8: Ana, teu nome é muito bonito. Ana, já ouviu falar das uniões prematuras?
13: Já ouvi sim falar.
8: Quais são as causas dessas uniões prematuras?
13: Uma adolescente de 16 a 15 anos, né? Engravidar sem estar, tipo, preparada para ser mãe. Outras causas, estar num relacionamento forçado. Ou mamãe, tipo, estamos a sofrer, tipo, vamos lá, tipo, deixar minha filha casar para conseguir, tipo, nos sustentar aqui em casa. E aquela menor se sente forçada. Não tem como, tipo, estar libertada, assim, já parar de estudar, já parar muita coisa. Se sente infeliz porque ela está forçada. Não sei o que ela nem quer. Tem outros, aqueles maiores de idade, dos 40, 30, eles costumam ter, tipo, doença, assim, tipo HIV, assim. já acaba transmitindo para que adolescente. O que adolescente passa? Já costuma o quê? A lhes transmitir os vírus. O que os vírus fazem? Já começam a lhes fazer efeito já rapariga e já não é aquele adolescente que ele até já cobiça mais amiga dele. Se fosse eu quero ser assim. Então, o que os encarregados devem fazer? Não devem, tipo, forçar os adolescentes a casar com maiores de idade para lá, para conseguir sustentar em casa, porque isso aí não é uma coisa. Deixa os adolescentes estudarem, cresceram, terem os seus sonhos, porque não é uma coisa fácil para quê? Para atravessar, né?
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14: Olá, teu nome?
15: Angelina.
14: Angelina quem?
15: Angelina Lentinho.
14: Angelina, já ouviu falar das uniões prematuras?
15: Sim.
14: Quais são as causas dessas uniões prematuras?
15: Causa através das gravidezes, quando as menores são muito, estão a correr muito sangue, né? Quando elas querem, tipo, coisas de grandes, essas coisas.
14: Quais são as consequências dessas uniões prematuras?
15: As consequências é que podemos dizer que a menina, como casar com uma pessoa de 24 anos, sabendo que ela é de 15 a 16, tem problemas do útero, tem problemas da bacia e tem problemas de muitas coisas. Ela pode até se prejudicar, pode ter filhos cedo, quando ela não está bem preparada, podem fazer essas coisas de cortar barriga, muita coisa. Que devem pensar no futuro delas, estudem para ver o que os pais preveram no futuro para elas, se é uma coisa boa, se não é uma coisa boa. Não devem casar com quando são menores, devem casar com os 27 para mais adiante. É isso. E também os mais velhos não devem casar com as raparigas. Porque o quê? Violação de menor. É até na lei. Está escrito isso.
14: Olá, apresente-se.
16: Chamo Amina Neves.
14: Amina, já ouviu falar das uniões prematuras?
16: Sim, já ouvi falar.
14: Quais são as causas dessas uniões prematuras?
16: As causas das uniões prematuras são várias. Abandono escolar, falta também de educação e também pode impedir o desenvolvimento da criança e também pode impedir várias coisas. O conselho que eu cá deixaria é para as meninas focarem-se nos estudos, casarem-se quando chegar à idade certa, que são 18 anos, e negar a união prematura, porque prejudica a menina. Ela pode ter uma gravidez precoce, isso pode prejudicar para a menina, assim como a sua infância. Ela vai deixar de ser criança e vai se focar mais no casamento. Isso pode prejudicar em várias coisas na menina. Então, eu aconselharia para ela não se casar antes dos seus 18 anos e deve estudar, porque é muito bom a pessoa ter um conhecimento, acabar os seus estudos. A pessoa pode se casar, mas não com uma pessoa de uma idade muito alta que a sua. Só tem que estudar primeiro, porque estudar ajuda muito a pessoa. E é muito bom quando a pessoa estuda, aprende.
14: Amigo ouvinte, estas foram as diversas opiniões do jovem de cada cidade. E não te esqueças que amanhã, 11 de outubro, é o Dia Internacional da Rapariga. E haverá um evento na Praça da Liberdade, neste caso na Rotunda, e que vão estar lá organizadas muitas instituições. Contamos com a vossa presença, eu também estarei lá. E não te esqueças que estavas comigo durante toda a reportagem, eu, Graça Augusto, que amai.
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2: Em tua companhia, geração 1418. Para trás ficou o espaço da grande reportagem, onde os nossos colegas Yusuf Manhali e Graça Kiamala interpelaram alguns jovens da cidade de Lixinga para ouvir diferentes opiniões acerca deste tema e fazer o tempo valer a pena, porque temos de correr atrás do tempo. Então, meu querido ouvinte, foque no que é importante para crescer na vida. Depois de termos acompanhado o espaço da grande reportagem, vamos a um intervalo musical. E voltamos já. Oh, não.

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2: Aqui no Geração 1418, nós acreditamos bastante numa coisa. Toda história inspira e toda trajetória ensina. Por isso, chegou a hora de descobrirmos quem está construindo um futuro com atitude. Vamos conhecer a vida de um super talento no mundo musical no espaço Minha Biografia.

0: Cresceu num ambiente culturalmente rico, onde a música estava nas ruas. Desde jovem, se apaixonou pela dança, entrou para a dança tradicional tufo, chegando a ser bailarina de DJ Mahel, um dos cantores locais de Angoche.
1: Em 2008, lança o seu primeiro hit com a participação do DJ Mahel, a música Mioki Hatija.
0: Em 2009, descobre definitivamente seu talento para o canto e junta-se ao grupo musical Enyewe, Os Donos, onde começa a ganhar nome como uma das melhores cantoras de Angoche.
1: Em 2010, começa a conquistar espaço no mercado nacional.
0: Em 2011, lança Mama, considerada uma das suas melhores músicas da sua carreira na altura, onde mostrou os seus dotes de canto e dança.
1: Desde então não parou, lançou hit atrás de hit e se apresentou em festivais por todo o Moçambique.
0: Identidade artística. É conhecida como Rainha da Música Makua, título dado pelo público e pela imprensa moçambicana. Canta quase sempre em Makua, língua Makua, e retrata a vida do povo Makua, do cotidiano, nas relações sociais. Ela mesma afirma: eu sou 100% Makua.
1: Seu estilo mistura tradições locais com elementos contemporâneos, com composições e dança sensual única.
0: Principais sucessos: Likirikita, seu maior hit, com mais de 1 milhão de visualizações no YouTube.

0: 4. Sobre pessoas fofoqueiras.
1: Satanás, sobre mais companhias, cantada em mácula.
0: Papo Furado, em 2026, uma reflexão crítica sobre poligamia em mácula e português.
1: Reconhecimento. Recebeu o diploma de mérito da Rádio Moçambique pelo seu contributo cultural, agradecendo aos fãs. Eu ganhei esse certificado através de vocês. É uma das artistas mais seguidas de Moçambique, com mais de 807 mil seguidores no Facebook.
0: Ela continua até hoje a lançar trabalhos e a ser uma embaixadora da cultura mácula no país.
1: Amigo ouvinte, é destas que chegamos ao final da rubrica Minha Biografia.
0: E não te esqueças que a especial companhia foi de mim, Graça Kiamala e
1: Isufu Manhalo.
0: Fiquem

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2: E já, meu caro ouvinte, se tu pudesses escrever um capítulo da sua biografia hoje, qual seria? Qual seria o título? Essa pergunta serve de reflexão para o amigo ouvinte. Amigo ouvinte, 11 de outubro é um dia... Amigo ouvinte, 11 de outubro é um dia para celebrar que a rapariga tem poder, sonhos e direito à escola, à saúde e a escolher o seu futuro, sem ser forçada a casar e a deixar de estudar. Este é o programa Geração 1418, feito por jovem e para jovem aprendiz da nossa bela província, a nossa mãe Niassa. Programa este produzido e transmitido na cidade de Lixinga, nos estúdios da Rádio Moçambique. Meu amigo, a malta jovem tem se reencontrado todos os sábados a esta hora da noite para atualizar-te em assuntos pertinentes à nossa camada juvenil. Até porque estamos com Berta Diniz, Isufu Manhali, Vitor Renato e Graça Kiamala. É esta equipa que tem trabalhado arduamente para tornar possível esta transmissão, pois a criatividade de inovar esta geração depende de cada um de nós. Então, faça a tua parte e nós também estamos aqui a fazer a nossa parte, com muito orgulho e prazer.
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0: 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Amigo ouvinte, chegou a hora de subir o volume do teu rádio, porque... Chegou a hora de dançar, Balton, só na caixa.
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0: Amigo, é o momento ideal para acompanhar o espaço Entrevista da Semana. Boa noite, amigo ouvinte. Seja bem-vindo ao espaço Entrevista da Semana, onde temos o prazer de conversar com um dos membros de uma ONG que falará acerca do Dia Internacional da Rapariga, que celebra-se amanhã, dia 11 de outubro. Sem mais delongas, agradecemos por ter aceito o nosso convite. Eu admiro muito o vosso trabalho, o trabalho que a vossa organização faz pelas raparigas da cidade de Lixinga e de Moçambique. Nós e o amigo ouvinte lá de casa gostávamos de conhecer melhor a vossa organização, o que fazem e para que finalidade. Entretanto, não vou me alongar muito, apresente-se.
1: Boa noite, caros ouvintes. Respondo pelo nome de Oliva de Jesus Pedro, uma das membros da organização Oreira, Projeto Dignidade. Há um ano no distrito de Lixinga, concretamente na escola de Xulucuto.
0: Qual é a missão principal quando o assunto é a rapariga? E o que é que vocês fazem lá na escola de Xulucuto?
1: A missão principal quando o assunto é rapariga é promover os direitos da rapariga. Quanto à missão lá nas escolas, a gente tem aquilo de sensibilizar as raparigas aos seus direitos e também temos a missão de imputi-las sobre os casamentos prematuros na comunidade, que hoje está a ser um fator muito visível em Moçambique.
0: Pois, está a ser mesmo. E como é que vocês têm lidado com os pais, líderes comunitários e as escolas, em particular a escola de Xulucuto?
1: Nós trabalhamos com os pais e líderes, nesse caso da escola de Xulucuto, convocando eles a reuniões para poder sensibilizá-los a deixarem que suas raparigas façam parte do projeto.
0: E tem algum projeto para as raparigas que já engravidaram ou saíram de uma união prematura e querem voltar a estudar?
1: Não que eu tenha noção, não tem nenhum projeto. Sim, sim.
0: E quantas raparigas vocês já apoiaram nos últimos 2 meses?
1: 50 raparigas.
0: E como é que vocês medem o sucesso, né? As meninas voltam à escola ou evitam as uniões prematuras?
1: Visto que a missão da organização é sensibilizar, claramente que as meninas têm evitado as uniões, na medida em que elas já têm noção do que é o casamento prematuro. Elas têm evitado e claramente que elas têm ido às escolas.
0: E qual é a maior dificuldade da organização hoje? Será que é o financiamento, o transporte para se locomover até a escola ou a resistência cultural? Porque temos visto que quando o assunto é cultura, tem a ver com comunidade, né? As mães, os pais encarregados de educação têm sido em algum momento muito resistentes e não deixam em algum momento as suas raparigas a participarem desses grupos ou dessas associações.
1: Creio que a maior dificuldade da organização hoje seja a resistência cultural. Muitas das vezes, nossos encarregados têm optado em proibir suas filhas a participarem de certas organizações, alegando que estas mesmas organizações não valem nada, não ensinam nada, que simplesmente irão atrasar o tempo das raparigas. Então, uma das maiores dificuldades da organização hoje é a resistência cultural.
0: E o que é que vocês têm feito, né, para acabar com essa resistência cultural?
1: Conversando com os pais, líderes da comunidade, sensibilizando que a organização não veio atrapalhar a vida, ou melhor, não veio atrasar os estudos, mas sim veio contribuir promovendo os direitos da rapariga. A rapariga já anda ciente de quais são seus direitos.
0: E qual é o sonho da organização para as raparigas moçambicanas nos próximos 5 anos?
1: O sonho da organização nos próximos 5 anos é vendo as raparigas fortes, é também vendo as raparigas reconhecendo aquilo que são seus direitos. Na medida em que uma rapariga é obrigada a fazer a união prematura, a rapariga pode dizer, não, eu já estou ciente que a união prematura é prejudicial. Eu tenho direito à liberdade de escolher quando devo casar e quando não devo casar. Então, um dos sonhos das organizações é ver futuras raparigas sabendo lidar com esse tipo de situação futuramente.
0: Qual é a mensagem da organização para o Dia Internacional da Rapariga, 11 de outubro?
1: Sim, a mensagem que trouxe cá para o dia 11 de outubro, Dia da Rapariga, é: ser rapariga é ter sonhos que merecem ser realizados, uma voz que merece ser ouvida, direitos que devem ser respeitados. Amanhã, dia 11 de outubro, celebraremos o Dia da Rapariga. A coragem e a determinação de todas as raparigas. Que nenhuma menina seja obrigada a abandonar os estudos, a casar antes do tempo ou a desistir dos seus sonhos por causa da pressão da sociedade. Toda rapariga merece respeito, proteção, oportunidades e liberdades para escolher o seu futuro. Feliz Dia Internacional da Rapariga. Uma rapariga valorizada hoje é uma sociedade melhor amanhã.
0: Muito bem, amigo ouvinte, aí sim ficou a mensagem que a nossa convidada Olivia deixou ficar sim para as raparigas, em especial ao Dia Internacional da Rapariga, né? Amanhã, 11 de outubro. Agora, para fechar a nossa conversa, na véspera do Dia Internacional da Rapariga, que mensagem de força gostaria de deixar ficar para as raparigas que nos escutam neste momento? E se uma rapariga estiver agora com estes problemas, com medo ou precisar de ajuda para continuar a estudar, o que ela pode fazer e aonde pode vos encontrar?
1: Estamos localizadas perto da EDM, lá encontra-se o nosso escritório. E se por acaso uma rapariga estiver a passar por estas situações, aconselho que se aproxime alguém mais aconchegante a tal rapariga. Conversar, o diálogo é a melhor solução que podemos encontrar. Eu, como rapariga, se estiver a passar por estas dificuldades, não conseguir ir à escola ou se estiverem obrigarem-me a casar enquanto eu não quero, é viável que a rapariga denuncie o ato e também converse com alguém maior para poder ter soluções prévias.
0: E onde é que vocês têm feito as vossas atuações? Só na escola de Xulucutu ou em alguns outros locais que as raparigas possam ir lá para poder escutar as mensagens que vocês têm deixado ficar?
1: A essas raparigas, sintam-se convidadas, porque o nosso setor é simplesmente a base, é a escola básica do Xulucutu. Sim, temos nos encontrado lá aos sábados, pelas 9 horas. A rapariga que se sentir motivada, chamada, encantada, pode fazer-se parte desta associação. Até porque amanhã, dia 11, haverá uma marcha na Praça da Liberdade. Também estão convidadas todas as raparigas a fazer parte deste evento.
0: Amigo ouvinte, essa foi a conversa com um dos membros desta associação, que falou muito bem acerca da rapariga, ou simplesmente do Dia Internacional da Rapariga. Eu paro por aqui e me despeço de ti com promessas de voltar quando o tempo

Lá se foi o espaço entrevista da semana, onde pudemos acompanhar a intervenção desta profissional que tem trabalhado em prol de um bem maior. Ajudar a rapariga a conhecer os seus direitos e não se deixar enganar com as promessas dos destruidores de adolescência, posso assim dizer. Amigo, agora sim, vamos ao espaço do cronômetro.

0: Boa noite, amigo ouvinte. Este é o espaço daquelas novidades.
1: Exatamente, amigo ouvinte. Por isso, preste muita atenção.
0: Filomena Maricoa celebra 10 anos da carreira com um concerto e convidados em Nampula.
1: Show de Anselmo Ralfi, um dia após o da Filomena Maricoa, gera críticas em Nampula.
0: Kika Materula destaca intercâmbio cultural entre Moçambique e Itália no concerto Pela Paz.
1: Edu Beats é coroado King do Panza na terceira edição do Panza na Town.
0: Anitta Makwakwa lança duas novas músicas e revela cuidados com o corpo.
1: Amigo 20, estas são as novidades para esta edição, por isso convidamos-te a ficar atento.
0: Filomena Maricoa celebra 10 anos de carreira com concerto e convidados em Nampula. O anúncio de dois concertos em dias consecutivos está a gerar debate nas redes sociais. Depois da cantora moçambicana Filomena Maricoa ter marcado para 30 de outubro um espetáculo de celebração dos seus 10 anos de carreira, enquanto um promotor de Nampula anunciou um concerto de Anselmo Ralph para o dia seguinte, 31 de outubro. A situação foi contestada por internautas que consideram que a proximidade entre os eventos poderá dividir o público e afetar a adesão ao espetáculo da artista moçambicana. Numa altura em que a valorização dos músicos nacionais continua a ser tema de discussão no setor cultural. Numa publicação que circula nas redes sociais, um dos críticos acusa o promotor de prejudicar Filomena Maricoa ao agendar o concerto do artista angolano apenas um dia depois da celebração da cantora.
2: Fica mais forte quando sonhamos e crescemos.
0: Na sua perspectiva, a coincidência poderá obrigar os fãs a escolher entre os dois eventos, tendo em conta que ambos dependem do mesmo público consumidor de espetáculos.
1: A cantora moçambicana Filomena Maricoa prepara-se para celebrar uma década de carreira com um concerto marcado para 30 de outubro no Infinito Clube, na cidade de Nampula. O evento contará com a participação de Dama Isha, Messias Maricoa, Orquídea, Reinaldo Maricoa, Maisen Bonequise e Angeno, num alinhamento que junta diferentes nomes da música moçambicana. A produção estará a cargo da Jawa Music, com a apresentação de Teodosio Riquito e Javara Espada. A animação musical contará ainda com os DJs Omax Cash, Mauro, Márcio, Fatal e Alien. A organização anunciou que o primeiro lote já esgotou. Atualmente, os ingressos do segundo lote estão disponíveis por 500 meticais para acesso normal e 1000 meticais para a área VIP. E o terceiro lote deverá entrar à venda em outubro com novos preços. A celebração assinala os 10 anos da atividade artística da Filomena Maricoa, num espetáculo que pretende revestir os temas mais conhecidos da cantora, proporcionar ao público uma noite de música, dança,

Kika Meterula destaca intercâmbio cultural entre Moçambique e Itália no Concerto pela Paz. A diretora artística do Chiquitze, Kika Meterula, destacou o papel do Concerto pela Paz no fortalecimento do intercâmbio cultural entre Moçambique e Itália, realizado no dia 3 de outubro no Cineteatro Scala em Maputo. Numa nota de agradecimento, Kika Meterula considerou o evento um marco de intercâmbio cultural entre os países, destacando a participação da orquestra e do coro Chiquitze ao lado de artistas italianos e moçambicanos. Vivemos uma noite memorável no Cineteatro Scala, diante de uma sala completamente lotada. A nossa orquestra e coro, ao lado dos artistas convidados, demonstraram um nível artístico extraordinário, afirmou a Kika Meterula. A responsável do Chiquitze enalteceu igualmente o apoio à Embaixada da Itália em Moçambique, através do embaixador Gabriel Anis, considerando a iniciativa um exemplo de cooperação cultural entre os dois países.

0: concerto integrado na programação cultural Mosiata 2026 apresentou quatro obras em estreia absoluta: United We Sang Fantasia para a Orquestra de Cordas de Gabriele Marchetti, Três Melodias Moçambicanas e Humberto Tandani e Charles Zima, de Estevão Chissano. Kika Meterula aproveitou ainda para reconhecer o contributo das instituições e empresas que apoiam o Chiquit, sublinhando que o projeto conta com 13 anos de atividades, investimento na formação e trabalho de uma equipa dedicada à transformação social através da música. O Concerto pela Paz assinalou os 34 anos da assinatura do Acordo Geral de Paz, celebrado a 4 de outubro de 1992 em Roma, com mediação do governo italiano e da comunidade de Santo Egídio. A celebração coincidiu ainda com os 800 anos de passagem de São Francisco de Assis, padroeiro de Itália.
1: Hélio Beats foi consagrado simbolicamente como King do Panza durante a terceira edição do Panza Natown, realizada no sábado 26 de setembro no Coconut, na cidade de Maputo. A distinção foi atribuída em palco por Zico, um dos nomes ligados à Gênesis, a afirmação do Panza em Moçambique. O momento aconteceu durante a atuação de Hélio Beats, que reuniu no palco outros artistas ligados à história do gênero, entre eles DJ Ardiles, Mr. Cuca. Hélio Beats apresentou-se em forma de live, acompanhado pela sua banda, revisitando temas dos três álbuns que já lançou. A atuação contou ainda com várias participações especiais, criando um encontro entre diferentes gerações da música urbana moçambicana. O espetáculo reuniu artistas como Bander, DJ Jasta, Dalby G, Ivo Biage, Blow 258, Lan Blanco, Lailize, Severo, El Puto, Gimeta, Bajero, Binti MC, Emerson Miranda, Cíntia Soares e outros convidados. A terceira edição do Panza na Town deu continuidade a uma iniciativa dedicada à valorização do Panza e ao encontro entre pioneiros, artistas da geração intermédia e aos novos nomes da música moçambicana. A celebração terminou com um after party no Jardim Majermas.
0: A cantora Anita Makwakwa lança duas novas músicas e revela cuidados com o corpo. A cantora moçambicana Anita Makwakwa brindou recentemente os fãs com dois novos trabalhos musicais intitulados Kutamukumakuni e Nilavawana, ambos acompanhados pelos respectivos vídeos. A artista tem promovido as novas músicas em programas de entretenimento, onde tem destacado a recepção positiva do público aos seus trabalhos. As suas aparições, Anita Makwakwa também falou sobre os cuidados que tem adaptado com o corpo, tema que tem despertado a atenção das redes sociais. A cantora revelou que frequenta o ginásio, segue uma dieta, utiliza cintas e afirmou ter perdido cerca de 2 quilos. De peso. Faço muitas coisas e me cuido, explicou a artista, defendendo que as mulheres devem cuidar de si e investir na sua imagem. Quanto mais bonitas as mulheres forem, melhor. Não tenham medo de ser lindas, afirmou a Anita Makwakwa.
1: Amigo 20, esse foi o espaço do cronômetro, onde ficaste a par das grandes novidades no mundo da música.
0: Exatamente, Isufu. Amigo 20, as vozes que acompanhaste são de
1: Isufu Manhal e
0: Lúcia Maurid. Nós, Bazão!

espaço do cronômetro. O tempo em rádio é usado de forma racional. Na apresentação estava contigo Lúcia Mauride, Barton Calisto na sonorização, Del Sofio Daniel na coordenação e sem nos esquecermos a produção do programa Geração 1418 de hoje. Eu sou Lúcia Mauride. Porte-te bem, aquele abraço. Tchau!

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1: A primeira Conferência Internacional de Investimentos de TET encerrou este sábado com o compromisso de materializar os acordos e consensos alcançados. Discursando no encerramento, o governador de TET, Domingos Viola, disse que os resultados da conferência deverão se refletir na alocação de mais investimentos na província e na criação de mais postos de trabalho.
2: Esta conferência consolida-nos definitivamente como a capital energética, o epicentro logístico e industrial de Moçambique. O investimento que aqui vamos atrair em postos de trabalho a curto e médio prazo para a nossa juventude, em construção de escolas, em melhorar os nossos hospitais, na dignificação das condições da nossa população, será um grande marco a termos doravante.
1: O evento culminou com a assinatura de 2 memorandos de entendimento entre o Governo Provincial de Tete e a Fundação Milian, e o outro entre a Confederação das Associações Económicas de Moçambique, CTA, e a Câmara de Comércio Brasil-África. Além dos países da região, participaram da conferência as delegações do Japão, Brasil e Ucrânia. A circulação de veículos pesados está temporariamente suspensa na ponte sobre o rio Revoe, na Estrada Nacional número 260, na província de Manica, na sequência de danos provocados pela passagem de um caminhão com excesso de carga. O delegado da Administração Nacional de Estradas, ANE, em Manica, Moisés Zimba, disse que neste momento decorrem trabalhos de avaliação dos danos, enquanto se prepara o plano de reparação da infraestrutura.
3: Esta ponte é de extrema importância para a economia local e dos distritos, Macate, Sandenga e até o distrito de Missouris. E neste momento estamos a fazer o plano de preparação desta ponte.
1: A Administração Nacional de Estradas, em Manica, apela ao cumprimento dos limites de carga e das restrições de circulação, de modo a salvaguardar a segurança dos utentes e preservar a ponte. O secretário de Estado na província de Cabo Delgado afirma que a disciplina e o espírito de missão das Forças de Defesa e Segurança são determinantes na garantia da proteção do Estado e da integridade territorial naquele ponto do país. Plácido Pereira afirma igualmente que a prontidão e a bravura das FDS no combate ao terrorismo em Cabo Delgado são cruciais para a manutenção da ordem e tranquilidade pública e o funcionamento das instituições do Estado.
4: As Forças Armadas de Defesa de Moçambique são o garante da soberania nacional, são o garante da integridade territorial, o garante da paz, mas também apoiam as comunidades nos diversos momentos, que é isto que nós constatamos decorrente das atividades que vocês têm estado a realizar.
1: Plácido Pereira falava este sábado durante a saudação às unidades das Forças de Defesa e Segurança, posicionadas na Vila Sede e no Batalhão de Infantaria de Macarara, no distrito de Anquapa. No desporto, Costa do Sol é virtual campeão de futebol sénior feminino da cidade de Maputo. A equipa canarinha confirmou o título este sábado após empatar a 2 golos diante do Black Bulls em desafio da penúltima jornada da competição. O Costa do Sol lidera a prova com 31 pontos, seguido pelo Black Bulls com 28. Na atualidade internacional, pelo menos 9 pessoas, na sua maioria estudantes, foram detidas após os violentos protestos registados na cidade sul-africana de Durban nos últimos 2 dias. Correspondente Eduardo Figurão.
5: A informação foi confirmada pela polícia de KwaZulu-Natal, que diz estar no encalço dos responsáveis pelos distúrbios. O balanço preliminar aponta para 3 casas incendiadas em Umbilo, 14 veículos queimados no centro de Durban e várias lojas de estrangeiros danificadas e saqueadas. Na sequência de um pedido expresso do governador do KwaZulu-Natal, Tami Ntuli, um contingente de militares está a apoiar a polícia no patrulhamento da cidade de Durban e arredores. A polícia dispersou um grupo de manifestantes logo nas primeiras horas deste sábado. Ao longo do dia, a situação em Durban apresentava-se calma, com o comércio praticamente paralisado. O presidente da comunidade moçambicana em KwaZulu-Natal, José Calçandás, descreveu o cenário que se vivia até ao fim do dia em Durban e relatou o caso de um moçambicano que foi assaltado. Eduardo Figurão, Joanesburgo.
1: O tempo. A cidade até poderá registrar este domingo. Castro, Nampula, 33 graus, Vilanculo e Pemba, 30, Maputo, Xai-Xai, Beira, Quelimane, Lixinga, 29 e, por último, Inhambane, Chimoio, 28 graus centígrados de temperatura máxima. Foram as notícias a esta hora. As próximas, à meia-noite.

0: deve significar educação de qualidade, emprego digno, oportunidades de emprego para todos os moçambicanos e principalmente a juventude, acesso à tecnologia e esperança no futuro. Ou seja, a paz e o desenvolvimento devem andar juntos. Devemos ensinar os nossos jovens não apenas a conhecer a história da guerra, mas sobretudo a preservar a cultura da paz. Porque quem conhece o valor da paz nunca permitirá que o ódio, a desinformação, a manipulação, principalmente nas redes sociais, sobretudo também a questão relacionada com o boato, substitua o diálogo. O diálogo deve ser a arma número um para a paz em Moçambique.
1: Presidente da República, Daniel Chapo.
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0: Boa noite. Perto de 6 mil pacientes com diversas enfermidades foram atendidos este sábado na Vila Sede do Distrito da Manhissa, província de Maputo, numa feira de saúde liderada pelo ministro UCMIS. O governante disse que com esta iniciativa o executivo pretende aproximar os serviços de saúde às comunidades que enfrentam dificuldades de acesso aos cuidados sanitários, sobretudo às das zonas rurais.
1: Com estes desafios de acesso da nossa população, e como sabe que 60% da nossa população vive em zonas rurais, em zonas de difícil acesso, em que não temos algumas especialidades, porque o contexto do país da formação de recursos humanos é um contexto desafiador. Estamos a formar, está certo que agora estamos a acelerar, mas ainda não são suficientes para alcançar a cobertura universal de saúde.
0: O CNIS sublinhou que ainda este ano a caravana da saúde vai escalar os distritos de Marraquene e Buana. A primeira Conferência Internacional de Investimentos de TED encerrou este sábado com o compromisso de materializar os acordos e consensos alcançados. Discursando no encerramento, o governador de TED, Domingos Viola, disse que os resultados da conferência deverão se refletir na alocação de mais investimentos na província e na criação de mais postos de trabalho.
2: Esta conferência consolida-nos definitivamente como a capital energética e o epicentro logístico e industrial de Moçambique. O investimento que aqui vamos atrair em postos de trabalho a curto e médio prazo para a nossa juventude, em construção de escolas, em melhorar os nossos hospitais, na dignificação das condições da nossa população, será um grande marco a termos doravante.
0: O evento culminou com a assinatura de 2 memorandos de entendimento entre o Governo Provincial de Tete e a Fundação Miliane e o outro entre a Confederação das Associações Económicas de Moçambique, CTA, e a Câmara de Comércio Brasil-África. Além dos países da região, participaram da conferência as delegações do Japão, Brasil e Ucrânia. A circulação de veículos pesados está temporariamente suspensa na ponte sobre o rio Revoe, na Estrada Nacional número 260, na província de Manica, na sequência de danos provocados pela passagem de um caminhão com excesso de carga. O delegado da Administração Nacional de Estradas, ANE, em Manica, Moisés Zimba, disse que neste momento decorrem trabalhos de avaliação dos danos enquanto se prepara o plano de reparação da infraestrutura.
3: Esta ponte é de extrema importância para a economia local dos distritos, Macaque, Sambenga e até o distrito de Missouriça. E neste momento estamos a fazer o plano de preparação desta ponte.
0: A Administração Nacional de Estradas, em Manica, apela ao cumprimento dos limites de carga e das restrições de circulação, de modo a salvaguardar a segurança dos utentes e preservar a ponte. O secretário de Estado na província de Cabo Delgado afirma que a disciplina e o espírito de missão das Forças de Defesa e Segurança são determinantes na garantia da proteção do Estado e da integridade territorial naquele ponto do país. Plácido Pereira afirma igualmente que a prontidão e a bravura das FDS no combate ao terrorismo em Cabo Delgado são cruciais para a manutenção da ordem e tranquilidade pública e o funcionamento das instituições do Estado.
4: As Forças Armadas de Defesa de Moçambique são o garante da soberania nacional, são o garante da integridade territorial, o garante da paz, mas também apoiam as comunidades nos diversos momentos, que é isto que nós constatamos decorrente das atividades que vocês têm estado a realizar.
0: Plácido Pereira falava este sábado durante a saudação às unidades das Forças de Defesa e Segurança, posicionadas na Vila Sede e no Batalhão de Infantaria de Macarara, no distrito de Anquapa. No desporto, Costa do Sol é virtual campeão de futebol sénior feminino da cidade de Maputo. A equipa canarinha confirmou o título este sábado após empatar a 2 golos diante do Black Bulls em desafio da penúltima jornada da competição. O Costa do Sol lidera a prova com 31 pontos, seguido pelo Black Bulls com 28. Na atualidade internacional, pelo menos 9 pessoas, na sua maioria estudantes, foram detidas após os violentos protestos registados na cidade sul-africana de Durban nos últimos 2 dias. Correspondente Eduardo Figurão.
5: A informação foi confirmada pela polícia de KwaZulu-Natal, que diz estar no encalço dos responsáveis pelos distúrbios. O balanço preliminar aponta para 3 casas incendiadas em Umbilo, 14 veículos queimados no centro de Durban e várias lojas de estrangeiros danificadas e saqueadas. Na sequência de um pedido expresso do governador de KwaZulu-Natal, Tamin Tuli, um contingente de militares está a apoiar a polícia no patrulhamento da cidade de Durban e arredores. A polícia dispersou um grupo de manifestantes logo nas primeiras horas deste sábado. Ao longo do dia, a situação em Durban apresentava-se calma, com o comércio praticamente paralisado. O presidente da comunidade moçambicana em KwaZulu-Natal, José Calçandás, descreveu o cenário que se vivia até ao fim do dia em Durban e relatou o caso de um moçambicano que foi assaltado. Eduardo Figurão, Joanesburgo.
0: O tempo. A cidade até poderá registrar este domingo 35 graus centígrados de temperatura máxima, seguida por Nampula com 33 graus. Vilanculo e Pemba, 30, Maputo, Xai-Xai, Beira, Quelimane e Lixinga, 29, e por último, Inhambane e Chimoio, 28 graus centígrados de temperatura máxima. Foram as notícias a esta hora. As próximas, às 5 horas.

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